0: Curtimos aí 30 Eye Blind com Semi Charmed Life. Teve também Franz Ferdinand com Take Me Out. Foi uma hora direto de música. Teve muita música nessa uma hora. Teve Guns, teve Mina Oil, teve Offspring. Muita música mesmo. Eu sou a Bia Sato, a gente segue aqui junto, curtindo muita música até a meia-noite, tá bom? Ó, vou tocar mais uma antes de eu ir embora, pra gente poder dar o tempo aqui da Voz do Brasil, tá bom? Então a gente curte mais uma música e depois a gente segue pra Voz do Brasil. Tá acabando a Voz do Brasil, deixa eu ver quanto tempo. Nem vai dar tempo, gente, curtir. Eu prefiro falar da promoção pra vocês. Nem vou colocar, não, porque é ruim, né, cortar música. 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
1: 10 e 6, boa noite pra você que tá aqui na Rádio Rock. Eu sou a Bia Sato, seguimos aqui juntos até a meia-noite. Tem muita música ainda pra curtir aqui neste finalzinho de quinta, 14 de maio. Final de semana chegando finalmente, então só alegria. Bora animar isso à noite, tá bom? Seguimos aqui com mais uma hora de música. Vamos com o Rapa agora, Pescador de Ilusões.

Curtimos aí Alanis Morissette com Head Over Feet. Teve também Velvet Revolver, Slither. Teve Stain, So Far Away. Teve Paramore também, fazendo Burn Down the House. Agora são 10h26. Boa noite pra você que tá aqui na Rádio Rock. Eu sou a Bia Sato. Seguimos juntos até a meia-noite. 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Bora de música, seguimos com Foo Fighters, atração do Rock in Rio 2026, headliner do primeiro dia, 4 de setembro. Entra aí em rockinrio.com para saber todas as informações. Hoje eu vi que vai ter Twenty One Pilots também, né, no Rock in Rio. Eles estão aí ainda anunciando algumas atrações surpresas, né, que ainda não tinham sido anunciadas. Então, aguarde, né? Vai ser bem legal esse Rock in Rio, bem grande, como sempre. A 89 é a rádio oficial. Bora curtir Under You.

0: 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Tava valendo esse voucher. 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Ana Patrícia Belém Olaia, tá bom? 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Então fique ligado aqui no meu horário sempre. Até o final do mês você pode concorrer ainda mais vouchers pro Jesuíno Brilhante. Tô indo pro break, na volta tem mais uma hora de música. Nem se mexe, fica aí.
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1: Boa noite pra você que tá aqui na Rádio Rock neste finalzinho de quinta, 14 de maio. Eu sou a Bia Sato, seguimos juntos. Finalizando muito bem esse dia, tem mais uma hora direto de música. E bora começar com Guns, Paradise City.

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1: Oitenta e nove.

ouvintes, eu vi CPM 22 dias atrás. Boa noite pra você que tá chegando agora aqui na Rádio Rock. Seguimos juntos até a meia-noite com muita música. Vamos de Aerosmith agora com Love in an Elevator.

0: Esse foi esse Uma Hora de Música. Eu sou a Bia Sato, vou ficando por aqui, mas o Ti tá vindo aí com Heavy Peronomútil. Amanhã eu tô de volta às 8 da noite. Se quiser me seguir lá no Insta, manda mensagem, @BiaSato, tá bom? E até amanhã, beijo.
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2: Chega aí, tá começando o Heavy Pero no mucho. Você tá aqui no 89 Rádio Rock. Eu sou o Thiago DJ, nós vamos juntar até as duas da mamãe. Tocando o melhor da música alternativa, hardcore, punk, ska, metal, grunge, rap, reggae, entre outras sonzeiras, certo? Quer falar comigo? Vai no Instagram, arroba Thiago DJSP. Perdeu alguma música, perdeu algum programa, né, que eu ouvi de novo? Vai lá no site da rádio, radiorock.com.br. Estamos com imagem no site do 89 também, tá bom? Ó, hoje vou ter duas entrevistas bem legais. Vou falar com o Glebo e também com o Murilo Moura, certo? Já. Chega ali que eu vou abrir a live e também você vai chegar junto pra falar com a gente. 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Vamos chegar lá no sabadão. Vou começar o programa com uma banda de Jundiaí. Mandar um salve pro Rick da Maran. Aliás, as bandas que vêm aqui hoje são da Maran, né? O orgulho de Jundiaí, Maran Music. Vamos começar com Fist 21.

0: James Addiction, Just Because, aqui no Heavy Pranomúcio. Estamos de volta, já começou a live lá no meu Instagram, @ThiagoDJSP. Estamos com imagens também no site da 89, radiorock.com.br. Estou aqui com o Murilo Murá, seja bem-vindo ao Heavy Pranomúcio.
1: Salve, boa noite, obrigado por me receberem aqui.
0: Oh, legal, já tem uma mensagem aqui falando, ó, Murilo Murá é muito foda, foi a Dani que mandou.
1: Tá aqui. Valeu demais, Dani.
0: Você falou ali fora que eu já toquei um som seu de outros projetos aqui?
1: Foi, na verdade... Lá no ano 2000, foi, acho que você tava começando aqui na rádio.
0: Devia ser
1: na
0: Vez do Brasil, na Vez do Brasil, que era o nosso programa de domingo à noite aqui. Que legal, mano.
1: Exatamente. Foi uma música da banda Jaywalkers, que eu tinha na época, banda de punk rock, hardcore, que é aqui que eu falei que era com o Fabrício.
0: Grande Fabrício, do Resista.
1: É, batera hoje do Resista.
0: Então quer dizer, você já toca faz tempo, então.
1: É, eu toco faz tempo, mas eu fiquei muitos anos sem tocar.
0: Certo.
1: Eu fui bastante ativo ali entre 99 e 2000, até 2009, mais ou menos. E aí eu entrei numa fase mais de entrar na produção musical, fui trabalhar com gestão cultural, com outras coisas que não dava o tempo pra fazer como eu gostaria a música. E aí agora em 2024 que eu mergulhei de novo.
0: E aí você voltou nessa parada mais solo.
1: Isso aí, mais solo. Eu já fazia antes ali, eu comecei a fazer a parada solo em 2003.
0: Ah, tá.
1: Então entre 2003 e 2009 era solo. E aí, antes disso, tive algumas bandas, né, como a Jaywalkers, bandas de punk rock, de hardcore, de pop rock.
0: E esse seu trampo solo vai mais pra qual caminho, assim, só sonoramente falando?
1: Cara, é uma mistureba boa, viu? Porque se for ouvir as músicas, tem uma música que vai ter um rock mais tradicional, guitarra distorcida, né? Que tem uns sintetizadores, tem um lance ali do progressivo também. Mas tá muito dentro do universo que eu enxergo como um pop rock. Farol, que é um blues rock, né? Bastante influência de Barão ali.
0: Legal.
1: E Despertar, que é a terceira música que eu lancei ano passado, já é mais com um pé direto na MPB, tem uma influência ali de uma guitarra, de guitarras do Pará, que vem ali do Pará.
0: Legal.
1: Influência de coisas que vem ali, né? Ouvia muito Fela Kuti, né? Afrobeat, então entrou de alguma forma ali na sonoridade desse som também. Bom,
0: então é uma pesquisa bem ampla de música, né? De sons, assim.
1: Eu sempre gostei de música em geral, né? Então, mesmo na minha fase mais roqueiro, pesado, sim, com as bandas de punk rock e tal, eu ouvia desde punk rock, heavy metal e tal, mas já adorava ouvir James Brown, já adorava ouvir George Ben. Então sempre foi meio natural pra mim querer pegar essas diferentes referências que eu tenho e ver como que soa quando coloca tudo junto, né?
0: E teve esse lance, você fez uma parada em estúdio e depois você fez uma gravação ao vivo também.
1: Isso, foram essas três músicas até agora que eu lancei que foram gravadas em estúdio. Tem outras duas que já estão gravadas que eu lanço mais pro final desse ano. Uhum. E no meio do caminho teve esse fato, como eu falei, que eu fiquei... Foram 16 anos afastado dos palcos por conta dessas escolhas que eu fiz de mergulhar mais na parte de produção musical, estúdios e tal, né? E aí o show de retorno aos palcos é o show que virou esse EP ao vivo no Gugastro Estúdio, que foi um show super intimista que eu fiz ali para 20 pessoas convidadas. O Gugastro Estúdio é do Gug Stroiter, que é um baita produtor, um cara importante pra caramba pra música popular brasileira e pra além, né? Muita gente internacional que passa por lá também, e o meu show de retorno foi ali no estúdio dele. Então quis marcar esse momento importante e trazer um pouco dessa sonoridade que na gravação de estúdio te permite fazer coisas que no ao vivo não tem como. E aí eu trouxe, né, esse universo de usar os sintetizadores de uma outra forma pro ao vivo, e a gente lançou aí esse
0: EP. Vamos fazer o seguinte, vamos mostrar para quem tá na sintonia um pouco do seu som. Vamos começar com Despertar.
1: Despertar é essa que tem bastante influência da MPB.
0: Boa, vamos nessa então.

0: Estamos de volta com o Rev Peronomúltios, certo? Instagram tá derrubando nossas lives, mas a gente volta. Já estamos ali. Mandar um salve pro Wellington de Mello, batera dos Escamondongos e também do 365, que lançou um disco novo. Aí em breve vamos trazer eles aqui no programa. Tô aqui com o Murilo Murá. Legal pra caramba seu som, hein, mano?
1: Oh, obrigado demais, valeu mesmo.
0: É, já que você tem toda essa experiência de estúdio aí, você mesmo produz, como é que você trampa com essa parada?
1: Tem nessas três músicas que eu já lancei no ano passado, uma eu fiz por anos, né? Como eu sabia que em algum momento eu ia voltar para os palcos e tudo mais. E aí eu fui gravando ela sozinho em casa, eu mesmo mixei. E teve só a participação de um batera, que é o André Araújo, e a masterização, que não foi eu que fiz. Depois, Farol já foi com um produtor fazendo, que foi feita com o pessoal lá de Natal, gravando batera.
0: É mesmo?
1: A mixagem também do pessoal lá de Natal. E depois veio Despertar, que foi o Pedro Binemann que produziu essa e as próximas duas que vão vir. E aí já foi um caso mais que, né, ele também fez a produção, mas Despertar eu também mixei. Eu não participei da produção em si, fui, né, ali tocando, claro, cantando. E depois com as tracks prontas eu que mixei.
0: Isso
1: então
0: é
1: varia bastante, assim.
0: Isso é a ideia agora, é cair na estrada, fazer mais shows?
1: Fazer mais shows, já comecei ano passado, né? Eu falei em
0: depois
1: outubro.
0: De todo esse tempo aí parado.
1: Tô tirando atraso, com certeza. Porque é isso, o primeiro foi lá em outubro, de lá pra cá foram uns 9 shows por aí.
0: Ah, então já tá.
1: Então já tá circulando um pouco, já teve show fora de São Paulo, né? Lá em Jundiaí, umas entrevistas também fora já.
0: Legal.
1: Acontecendo. Então tô com o projeto na estrada, sim. É claro que muita coisa acontece aqui, né, na capital, mas super aberto pra circular pra onde for, né?
0: E no seu show você faz algumas versões também, né? O que você costuma tocar no seu show?
1: Varia muito, eu gosto de colocar, né, a música brasileira, então Jorge Ben, Tim Maia, geralmente está no repertório, mas eu também gosto de trazer artistas novos. Então, né, nesse último show que eu fiz, por exemplo, tem uma música que eu toquei que era do Tim Maia, que eu emendei em uma do Mutantes e fechei com uma da Sofia Chablau.
0: Que legal,
1: que é uma
0: nova mesmo,
1: nova,
0: né?
1: Que é super atual. Então eu gosto de ir mesclando. Teve show que eu fiz música da Ima também, que é uma outra artista atual aí, que eu gosto muito de ouvir. Então eu tento mesclar essa bagagem, né, da história da música brasileira.
0: O velho, né?
1: Atuais.
0: Boa. É. Vamos ouvir mais uma sua, Farol, quer falar um pouco dela?
1: Farol é um blues rock, é uma música que teve como inspiração um texto que chama A Sombra, que tá no livro Assim Falou Zaratustra, do Nietzsche. É pesadíssimo, né? E enfim, é um livro que me inspirou bastante. E nas minhas músicas eu mesclo demais esse lado filosófico, espiritual, com reflexões diversas e tal. E Farol veio de uma dessas reflexões, onde eu tava me perguntando, questionando sobre tudo, sobre cada aspecto da vida. E esse texto do Nietzsche é como se falasse: ó, peraí um pouquinho. Se perguntar é bom, mas tem que viver também, né? Bota um pouco pra vida aí.
0: Então vamos nessa. Farol.

0: Meus queridos, aqui no Heavy Peronomútil, tamo de volta, certo? Um salve pra todo mundo que tá na sintonia aqui, ó, a Dani, Alien Fora Day, sou Alex Fonseca, Cláudio Batista, Sam Laro, de Felipe West, lá de Curitiba, e o Instagram acabou de derrubar minha live de novo, mas chegando aqui, eu tô com o Murilo Murá, certo? Estamos aqui com as bandas da Maran Music, né? Tá trampando com o Rick da Maran, legal, né?
1: Sim, pô, o Rick...
0: Tem que dar um apoio, né?
1: É, total, cara, é um ativista mesmo da música, do rock and roll, tá abrindo muito espaço pra muita gente aí.
0: Cara, quando você vai fazer show, como é que é a formação no palco?
1: Tá sendo bem clássica, é batera, baixo, duas guitarras e voz. E aí eu também toco um sintetizador.
0: Ah, e você faz sintetizador, né?
1: Isso, tem algumas coisas que eu faço no synth.
0: Legal. E agora pro futuro, o que você tá armando aí?
1: Cara,
0: você vai soltar mais dois singles, você falou, né?
1: É isso, tem dois singles mais pro fim do ano. Antes disso, tem dois clipes.
0: Legal.
1: Uma é da música Farol, que a gente já ouviu agora. A outra é Percepção, que a gente ainda não ouviu. E da primeira música Despertar, eu lancei em janeiro, né?
0: E desse show também do teatro, você tem lançado no YouTube também, né?
1: Tem, o do teatro teve agora, semana passada, o lançamento no YouTube da Live Session. Tem em todas as plataformas pra ouvir também, quem quiser só ouvir. E dia 23 agora, 23 de maio, no Front, vou fazer um show.
0: Pô, com tá as lugar grandes. Legal, hein?
1: É bom demais, né? E vai ser com do Culto ao Coma e com os Colombinos. Então vai ser uma noite de rock and roll lá, bem massa.
0: Que dia vai ser?
1: Dia 23 de maio, sabadão.
0: 23 de maio, sabadão, então. Você?
1: Do Culto ao Coma e os Colombinos.
0: Tá, lá no Front, na Vila Madalena, na Purpurina.
1: Isso. Purpurina, lá mesmo.
0: Porque lá esses dias, puta, lugar legal, mano. Bacana pra caramba, som bom também.
1: É isso, e tá sendo bem legal esse trampo com a Maran também, porque eles estão abrindo espaço, né? Eu toquei, o último show foi no Picles, agora no Front, já toquei
0: lugares,
1: no Baral.
0: Lugares bons, hein?
1: É, lá em Iglesia, então...
0: Porra.
1: É, já tem vários lugares bem importantes da cena.
0: Pô, voltou tocando nos lugares massas pra caramba, né?
1: É isso. E é um show que tá bem forte, tem um time que tá me acompanhando. Aliás, esse do sábado agora é o primeiro que eu vou fazer com outro batera e baixista que tá com outro trampo, não vão poder fazer, mas tô sempre aí tocando com uma galera que

0: também, uns instrumentistas que são foda mesmo, o pessoal toca bem, pra ter noção. O guitarra que tá me acompanhando, o Daniel Maia, ele toca guitarra com o Tom Zé, é o produtor do Tom Zé, então tem dado, né, vários toques ali, participado na construção das músicas pro ao vivo também. Então tem sido uma experiência pra voltar com tudo mesmo.
1: Irado. Vamos ouvir Percepção, quer falar um pouco dela também?
0: Percepção foi antes de Farol o lançamento, é de quando eu tava com aquelas dúvidas e mais dúvidas e mais dúvidas, sobretudo nasceu essa música.
1: Então vamos nessa. Percepção, Murilo Mural. Às vezes pega.

0: Mad Pigs tocando Clash, muito boa essa versão, Revolution Rock. Tamo de volta aqui com o Heavy Piano Múltiplo, infelizmente chegando ao final do nosso papo com o Murilo Murá. Murilo, obrigado pela presença.
1: Eu que agradeço demais, pô, que prazer estar aqui com vocês.
0: Queria que você deixasse aí as redes sociais e convidasse todo mundo também pro seu show mais uma vez.
1: É, arroba Murilo Murá em todas as plataformas, é, o site www.murilomurá.com.br e dia 23 de maio lá no Front, com Do Culto ao Coma, Os Colombinos, eu tô lá também, espero todo mundo lá.
0: Ó, daqui a pouco eu vou entrevistar o Glebo, mas antes, o Murilo trouxe o violão, vamos fazer uma ao vivo aí, né?
1: Opa, vamos lá.
0: Taca fogo.

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0: Tudo sem demeita, estamos de volta com o Heavy Pneumotio aqui na 89, certo? Todo dia tem, da meia-noite às duas. Perdeu algum programa? 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Quer falar comigo? Vai lá no Instagram, @ThiagoDSP. Acabei de começar uma live nova. Tô com o Glebo aqui. Salve, meu mano!
1: E aí, meu mano?
0: Esse aqui, ó, quando começou esse programa aqui, esse aqui era figurinha carimbada aqui no programa.
1: Ah, que demais.
0: Ele vinha com
1: aí,
0: tá? Maquinamente, né?
1: Isso mesmo, mano. Pô,
0: quanto tempo, mano. Da hora. E agora você tá solo.
1: Agora eu tô solo.
0: Já faz um tempo, né?
1: Pô, desde 2020, mano.
0: Da hora. Já lançou alguns trampos e tá pra lançar coisa nova de novo.
1: Sim, mano.
0: Você é maquininha de fazer música, né, mano? Instrumentos também, viu, mano? Eu quero cantor, compositor e inventor.
1: É, cara.
0: Tipo, Sibuca ali, desses caras. Emeto. Você dá uma chaleira pro cara e ele toca.
1: Que isso, pô.
0: Da hora demais.
1: O chá eu gosto bem.
0: É, obrigado também.
1: Mano, que da hora, velho. Pô, satisfação tá aqui.
0: Não, mas você tá sempre fazendo música, cara. Isso é legal demais.
1: Eu acho que o jeito que eu me mexo, assim, eu acho que... É, eu costumo dizer que o espírito que me anima, né? O que tem dentro de mim, ele é muito musical.
0: Pô,
1: que
0: legal.
1: Eu acho que por onde eu passo, eu acho que eu termino achando um jeito de fazer esse ruído aí de música, né? Organizar.
0: Você trampa com o estúdio também, né, mano?
1: Sim, mano. Eu tenho um estúdio que fica ali na Moca. Inclusive, tá rolando um evento lá agora, nesse momento, que se chama Nosso Culto.
0: Como que é o nome do estúdio?
1: Estúdio Forno, mano.
0: Estúdio Forno, né? Pode crer.
1: É, eu faço um evento lá toda quinta-feira de música autoral e tal. São artistas que eu produzo, artistas amigos, assim, que eu convido e tal. E a gente se encontra ali pra fazer música. E um beijo pra rapaziada que tá aí no estúdio agora. Tô saindo daqui, tô voltando pra lá pra fazer um som também.
0: Massa, massa. Mano, ali no Maquinamente você tinha aquela onda do reggae e tal. Como é que você tá... Que onda que você tá no seu som agora? O que você anda fazendo?
1: Mano, eu sou um cara... Eu me considero bem... universal, assim.
0: Certo.
1: Eu acho que a palavra é mais essa. Eu acho que eu me adapto bem também, assim. Uma facilidade que eu tenho é de improvisar, de estar presente, assim, no som. Eu adoro o reggae, mano. Eu acho que o reggae, ele rega a alma da gente. Ele com consegue certeza. Carregar a parada de um jeito muito foda. Mas eu acho que eu sempre tive, de alguma forma, o R&B em mim, assim. O jeito de cantar, a forma de tocar guitarra, os acordes. Não é uma coisa estudada, nem... Eu acho que eu não controlo muito isso por esse lado. Mas eu acho que o jeito que eu sinto música, o jeito que eu me expresso da forma mais sincera, acho que tem essa coisa, assim, pretona de blues, sim, de R&B, de esse negócio. Então, meu reggae sempre foi regado por essa parada, assim, saca?
0: Pode crer.
1: Então, o que que eu vou falar, mano? Eu acho que hoje eu sou um cara que... Procuro ser o mais sincero possível. Eu tô vivendo uma fase diferente, assim, de letras. Acho que eu tô até na fase mais comercial da minha vida, falando assim. Eu lancei um álbum de 18 faixas o ano passado, em 2025, que foi um álbum que foi muito legal ter feito, assim. Se chama Mente, Corpo e Alma, A Luz e a Sombra. E aí são 6 músicas da mente, 6 músicas do corpo, 6 músicas da alma. E aí tem A Luz e a Sombra, que são 3 músicas da luz, 3 músicas... da sombra.
0: Conceitual, né?
1: Legal. E as letras falam e se conversam, é muito legal. E aí, depois dessa parada, assim, mental pra caralho, eu comecei a... até por conta de uma parada pessoal, assim, comecei a fazer uma coisa mais romântica. E eu vou lançar um EP agora, que se chama Quase Que A Gente Namora, que tem a ver também...
0: Quando vai sair? Esse mês?
1: Sai dia 22 agora, semana que vem.
0: Semana
1: mano.
0: Que vem, tá.
1: Que é uma parada que eu tava sentindo de fazer nesse momento aqui e traz uma verdade também, traz uma sonoridade muito massa e junta os mundos, assim, da quantidade de coisa que eu gosto de falar nas músicas com sinceridade e também junta a sinceridade do meu som, assim, que é o R&B, que é esse soul, que é essa música que tem influência moderna também, saca?
0: Legal. Vamos começar ouvindo o quê? Uma música antiga, uma inédita que eu tenho aqui? Você quer fazer uma no violão? O que você prefere?
1: Ah, mano, eu quero tocar uma aqui no violão, pode
0: então,
1: ser?
0: Então, lógico, lógico.
1: Só que aí eu não vou tocar a música que eu vou lançar, não. Eu vou tocar uma música.
0: Você que manda.
1: Se chama Um Pouquinho de Salada.
0: Oh, belo nome. É. Gosto muito.
1: É massa. Vamos de Um Pouquinho de Salada.
0: Manda ver. Glebo ao vivo no Heavy Pneumotio.

0: Estamos de volta com o Rap Perino Multi, tô aqui com o Glebo. Pô, tá legal pra caramba, você canta demais, mano. Tava com saudade de ouvir você cantando. Mano, quando você tá fazendo show, como é que tá? Formação, como é que você tá montando a banda aí? Como é que tá pra rua?
1: Mano, eu tenho dois shows, eu tenho um trabalho...
0: Dois formatos?
1: Dois formatos. Eu tenho um formato que eu ataco com banda, assim, aí tem uma banda muito foda, quero mandar um beijo aqui pros meus manos. Felipeira na batera, Arthurzeira e o Luca no teclado. É, e aí os baixistas tem vários, aí tem o Léo, tem o Rafa, tem o Luca também. E aí muito obrigado, rapaziada, todo mundo que tá comigo aí vivendo esse sonho, esse som. E tem um outro formato, mano, que é uma parada de looping que eu faço, que eu vou tocando todos os instrumentos ali. Você, eu futuco soltando em vários instrumentos e vou gravando e tal. E é bem legal, inclusive quem tiver curiosidade aí, eu tenho em 2021, logo que acabou a banda, assim, eu fiquei um ano fazendo esse projeto. Então tem 35 vídeos no YouTube.
0: Caramba.
1: Meus lupando assim, fazendo esse trampo assim. Só digitar Glebolândia lá no YouTube, você vai encontrar esse bagulho.
0: Que doideira.
1: E aí assim, eu terminei evoluindo assim esse lance do loop e construí uma nave, mano. Com essa parada de que eu gosto de fazer os instrumentos, eu construí uma nave mesmo. Que é um triângulo. E aí os cabos USBs, modifiquei uns instrumentos, coloquei teclado numérico no baixo.
0: Ele é doido mesmo, mano. Ele falou, ele faz...
1: E o bagulho funciona, o bagulho é real, velho. E montei essa nave e é um projeto incrível, que é um triângulo e que faz som, bicho. E que é uma... eu consigo tocar sozinho ali todos os instrumentos e tudo sai nos amplis. Então, o amp de baixo, o baixo sai no amp de baixo, a guitarra sai no amp de guitarra.
0: Caramba.
1: Tipo, é muito louco.
0: E aí, tipo, você e você mesmo.
1: Eu e amigo mesmo.
0: Caramba, que doideira, cara.
1: É legal, bicho. Graças à tecnologia também, assim, eu não inventei a roda.
0: Ah, não,
1: mas
0: sim,
1: eu tenho minha forma de me virar ali nessa parada.
0: Pode crer. Pô, tá legal pra caramba. E aí o repertório você tá fazendo de tudo que você já lançou, misturado.
1: Eu canto minhas músicas,
0: entre,
1: né,
0: outras coisas.
1: Eu canto minhas músicas, eu tenho um repertório que eu acho que conecta com as pessoas. Posso, tipo assim, mano, é bem sincero, eu acho que pelo que eu recebo de feedback mesmo, assim, é uma coisa sincera, mano. É real, assim. Repertório, eu gosto da coisa que eu faço, eu acho que é sincero, acho que conecta. É isso.
0: Você tem bastante música, né? Você já compôs muita coisa, né?
1: Tenho, mano. Eu acho que eu divido em três categorias, ou em seis. Acho que tem dias que... A gente tava falando disso esses dias, assim, mano. Tem dias que eu tô no... É como se as minhas músicas fossem uma paleta.
0: Pode crer.
1: Então, mano, tem dia que eu tô mais mente. E aí eu quero cantar coisas muito fodas, assim. Eu tenho uma música que se chama Mudei de Tom, por exemplo. É um blues. Mano, é uma música que me representa, que fala uns bagulho tão da alma, assim, que você fala assim, pô, eu nunca parei pra brisar nisso, assim. Tipo, eu falo só um trechinho de uma...
0: Manda ver.

0: dentro de mim. Tipo, mano,
1: se você quiser fazer um show, tipo, mais introspectivo, você faz. Se você quiser fazer um show mais grooveado, você faz. É. Depende do dia, do seu essa, humor, do seu mood.
0: Essa aqui é uma música que eu escrevi na varanda, na minha varanda ali na Vila Prudente, quando eu morava ali. É uma música que o Gabi gravou e que é um sucesso nacional, mano.
1: Pô, que
0: a música estourou em 2019. É uma música de relacionamento. É, você pode até ter ouvido ela já. E é pra quem já se apaixonou por alguém, filha da puta.
1: Vários.

0: Tipo, é uma paleta muito diferente uma da outra, assim. E, tipo, e aí, o que que conecta, mano? Eu acho que é a sinceridade.
1: Sim.
0: De alguma forma, isso, tipo, tá aqui dentro, mano. É, nada é tão bom, nem tão ruim, nem puro assim, quanto na imaginação. Eu sei que vai passar.
1: E tem essa parada também de você ter feito música pra, pra outros artistas, né? Legal isso também.
0: Também,
1: legal
0: também.
1: Pra caramba. Vamos ouvir uma que vai sair semana que vem?
0: Vamos ouvir.
1: Vinho Branco?
0: Vinho Branco.
1: Vamos nessa, então. Glebo. Glebo agora tá Glebo com dois Bs, né?
0: Glebo com Grafite. Dois Bs.
1: Se quiser procurar, já caça aí.
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0: Beast Boys aqui no Rap Peronomotio. Tamo de volta aqui com o Glebo. Alex Sonzeira, esse seu som novo, hein, Glebo?
1: Pô, mano, muito obrigado, mano.
0: Produção sua, o bagulho tá lindão. Você mesmo que fez?
1: Produção minha, gravado lá no estúdio, mixado por Bruneira, meu mano, na batera Felipe Messias. Esse teclado aí foi o Luca. Guitarra sou eu, baixo foi o Léo.
0: Fino da bossa, mano, da hora.
1: E aí foi num take, mano, a gente grava.
0: Caramba.
1: Todas as minhas músicas são ao vivo, mano, a gente
0: é
1: toca
0: mesmo?
1: Junto, eu procuro sempre fazer os bagulho ao vivo, até cantando assim, bagulho de estúdio, tem pouquíssima emenda, eu tento fazer o bagulho à vera.
0: Nossa, e o bagulho parece que, parece não, tá muito bem trampado, mas parece que, né, nem parece que foi assim de primeira, assim, né, no mínimo, assim.
1: No caso dessas músicas, eu acho que eu levei muito tempo pra ajustar uns lances de letra, mano, pra ser real, assim, porque eu queria muito passar uma mensagem pessoal, assim, na parada. E aí eu cantava e eu falava, mano, isso aqui tá muito. Aí eu mudava uma palavrinha. Aí no outro dia eu cantava e falava, pô, isso aqui tá pouco. E aí eu fui ajustando, assim. Eu levei uns 3 meses pra gerar. Esse foi o EP que eu mais demorei pra finalizar, assim, pra abrir mão e falar, putz, isso aqui tá falando o que eu quero que fale mesmo, assim. Eu demorei uns 3 meses pra fazer, assim.
0: Você vai lançar semana que vem, mas você já pensou num show de lançamento, alguma coisa? Como é que tá isso aí?
1: Já, mano. Inclusive, você tá convidado. Boa. E todo mundo que tá me ouvindo, vamos estrumbar o estúdio. Na próxima quinta-feira, eu vou fazer a festa do Vinho Branco.
0: Semana que vem?
1: Semana que vem.
0: Tá.
1: Então vai ser o lançamento. Vou lançar o clipão da música Quase Que A Gente Namora. Gravei o clipe ontem. Nem vi nada ainda, assim, tá editando. E semana que vem a gente vai... Vou botar um telão lá e a gente vai assistir esse clipe. Vou comprar umas garrafas de vinho pra gente fazer um brinde bem bonito. Vou fazer um showzão com o meu pessoal lá pra gente comungar e ficar ali naquela resenha, naquela flambagem marota no estúdio. Fica na rua Marquês de Valença, ali na Moca. E, mano, vai ser de graça a entrada. Vai ter realmente... vai ser um prazer receber todo mundo. E a Sonzeira cola.
0: Só chegar então.
1: É só chegar.
0: Tem uma rede social sua pra galera te achar? Glebo com 2 Bs, né?
1: Glebo com 2 Bs.
0: Boa. Vamos ouvir então essa música de trabalho?
1: Vamos ouvir essa música de trabalho.
0: Quase Que A Gente Namora?
1: Quase Que A Gente Namora.
0: Isso aí é o hit do verão, segundo o Du aqui, nosso parceiro. Certo? Vamos nessa então.
1: Glebo. 2026. Foda-se o romance.

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1: Bem aqui de BK, estamos de volta com o Rap Peronomucho. Tô aqui com o Glebo, que tá pra lançar trampo novo. Semana que vem estamos tocando umas inéditas, ele tá fazendo umas aqui no violão. Tá mó onda boa. Glebo com dois Bs, procura o cara aí. Semana que vem tem lançamento do disco novo dele, de grátis, lá no estúdio dele, pra colar. E, mano, vou tocar uma música aqui que você... Mano, o cara faz os instrumentos também, vocês não estão ligados. Ele já trouxe o instrumento aqui uma vez, e essa música que nós vamos tocar aqui tem um instrumento que você confeccionou, que é...
2: É o brejolino, mano.
1: O que que é o brejolino?
2: O brejolino é um barril de cerveja.
1: Ele acabou de me mostrar o vídeo aqui.
2: Eu vou até mostrar aqui de novo. É um barril de cerveja, sabe aquele da Heineken? E aí eu cortei ele e coloquei 6 cordas de violino ali. Coloquei o captador, bicho, e é interessante demais o som.
1: Mano, quando que você começou com essa ideia de fazer isso? Quando foi o primeiro instrumento que você fez, mano?
2: Primeiro instrumento, mano, ó, eu, não foi instrumento. A primeira gambiarra que eu fiz que foi da hora...
1: A catruca, a primeira catruca que
2: você fez. Eu era criança, morava lá no Nordeste ainda. Eu sou baiano, filho de pernambucano, lá na roça. Tinha um toca-fita do meu pai, do meu tio Domingos, na real, que era um toca-fita daqueles Fiat 147.
1: Certo.
2: Que eles venderam o carro e tiraram o toca-fita. E tinha guitarra, mas não tinha som. Não tinha onde ligar a guitarra. E aí eu achei um jeito de fazer o toca-fita ser o meu amplificador. Eu usei o toca-fita como power pra tocar um falante.
1: Que da hora,
2: um amplificador, mano.
1: Você fez meio que um sound system, né?
2: O meu primeiro instrumento foi essa fita aí. E flautas. Eu descobri como é que faz o apito. E aí eu comecei a tipo, ah, mano, se o apito for mais comprido aqui, tem esse tom. Ah, se o furo for aqui, tem esse som aqui, não sei o quê. Eu tenho um bagulho com apitos, então eu faço flautas, fico brisando nisso também.
1: Pode crer.
2: E tudo vai evoluindo, né, mano? Até chegar no cabitarra.
1: Cabitarra você trouxe aqui uma vez, eu
2: trouxe
1: acho.
2: Trouxe aqui.
1: Foi esse aqui que você trouxe. Foi
2: é
1: esse mesmo.
2: O cabide que virou guitarra. Tem o brejolino, que é esse aqui. Esse aqui é muito... Putz, esse aqui. E aí o lance é que eu uso o Ableton como plataforma. Só, como,
1: pode crer.
2: E como DAW, né? Como mix. E aí o Ableton, mano, eu uso ele pra loopar. E eu também consigo ter umas ferramentas que era muito difícil antes só com plugin. E o Ableton ali na como é que eu vou explicar isso, mano? Na raiz dele, ele já faz um monte de coisa foda.
1: Tá.
2: E aí eu comecei a distorcer muito o som do brejolino, comecei a passar por uns filtros, por uns presos, não sei o quê. Mano, o som do baixo que você vai ouvir nessa música é do brejolino. O som de synth é do brejolino. O som de... que você acha que é um teclado é o brejolino. O som de violino que tem é do brejolino. Só tem brejolino.
1: Caramba! É tudo brejolino nessa música.
2: Brejolino, bateria e voz.
1: Que é esse Mesh Lunks Feliz. Esse é o
2: nome? Mesh Lunks Feliz.
1: Vamos ouvir então, mano. Vamos ouvir essa doideira aí. Bora. Lembro.

0: Fever 333 Supremacy com sample do Blonde. Tô de volta aqui com o Glebo. Quer contar a história desse violão aí, Glebo? Conta no ar, por favor. Legal pra caramba essa história.
1: Mano, esse violão aqui é um Martin, né? Um violão muito especial. Um violão super feliz. Ele é muito bom, porque ele é muito feliz que ele vai pra praia. Ele vive uma vida de tomante, mano. Ele é um Martin que tem a vida de um violão rabo sujo. E, mano, durante um tempo, eu morei em Limeira e eu trampei com os filhos do Edson. Do Edson Wilson. Eu dava aula e produzia o disco deles.
0: Que massa.
1: E aí, numa dessas paradas, o Edson tinha um violão muito melhor que o meu, né? Claro. E eu fui, tava produzindo, falei, mano, me empresta um violão. E aí, ele tava fazendo um jantar e falou, mano, peraí que tem um violão da hora que eu vou te emprestar. Que ele tinha comprado esse violão, tava na gringa e tal. Ele tava na gringa e trouxe esse violão. Aí ele ligou pro produtor dele: mano, traz o Martin aqui que o Gladson vai gravar. Meu nome é o Gladson, gente.
0: O Gladson.
1: O Gladson vai gravar uma parada e ele precisa do violão. Aí o Chitão, pô, tá no meio da carreta. Ele disse: não, traz o violão. Aí beleza, trouxe o violão. Aí vi o violão, falei: caraca, mano, é um Martin mesmo. Peguei o violão, tava com 013. Aí comecei a fazer um som. Aí ele tava fazendo uns camarão, uma paeja assim. Aí ele ficou olhando eu tocar e falou, pô,

0: canta uma música aí pra mim. Aí eu cantei uma música, aí ele deu uma emocionada assim, falou, mano, canta mais uma. Aí eu cantei mais uma música assim, aí ele deu uma chorada assim, da falou hora. Assim, bicho, não precisa mais me devolver esse violão não, fica com esse violão pra você.
1: Porra!
0: E aí foi foda,
1: ganhei. Foi isso aí? 2000?
0: 2009, mano.
1: Caramba, que legal, mano.
0: E aí eu tô com esse violão aqui, é meu violão parceiro de composição, de ir pra praia.
1: Tô vendo, você tá abraçadão, né?
0: É, mano.
1: Você gosta muito dele, né?
2: Gosto.
1: Que legal. Glebo, mano, bom demais te receber aqui, não demora pra voltar, mano. Outra vez,
0: pô,
1: certo?
0: Por favor, mano.
1: Né, tô... mano, é sempre muito bom
0: só
1: quando você vem aqui no programa.
0: Aqui, pai.
1: É, convida todo mundo de novo aí pro show na semana que vem, passa suas redes sociais e encerra com mais uma no violão, né? Por favor.
0: É isso, gente. Muito obrigado pelo convite. Muito obrigado, Rick e Amaran, que tá me dando essa moral, esse apoio aí também. Muito
1: tá
0: obrigado, Thiagueira. Obrigado, Duzeira.
1: Pô,
0: é, um beijo pros meus amigos aí, que estão lá no estúdio agora também, flambando. Tô voltando pra lá agora. E semana que vem, gente, colem comigo ali no dia 22. Vai rolar uma festa lindona, vinho branco, lançamento, muita música boa. É, que mais que eu tenho que falar? Minhas redes sociais.
1: Isso.
0: Isso, Marquês de Valença, número 269, e eu sou o Glebo, Glebo com dois Bs. Você me procura em qualquer plataforma, você vai me encontrar fazendo música e salada e groselha por aí.
1: Isso, e foi difícil escolher uma música pra fechar aqui, o cara tá um par de música boa, mano. Então, entramos num consenso aí, vamos lá.
0: Ó, o nome dessa música que eu vou fazer é Desacelera, e a mensagem dela, putz, mano, é o que eu mais desejo, assim, pra todo mundo, é desacelera a alma, é não contar tanto com a sorte, que a sorte é a gente que faz a cada momento. E aí, tem uma vibe assim, ó. Lá, lá, lá, lá, lá, lá. Dá saudade, não dá?
1: Ô? Oh.
0: Refrãozinho assim.

0: Muito obrigado.
1: Mano, obrigado você. Ia encerrar com uma música qualquer, mas eu vou encerrar com Máquina Mente, Voar Alto, que é um clássico desse programa. É um clássico da sua vida também, mano. Valeu.
0: Obrigado, valeu.

Máquina Mente, buena onda absurda, voar alto aqui no Heavy Peronomucho. Seguinte, hein? 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

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Vamos de Faith No More agora. Evidência, daqui a pouco tem mais ideia aqui no Heavy Prelude. Pega esse grupo.

Fenomore aqui no Heavy Peronomucho. Mano, sabadão tá cheio de coisa aqui em São Paulo, inclusive, já fiquei, acabei de ver aqui no site da 30E, ingressos pro show do Korn estão esgotados, certo? Sold out, então quem comprou, comprou, quem não comprou vai ficar ouvindo do lado de fora. Você que vai pro show do Korn tá caçando um pé de conversa, você tá caçando um after, e eu tenho um rolê bom pra você, você vai colar com nós na Rock Revival, certo? Então, ó, sabadão tem Rock Revival, festa louca que vai rolar na House of Legend, discotecagem comigo, Thiago DJ, com meu mano Marco Serra, Leno Twin e com o Rodrigo Branco. Ó, o som vai do classic ao hard rock, passando pelo heavy metal, grunge e alternative rock. Começa às 10 da noite, vai até às 4 da manhã, os ingressos custam 30 contos, você compra em ggtickets.com.br. Só relembrando, a Rock Revival vai rolar na House of Legends, fica na rua Inácio Pereira da Rocha, 367, em Pinheiros. Mais informações, vai lá, @rockrvvl no Instagram, @rockrvvl no Instagram, sabadão é nóis no After do Korn, lá em Pinheiros. Rock Revival, vamos! 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

Pintou campeão, é a música da Copa, Champs, Papito, Supla. 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E eu vou discotecar, tá? Você não vai ficar fora dessa. 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Lançamento do disco novo do Papito, é nóis. Vamos lá, cheguem junto com a gente. Ó, eu não sei se tem ingresso, porque hoje à tarde eu vi o Teco postando que tinham 50 ingressos, depois 30 ingressos. Show do Rancore, domingo no Carioca. Lançamento oficial do disco Breu, disco novo do Rancore, tá bom? Com a abertura do R-Sigma. Então, fiquem ligados, se agilizem, senão vocês vão ficar de fora, tá? Então, estaremos lá domingo pra ver o show do Rancore. Mas, se você perder domingo, 31 de maio, vai ter Rancore lançando o disco Breu em Santo André, no Santo Rock. Com Menores Atos, Zander, e eu vou discotecar lá, tá? Avenida Firestone, 1340, no bairro Casa Branca, em Santo André. Então, domingo, estaremos, domingo agora, no Carioca e dia 31 de maio, no Santo Rock. Estamos acompanhando toda essa turnê do Rancore, certo? E vamos ouvir do Descobriu, que eu estava treinando hoje à tarde, ouvindo maravilhoso, Unhas e Dentes.

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Uma ótima madrugada pra você que tá no 89, a Rádio Rock. Sou Wendel Correia. Vamos juntos nessa madrugada de sexta-feira e vamos até às 6, só músicas na 89. Começando com Alanis Morissette, Ironic. Não.

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Jumping Jack Flash, clássico dos Rolling Stones, aqui no 89. Antes, No Doubt, versão de It's My Life, original da banda Talk Talk. Agora tem Smash Mouth, Walking on the Sun.

Stay, Far Away, So Close, U2 aqui na 89, e teve também os Paralamas do Sucesso, Ela Disse Adeus. E agora um clássico, hein? Aumenta aí, Chuck Berry, Johnny B. Goode.

0: Minha saideira nessa sexta-feira. Muito obrigado pela companhia e sintonia. Sou o Wendel Correia. Quiser trocar ideia, vai lá no meu Instagram, arroba Wendel Correia. Wendel com W2Ls, Correia com I. Uma ótima sexta-feira, ótimo fim de semana. Cadu tá chegando pra tocar mais músicas. Daqui a pouquinho, Jornal 89. Valeu, fui!
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4: Socorro, novo filme dirigido por Sam Raimi, chega ao Disney Plus no dia 7 de maio. 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O longa é estrelado por Rachel McAdams e Dylan Bryan e mistura suspense com humor ácido. A história acompanha uma funcionária subestimada e seu chefe arrogante, que ficam presos em uma ilha deserta após um acidente de avião. A partir daí, a relação de poder entre os dois vira completamente. O filme foi bem recebido pela crítica e aposta em tensão psicológica, reviravoltas e uma trilha assinada por Danny Elfman.
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1: 6:01, bom dia, Ducadu, pra você que sintoniza aqui ao 89, a Rádio Rock, né? Curtindo aqui muito o rock and roll, junto com a gente, e vai mandar sua mensagem aqui no 989-2159-89, tá bom? Já tô aguardando, tem as dicas de balada rock and roll aqui também, que eu já mando agora, garagem 55, 12 mil metros quadrados aí de coleção própria de carros, você vai gostar demais ali, os carros 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Rock, e também Cassete Os Valvulados, domingo tem Dua Lipa e a banda Arcalis. 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Que mais temos aqui também, hein? Que a hora? Hoje, sexta-feira, tem a banda Trem e a banda Relive no palco do Que a Hora na Zona Sul, tá lá no Itaim Bibi. E amanhã, sábado, tem mais. Tem a banda Totem e Dr. C na discotecagem. Com a doutora Eduardo de Souza Aranha, 377 no Itaim. Que a hora no circuito de baladas rock and roll. Que mais, hein? 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

0: Som no Cake, I Will Survive, aqui na 89, a Rádio Rock. Vamos ouvir essa galerinha rock and roll? Vamos ouvir já, logo cedo, aqui mandando seu recado no 989-2159-89.
1: Bom dia, Cadu.
0: Bom dia. Bem? Tudo?
1: Estou levando Pedroca de minibug pro colégio e tocando Cake na rádio, meu outro filho que gosta, a banda predileta dele. Um bom dia pra vocês e viva
2: o rock!
0: O rock! Valeu, quem mais tá aqui?
3: Bom dia, Cadu!
0: Bom dia!
3: Aqui é Mayumi, de Vargem Grande Paulista.
0: Tudo
3: nessa
0: bem?
3: Sexta-feira de outono, que delícia! E hoje um beijo especial pra minha amiga Kelly. Sabe dessas amigas que são maravilhosas, que você fala, meu, que sorte que eu tenho na vida de ter uma pessoa assim. Beijão pra ela, Kelly, amo você. E um beijo pra você, Cadu, viva o rock.
0: Viva o rock, valeu, quem mais
4: salve,
0: tá aí?
4: Salve, Caduzinho.
0: Beleza.
4: Bom dia, seu velho.
0: Bom
4: tudo
0: dia.
4: Bem? É o
0: tudo?
4: Dutch de aí, passando aí pra desejar um ótimo programa, pra dizer que sextou, hein? E nada melhor que começar com o Van Halen, hein? Tá com a mão boa hoje, hein? Isso aí, tamo junto!
0: Viva o rock, viva o rock. Valeu!

0: Até o finalzinho, até o último acorde pra você curtir sempre aí grandes sons na 89 logo cedo, acordando com essa sonzeira toda aqui, né? E hoje é sexta-feira, sextou, vamos curtir muita coisa boa, tem balada boa pra você curtir aí demais, tá bom? 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E temos aí o The Lord Black Pub, que tá em Guarulhos, e amanhã estarei por lá, hein? Espero todo mundo. Hoje, sexta-feira, tem a banda Rise, e amanhã, sábado, do Rivotril no palco aí do The Lord Black Pub, e a minha discotecagem com prêmios vai ser bem legal, tá? Então espero todo mundo aí, os filhos da Dutra, a galera rock and roll de Guarulhos e região e São Paulo também, todo mundo pra Guarulhos amanhã. 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Você manda seu recado no 989-215-989, e daqui a pouquinho tem Carol Goles e eu no The Jornal.
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0: Até o finalzinho pra ouvir essa galera rock and roll falar agora aqui no 989-2159-89. Pode mandar aí seu recado.
1: Bom dia, Cadu.
0: Bom dia.
1: Tudo joinha aí, cara.
0: Tudo certinho, meu.
1: Flávio da Freguesia do Ó.
0: Beleza.
1: Indo pra Vila Prudente. O trânsito tá tranquilo.
0: Maravilha.
1: Boa sexta-feira a todos e viva o
0: rock. Quem mais?
2: Bom dia, Cadu. Tia Jack da Cantina do GG.
0: Tudo bem?
2: Como vocês estão? Tudo bem?
0: Tudo certo.
2: Galerinha, sextou. Amanhã todo mundo dormindo até mais tarde. Hoje vamos que vamos. Um beijo pra tia Cris da Cantina do Barone, tio Sérgio e tio Henrico. Galerinha, vamos acelerar aí, porque temos muita coisa boa hoje no dia, viu? Um super beijo a todos e viva o rock!
0: E viva o rock, valeu, quem mais?
3: Bom dia, Caduzitos.
0: Bom dia.
3: Manda um pacote de biscoito pra
0: mando,
3: mim.
0: Mando.
3: Partiu Zona Sul, sentido Zona Leste, parado na Interlagos, eu ouvindo aqui, Free Falling!
0: Valeu.
3: Viva o rock, galera!
0: Vivo...
3: Sextou! Abraço, Cadu!
0: Viva o rock!
3: Ótima playlist, Valmir Castro!
0: Valeu, abração! Vamos lá, daqui a pouquinho, The Journal!

0: Survivor com Eye of the Tiger aqui na 89, a Rádio Rock, nessa manhã de sexta-feira. Sexta-feira é balada, sábado e domingo também. Já vai anotando aí o que rola no nosso roteiro rock and roll de baladas, hein? 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Então espero todo mundo dia 29, uma sexta-feira, 29 de maio, na Enjoy. 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Galera da Raposo Travares, Cotia, todo mundo pra lá, hein? 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E daqui a pouquinho, tem o The Journal. Fica aí.
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2: Nossa, meu. Eu tô com a... Deixa eu baixar a cabeça aqui. Não tá dando teto na câmera, Brasil. Pera aí, vai falando enquanto eu ajusto essa câmera.
3: Que não tem teto de vidro aqui até. O que aconteceu?
2: Eu não sei.
3: Nossa, malandragem.
2: Olha aí, ó. Só pega meu pescoço. Quer falar com o meu gogó? Fala com o meu gogó.
3: É melhor assim, deixa assim mesmo.
2: Fala com o meu gogó,
3: é o gogó de galinha velha. Eu, falando em gogó... Bom dia, queridos roqueiros, rudoguris, todo mundo. Gente, cegou. Chegou a sexta-feira.
2: É, cadê você que não apareceu no estúdio? Você tá aí na tua casa, mano?
3: Ai, Zílio, maior confusão.
2: O que rolou?
3: Meu, eu me enrolei toda, tô com enxaqueca, aí não deu tempo, aí bigo-bigo, aí rolou um lero-lero, chup-chup, dig-dig, não deu tempo.
2: Caramba, tem alguma mensagem otimista pra uma sexta-feira, Brasil? Até agora nenhuma.
3: Vai chover.
2: Nossa, que otimismo. Beleza, isso.
3: Gente, bom dia. Uma beleza estonteante. É o Caduzilhos com o seu bobojaco, Caduzilhos.
2: Gostou, meu?
3: Hoje
2: vinho?
3: Vestido de Merlot.
2: Olha, malandro.
3: Cadu Merlot.
2: Você tá tão chique com esse bobojaco hoje, hein? Gostou?
3: É, Cadu Merlot. Muito bem, certo. Caduzilhos. Tá certo. E eu tô de abelha. Gente, bom dia pra todo mundo. Jornal 89 começando, claro. Vamos até as 9 horas da manhã. São 7:03. Vamos falar da previsão do tempo, porque sim, uma FVF fufó. Fighters Frente Fria chega aí de novo, desagregando o nosso verão eterno. Também temos registros de accident em vários pontos da cidade de São Paulo. A pergunta é por quê? Por que acidente? Por que é que as pessoas causam isso? Desatenção? Não sei. Não vou perguntar de novo. Caduzilhos, convida a galera pra participar do jornal aí.
2: Olha,
3: pra falar das treta.
2: Eu convido. 989-215-989. Estão todos convidados a participar hoje, sexta-feira, dá aquela burfada, você sabe, né? Então, 15 segundos de fama. Pra você mandar sua mensagem. Rapidez, pra colocar toda essa galera aqui no ar, hein? Tá bom?
3: No jornal.
2: No jornal, no ar, jornal. Malandro.
3: Jornal, jornal. Ó, tô ao vivo, claro que eu estou ao vivo. Meu Instagram, entra aí na minha casa, só não repara a bagunça. _ Góes Carol, você me adiciona e vem colar comigo e me ajuda a fazer o jornal e piriri pororó. E você, Dozilhos?
2: Olha, daqui a pouco.
3: Além de você estar Merlot. Cadu está harmonizando com as notícias hoje.
2: Você acha que eu tô harmonizando com as notícias, com esse visual novo aqui, Brasil? É isso, então tá bom.
3: Está certo.
2: É, então vamos lá. Daqui a pouquinho eu posto o visual no Stories, porque no feed eu vou postar algo diferente no feed, Brasil.
3: No feed,
2: malandro. Vai lá, @ Cadu Previeiro, daqui a pouquinho. Vocês vão ver o que eu vou postar no feed. Faz uma surprise pra galera.
3: Ai, meu Deus, não posta nada, ninguém quer saber. Vamos lá, gente, 7:05, tá friozinho lá fora. Tá chovendo aí? Deixa eu ver.
2: Tá, meu.
3: Aqui não tá.
2: Tava um cuspizinho de manhã. Tava um cuspizinho. Quando eu saí de casa, com aquele cuspizinho no carro, sabe? Um cuspizinho.
3: É, isso aí chama xixi de pomba.
2: É, pode ser também. Tava rolando isso.
3: É isso. Gente, manchetes, destaques, assuntos, vamos lá, o que será destrinchado no jornal desta sexta-feira, 15 de maio de 2026. A gente começa com good news para os timões. Corinthians vence o Barra de Santa Catarina e avança às oitavas de final da Copa do Brasil.
2: Olha, foi uma barra, mas o Corinthians conseguiu vencer, cara.
3: Conseguiu por uma...
2: Conseguiu.
3: Que xexelê.
2: 1-0, né? Conseguiu, tá
3: raspando.
2: Bom.
3: Tirou 6, né? É que nem nós, fim de ano. Fechou a média e
2: tirou 6, tá bom. Tá na média. Ah, que mais?
3: É você, lindo.
2: Sou eu? E final de semana acontece a 16ª rodada do Brasileirão. Vamos assistir esses jogos.
3: Não vamos, não.
2: Vamos.
3: CBF anuncia a renovação do contrato do Carlo Ancelotti com a seleção brasileira. Ele está com um contrato renovado até 2030, Caduzinho.
2: Nossa, esse Carlo Slot está com um olhão desse tamanho em cima da grana que ele vai ganhar, né? É o Carlo Slot.
3: Acho não, cara.
2: É o Carlo Slot, malandro. Herba, tá de olhão, dentro. Tá de olhão aí na grana.
3: Olhão, cara, olhão eu.
2: Ele tem um único olho, ele tá com um olho bem focado, esse Slot na grana, é isso.
3: Nada, ah, esquece aí. Eu tô com o olho na Mega Sena.
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3: 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E também tem a imprevisão do tempo, como falei, já levantei a lebre. Nova frente fria vai trazer chuva e frio. A partir de hoje em São Paulo, não é o tipo de notícia que me agrada. Hoje, eu quero ver o oco, hein? Vamos animar isso aí.
2: Nossa senhora.
3: Quer dizer, mais ou menos.
2: Quero mandar um salve aí pro Clóvis da Vinícola Góis, que tá aí curtindo, tá na estrada. O Clóvis tá curtindo aqui.
3: Só porque você tá vestido de vinho hoje?
2: Olha, vou te falar que tem mais novidades semana que vem, tá? Novidades é que não faltam aqui. Pros adultos e pras crianças.
3: Todo mundo fica trazendo novidade pra você e pra mim o quê? Eu sou rejeitada nesse jogo.
2: Você tem que ir atrás das novidades, Brazel. O problema é seu, vá atrás. Um abraço aí pro Clóvis, novidade semana que vem, vou contar tudinho. E o doutor Natan, meu cardiologista, acabou de sair do jogo de tênis, olha que chique, malandro.
3: São 7 da manhã, ele já jogou
2: o
3: tênis.
2: O cara fica na, mandou até um vídeo, tá na quadra aí, 6 da manhã até as 7 jogando tênis, meu. Que louco. É, vamos
3: tá
2: seguir.
3: Aí, né? Essa é a diferença, né, Cadu?
2: É praticando esportes, né, Brasil? Tá certo.
3: É,
2: vamos lá, começando esportes. Aí com o Playlist, esse jornal de hoje, sexta-feira.

0: Nossa, eu sonhei com o Hulk, que loucura, é verdade.
1: Você sonhou com o Hulk, Brasil? É verdade?
0: É, sonhei com o Hulk.
1: Você sonhou com o incrível Hulk, cara? Nossa!
0: Por que você tá sempre ouvindo o que não é da sua,
1: ossada? Porque você não está ouvindo que está acabando a música, eu pego você de calças curtas, de bermudinha, Brasil.
0: Porque o jornal não tem fim, mesmo durante o intervalo, malandro. Eu tô batendo papo com a galera aqui no meu Instagram.
1: Tô ligado.
0: Underline Góis Carol. Tem gente falando que tá 16 graus em São Mateus, mentira. Tem gente falando que tá com cara que vai chover. Tem gente que viu Yuri Dankalov neste momento de bike andando por aí. Eu quero imagens. Viu algum integrante da Rádio Rock fazendo alguma coisa fora do trabalho? Printa esta foto e manda pra mim.
1: Manda, lógico, meu. Tem o olha, o Yuri fica de bike e o PH correndo lá no Ipiranga. Você tá ligado que rola isso de manhã, né?
0: Por isso que eles têm batata da perna e o doutor Natan fazendo exercício. Pô,
1: jogando
0: e você,
1: tênis,
0: comendo torresmo.
1: Ontem fui pra academia, 1h30 de academia. Certo? Ah. Um abraço, pessoal da Bioclub. É lógico, malandro. Perdi calorias ontem.
0: Faz me rir, cara.
1: Uma hora e meia de academia ontem. Até postei no meu Instagram. Certo? Vamos lá.
0: Faz me rir.
1: 989-2159-89.
2: Bom dia, Cadu. Bom dia, Carol. Aqui é a Érica.
0: Bom dia.
2: Direto de Campo Grande, Mato Grosso do Sul, indo levar a filhota na escola. Aqui é uma hora a menos, então dá pra aproveitar um pouquinho mais vocês. E vivo rock.
1: Valeu, vivo rock, crianças.
0: Só não repara, viu?
3: Bom dia, Tadu. Bom dia, Tadu. Tô indo pra Itália, vivo rock.
1: Ah, valeu.
0: Ai, gostosura.
4: Aqui é a Valentina e o Benjamin de Santo André. Tamo indo pra escola, eu estou morrendo de preguiça. E vivo rock.
0: Ah, quem não tá,
1: nossa,
0: né?
1: Vivo rock.
0: Quem
1: hein?
0: Não tá com preguiça, fala
1: quem
0: pra
1: mais?
0: Mim.
1: Ó, um acidente logo cedo lá na Zedo Soares, meu. Acidente, vamos ouvir.
5: Bom dia, Cadu, bom dia, Carol.
1: E aí,
5: acidente
1: meu?
5: Aqui na Azevedo Soares, no Tatuapé.
1: Ixi.
5: Dois carros e um está dentro da padaria.
1: Nossa,
5: eu acho que ele queria tomar café. Tá com as quatro rodas pra cima, Azevedo Soares com Serra de Japi. Tatuapé, Vagnão, taxista e vivo rock.
1: Olha, Brasil, ontem fui tomar uma sopa, quase que entrei com tudo na padaria Periquito, malandro. Tava com tanta fome, eu saí da academia e fui direto tomar uma sopa na Periquito. Então, eu quase entrei com o carro e tudo.
0: Eu saio da academia, eu vou direto num negócio que tem aqui que chama Xerazade. Eles fritam bolinha de queijo na hora. É umas bolinhas assim, ó, do tamanho do meu olho. Aí eu como 7, aí eu me sinto bem.
1: Tá certo, repor as calorias que perdeu na academia, sensacional.
0: Tá.
1: Vamos
0: certo.
1: Lá pro tempo.
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0: Ai, Caduzilhos, amanheceu com tempo estranho. Já vou falar que o clima tenso toma conta em previsão do tempo. Estamos agora, neste momento, com 16, 17 graus, nubladinho, e o Caduzilhos vai trazer o quê? Um prato delicioso, em que eu posso acompanhar, degustar com um belo vinho, não é, Caduzilhos?
1: Olha, nada melhor do que um vinho, do que um sanduba de majuba. Já comeu isso aí, Brasil? Sandubinha.
0: Majuba?
1: Meu, é o X manjubinha. Pode ser com o X manjubinha.
0: É manjuba, não manju.
1: É manjubinha, cara.
0: Manjuba.
1: Você não gosta do manjubinha? Então você pega o quê?
0: Eu gosto que eu
1: oito manjubinhas. Oito manjubinhas. Aí você coloca essas manjubinhas bem fritas no azeite. Aí você joga uma camada de queijo bem louco aí. Elas ficam borbulhando naquele queijo, cara. Aí você coloca molho inglês, tomate, ketchup, mostarda, bastante cebola, aquelas pimentinhas. Tinha biquinho, aí você coloca também.
0: Biquinho eu gosto.
1: Biquinho. Aí você coloca fatias de salame pra dar aquele gosto a mais,
0: não,
1: aí na manjubinha.
0: Salame, não.
1: Salame
0: não,
1: frito.
0: Não, salame ele vai dar. Não, salame com
1: bota
0: peixe.
1: Bota o bacon
0: fica.
1: Também, que fica gostoso manjubinha com bacon. Aí você coloca molho tártaro, fecha isso e prensa. É o X manjubinha. Essa manjuba louca pra você tomar com café com leite logo cedo numa sexta-feira, chegando final de semana. Gostou?
0: Boa, Caduzilhos. Muito bom, gostei. Eu prefiro manjubinha frita, mas tudo bem, cada um come como quiser. Agora, manjubinha com salame não ornou. Falando em não ornar, frente fria com final de semana nunca orna. São 7h20, 16, 17 graus. Não está um frio horroroso, por quê? Por quê?
1: Por quê?
0: Porque vem aí uma frente fria, né, Caduzilhos? Aí o tempo
1: caramba.
0: Quente fica um pouco mais... Ué, você sabe disso, a gente já falou.
1: Eu não tô sabendo de nada, eu sei que vem com essas boquinhas apocalípticas, meu. Você tá piorando cada dia mais, hein? Você tá tornando mais frio cada dia, Brazel. Tá incrível isso.
0: A cidade de São Paulo e a Grande São Paulo amanheceu nesta sexta-feira com 17 graus, como falei, e céu encoberto, não há sol. O início do dia, claro, tem a presença das gloriosas nuvens atrapalhando quem quer pôr biquíni e temperaturas amenas, não frio. Em diferentes regiões da capital paulista, inclusive acabei de receber uma foto, o Yuri está de bermuda. Ah, mas ele está sempre de bermuda, né? Não muda nada.
1: É, tá sempre de bermuda, frio ou calor. Que mais?
0: É, gente, ao longo desta sexta-feira, o sol pode aparecer entre nuvens, mas o tempo segue mais fechado do que o normal. Teremos mais tempo fechado do que sol. Máxima de 24 graus. Hoje, por enquanto, não tem previsão de chuva forte, de pancada de chuva. Só que a nebulosidade deixa o tempo mais ameno durante o dia e não esquenta muito, 24. E aí o que acontece? Vem a frente fria. Sábado e domingo a gente pode ter uma chuva mais encorpadinha.
1: E
0: as temperaturas caem um pouco. Pra vocês terem uma notion, o frio mesmo chega na terça e na quarta-feira da semana que vem. Na terça, a gente vai ter máxima de 18.
1: Nossa!
0: E o metrônomo já começou.
1: Começou o metrônomo.
0: Bem, é isso, gente.
1: Certo. Ó, acabei de colocar uma foto...
0: Não, é uma chuva horrorosa, mas...
1: De tanto frio que você falou...
0: Mas eu queria...
1: De tanto frio que você falou, eu coloquei uma foto minha de cachecol e gorro. Tá agora lá no arroba Cadu Previeiro. Dá uma olhadinha nessa foto. Caduzinho no frio. Vamos lá, tá? Tô de cachecol, blusa de lã e gorro. Vai lá, arroba Cadu Previeiro. E a galera mandando seu recado aqui no 989-215989. Vamos ouvir.
7: Bom dia, Cadu. Bom dia. Caru.
1: E aí?
7: Tudo bem? Camila, aqui da Zona Leste.
1: Opa!
7: Acabei de deixar a criança na escola. Passando pra desejar um bom dia pra vocês, pra Rádio Rock, todos que ouvem a gente. E mandar pra vocês esse arco-íris maravilhoso. Já choveu, tá sol, já deu arco-íris. Um beijo, vivo rock.
1: Aonde tem arco-íris, meu?
0: Se for no álbum do Pink Floyd, porque aqui...
1: Caramba!
0: Olha, Caduzilhos!
1: Tem mesmo?
0: Realmente tem um pouquinho de sol abrindo aqui.
1: Que legal! Vamos lá, 989-215989.
8: Bom dia, Cadu, bom dia, Carol. Meu nome é Rodrigo, eu sou de Louveira, eu tô indo de mini-bug pra escola... E, Carol, qual é a abelha mais famosa do cinema? E também eu quero que toque Holiday de Green Day.
0: Agora você me pegou.
1: Meu,
0: peraí, vou botar. Você
1: sabe qual é essa abelha?
0: A abelha mais famosa? Abelha famosa. Meu, não é a abelha que picou lá o Macaulay Culkin? Eu acho que essa é a mais famosa. A Bi, eu não sei.
1: Procura aí, Brasil. Quando você procura, eu não vou tocar o som que ele pediu. Porque ele pediu, trocou e pediu demais. A geração tá pedindo muito. Eu vou tocar The Who, que é a nossa geração. My Generation.

0: aí, Titãs, com os Cegos do Castelo, aqui no Jornal 89. Tô falando igual locutor. Quer mandar sua mensagem?
1: Que é o que você é, né?
0: Eu sou um locutor. Sou
1: Não, você é locutor e apresentador. Você é os
0: sou
1: duas
0: locutor,
1: coisas.
0: Apresentador e vocalista do 89, cara. Você tá ligado que eu sou vocal aqui no 89.
1: Vocalista
0: do 89.
1: Vocalista.
0: Que mais, hein? A galera mandando seu recado, participando. 989-2159-89. Interbagos! Cadê Interbagos? O pessoal some na Interbagos e tanto trânsito que tem por lá. 989-2159-89. Vamos lá.
2: Bom dia, Cadu. Bom dia, Carol.
0: E aí?
1: Bom dia.
2: Gente de Interlagos, motores de aplicativo, nativa desde cedo. Amanhã tem cor, hein? Amanhã é dia de cor. Toca um cor aí pra nós, pra ficar no aquecimento já. Vivo rock.
0: Amanhã é show do corn, hein, meu?
1: Eu queria ir no corn.
0: É, você gosta. Que mais? 989.
1: Eu gosto mesmo de rock, né? Você que não gosta.
0: Eu gosto de corn, caramba.
1: Não, você não gosta.
0: Gosto.
1: Não, não falei de corn. Você gosta de pop corn, outra coisa.
0: Cara. Eu vou lançar uns popcorns também. 989-2159-89.
3: Bom dia, Cadu.
0: Ih, tá com falha.
3: Aqui é a Lúcia. Já deixei a criança
0: no robótica.
3: Cursinho de mini bug elétrico. E agora estou em
0: tá tomando choque, malandro.
3: Na Avenida Ibirapuera. E vivo rock.
0: Você viu? Mini bug elétrico dando interferência aí no celular, malandro.
1: Falando em interferência, daqui a pouquinho a gente vai falar de trânsito. Tem vários acidentes pela cidade de São Paulo. Tem acidente próximo à ponte do Tatuapé. Vai mandando mensagem pra gente, 989-2159-89. Passando a fita. Nessa sexta, é teta ou treta?
0: As duas coisas. Tem lugar que é teta e tem lugar que é treta.
1: Que é treta.
0: Isso. 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
1: 7h39, estamos de volta com o Jornal 89, a galera fazendo aquela loucuragem, gostei dessa palavra. Loucuragem.
2: Que é loucuragem?
1: O que o ouvinte falou aqui, vamos ouvir.
3: Bom dia, Cadu, bom dia, Carol. Hoje sextou, é dia de loucuragens e bobeirinhas. Aqui é a Natália do Limão e eu quero aproveitar para mandar um beijo pro meu marido Leonardo, que amanhã faz 12 anos que a gente tá junto. Beijo,
2: achei que ele tinha 12 anos.
1: Nossa,
2: que maravilha.
1: Não. 12 anos juntos, hein? É, que mais? Loucuragem pouco é bobagem, né, Brasil? Tá certo. Acidente neste exato momento. Vamos ouvir.
4: Bom dia, Cadu. Bom dia, Carol. Eduardo de Osasco. Acabei de presenciar um acidente aqui, onde uma mulher foi mudar de faixa e acabou derrubando dois motoqueiros.
2: Que é o que o Cadu sempre fala, né, Zílio?
4: Como que vamos? Sexta-feira.
1: É o que eu falo nas dicas da Dunlop, daqui a pouquinho, hein?
2: Que a
1: Dunlop.
2: Galera não presta atenção, isso, porque tem um ponto cego do carro.
1: Com
2: tem
1: certeza.
2: Os carros modernos que tem, né, um aviso de ponto cego.
1: Tem.
2: O meu carro não tem.
1: Meu
2: é carburador,
1: não, meu.
2: Afogador.
1: Eu não rolo.
2: E aí você tem que tomar muito cuidado.
1: Certo.
2: Que é dois palitos pra fazer strike. E aí acontece isso, né?
1: É, estamos aqui agora com ele... que
2: quem?
1: Está
2: quem?
1: Já aguardando aqui para entrar no ar e falar das notícias do futebol. Repórter Lipe.
5: Repórter Lipe.
2: Nossa, ainda bem que o Lipe traz as coisas.
1: E aí, Lipe?
6: Bom dia, Cadu. Bom dia, Carol. Aqui é o Repórter Lipe. E hoje eu vou falar sobre a Copa do Brasil. Vamos lá. Ontem, Cadu, o Corinthians e seu time, ele ganhou de 1-0 do Barra.
1: Sufoco.
6: De Santa Catarina. Lá na Neoquímica Arena. O gol do Corinthians foi marcado pelo Yuri Alberto no finalzinho do segundo tempo, Cadu. E no agregado ficou 2-0 pro Corinthians. Isso aqui, Carol, vivo rock.
1: Quem fez o gol? Yuri Alberto, Valério, fez o gol?
2: Grande Yuri Alberto, assim eu não garanto.
1: Foi uma barra esse jogo e salvou no final. E o Benício quer dar um recadinho da sexta-feira. Sexta-feira ele manda um recado positivo pra galera. Vamos lá.
7: Bom dia, Cadu. Fala, Benício. Carol. Aqui é o rapaz Benício. E hoje é sexta-feira. E vivo rock.
1: E vivo rock, tá certo.
2: E você, veja você que o Benício é um rudo guri.
1: Ele tá com, ele é um rudo guri, tá com rudo guris logo cedo, Brasil, tá certo.
2: Vozinha roca de rock, que nem nós aqui.
1: É, faz parte, é tradição, essa roquidão do rock.
2: Tradição se mantém, tradição
1: vamos,
2: se mantém.
1: Vamos fazer é aquele isso. Rematezinho? Rematezinho no futebol?
2: Vamos, querido, imagina.
1: Esportes.
2: É, Caduzilhos, que barra, hein, querido?
1: Foi mesmo, hein?
2: Venceu. Venceu o Barra de Santa Catarina, 1-0, o jogo foi ontem na Neoquímica Arena e ponto, nenê, ponto. Timão tá nas oitavas de final da Copa do Brasil, pronto.
1: É, o Timão abriu o placar aos 38 minutos do segundo tempo, com Yuri Alberto.
2: Yuri Alberto!
1: É, Alberto Roberto.
2: Mas parece que ele já deu o vazare do time!
1: Sei lá, meu. Como também
2: lá,
1: havia...
2: Você não sabe?
1: Eu não sabia. Como também havia vencido por 1-0 no jogo de ida, o Timão avançou no torneio nacional. Com 2-0 no placar agregado. São os agregados.
2: É isso, Cadu. São os agregados.
1: Eu tô com umas placas agregadas também nas artérias. Mas tem que
2: você
1: tirar.
2: Você também está com placas agregadas no dente. Precisa fazer limpeza. É que eu fiz, por isso que eu tô falando. Tchan,
1: é, tô ligado.
2: As placas dentárias. Gente, o Corinthians volta agora a campo no domingo. Domingo à tarde, às 16h. Contra o Botafogo, lá no Rio de Janeiro, porque final de semana tem a 16ª rodada do Campeonato Brasileiro. Caduzilhos, Corinthians joga no domingo, mas tem um monte de jogo antes, aí passa a fita aí da agenda, além
1: olha,
2: do Corinthians.
1: Antes, amanhã, no sabadão, também pelo Brasileiro, São Paulo vai jogar com o Fluminense a partir das 7 horas da noite. Mas que horário, hein? 7 horas da noite no sábado.
2: O que você tem pra fazer... No sábado às 7 da noite, conta.
1: Ah, vai pra balada, malandro, vai jogar futebol.
2: Você vai balada às 7?
1: Tem, começa cedo.
2: Idoso, hein? Idoso.
1: Balada de idoso. É, o baladoso. Às 9 horas tem Palmeiras e Cruzeiro. Olha aí também, 9 da noite, jogo no sábado, cara.
2: Mas você tem coisa pra fazer à noite,
1: além de dormir?
2: Tem
1: coisa pra fazer, meu.
2: 9 da noite, Cadu tá onde? No berço.
1: Não é nada, vou discotecar. Que
2: e
1: mais?
2: No domingo?
1: No domingo também tem coisa pra fazer. No domingo às 11 da manhã.

0: Isso é hora de jogar? O Santos recebe o Coritiba, meu.
1: Cadu, 11 horas da manhã, Dr. Natan já jogou 7 partidas de tênis, já ultrapassou Joãozinho Fonseca. E Yuri Danca, meu amigo, isso aí já andou 300 quilômetros, já foi até Santos e voltou de bike. E você tá reclamando do jogo.
0: E você, quantas enroladas você deu nesse cobertorzinho? Quando você levantou? Fez um exercíciozinho.
1: Não, na minha idade, malandro. Eu acordo às 7, fico xixi lenta até às 11 e depois volto a dormir.
0: 989-2159-89. Galerinha, mandando um áudio por aqui. Vamos ouvir.
2: Bom dia, Carol. Bom dia, Cadu.
1: Bom dia.
2: Daniel de Campos do Jordão. 10 graus no topo da Serra da Mantiqueira.
0: Nossa.
2: E aí, ouvindo esse papinho, hein, Carol, de que terça-feira o couro vai comer. Ui, ui, ui.
0: Ui, ui, ui, hein, Brasil?
2: Bom dia, galera.
0: Caramba, que mais? 989-215-989.
3: Bom dia, Cadu. Bom dia, Carol.
0: E aí?
1: Bom dia.
3: Dárcio do Jaraguá, motorista de APP.
0: E aí?
3: Que venha essa chuva.
0: Nossa.
3: Eu acho que eu e os outros motoristas de aplicativo estamos esperando essa.
0: Por quê?
3: Chuva maravilhosa. E aqui ainda tem um filetinho de sol. Ele tá dando pra ver ele dando tchau.
0: Viva Rock! Mas qual a relação?
1: Aqui no centro, Caduzilhos, já escureceu bastante. Escurece,
0: vai chover.
1: Qual a relação o quê?
0: Ah, motorista de aplicativo gostar de chuva. Qual a relação?
1: Porque as pessoas pegam carro quando tá chovendo e outra, lava o carro, né, meu amigo?
0: Ah, entendi. Vamos seguindo agora com o Arctic Monkeys.

0: som do Journey, Don't Stop Believing, na 89, a Rádio Rock. Certo, vamos ouvir essa galera rock and roll animada na sexta-feira, mandando seu recado. Eu sabia que tinha algo a mais nesse negócio da chuva com a PP, malandro.
1: Bom dia, Carol, bom dia, Cadu, Greg de Guarulhos. Um amigo falou aí do APP que ele tá esperando a chuva. É porque aí dobra a tarifa, né? Por isso que ele está querendo a chuva.
0: Entendi.
1: Bom pra eles ganhar um dinheirinho a mais, né?
0: Tá certo.
1: É isso aí, sextou e vivo rock.
0: Dobra a tarifa, Brazil. Isso que você não fala, né? Tá certo.
2: É, isso a Anvisa não bloqueia, né? Ah, não tem nada a ver.
0: Olha, esse aqui não para nunca, é o Leandro Fôlego.
3: Bom dia, Carol, bom dia, Cadu. Leandro Fôlego, da Zona Leste de São Paulo. Aqui na 23 de maio, perto do Ibirapuera. Sentido Interlagos.
0: E aí?
3: Já temos pingos no para-brisa. Ah, a chuva vai vir. Enganime. Só não sei com que força. Viva o rock!
0: Viva o rock!
2: Com a força do guspe do Cadu!
0: Meu, aquela cusparada. 989-215-989. Continue mandando o seu recado aqui no nosso WhatsApp. Vamos falar de money.
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2: Não.
0: Não é agora? O que, que é agora? Trânsito?
2: Que money? Você tá bebendo gasolina?
0: Meu, precisa ter muito money pra rodar hoje em São Paulo, hein? Vamos lá, vinheta trânsito.
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2: Oxe, Brasil, vamos lá. Gente, aconteceu um accident na madrugada não, foi no começo da manhã. Um busão derrumou óleo na pista. Lá na Avenida Cantídio.
0: Tô ligado.
2: Deputado Cantídio Sampaio, na gloriosa e roqueira Zona Norte de São Paulo. Este accident aconteceu às 5h47 da manhã. E aí o que aconteceu? Um accident. Ônibus e van se beijaram. E aí o motor do carro estourou e...
0: Caramba,
2: óleo na pista. Pelo menos o óleo estava clarinho, parece que trocou, estava trocando com regularidade. Esse acidente deu tudo bem, não foi filho, ninguém feriu, mas criou um grande chaos na região.
0: Caramba,
2: sim,
0: Brasil.
2: Pelo menos 170 ônibus ficaram em filinha, indiana, parado, porque não dava para passar, porque tinha óleo na pista. E olha, na pista, a gente sabe, é perigoso pra... Nossa, eu tô vendo as imagens aqui. Então, se você utiliza essa região primeiro, pode estar problemático. Segundo, se você utiliza linha de ônibus que passa ali pela Cantídio, galera que vai pra Cachoeirinha, não, tem que dar uma olhada, porque a prefeitura alterou aí a região, o trajeto de busão na região. Entendeu, Caduzelhos?
0: Entendi tudo. Maravilha.
2: Entendeu tudo?
0: Tudo.
2: Mas não prestou atenção em nada. É, vamos lá. Marginal Tietê no sentido Cabelo Branco, o trânsito tá bem ruim, com pontos de lentidão pela expressa e também na local. Teve um acidente entre o viaduto Franciulli Neto e
0: a Franciulli? Sério que parou o Franciulli Neto agora?
2: Toda vez que eu falo a porcaria do Franciulli Neto, você faz isso. Sempre vem com uma baguete aí, um pão italiano. Para de falar. Tem um acidente por ali. E tem outra ocorrência na pista local. Logo depois da ponte Aricanduva. Então a região tá horrível. Sabe um outro ponto que tá bem ruim? Ali não tem accident. É, na saída da Castela até a rua da... Até a rua. Até a Raia Olímpica da USP. Ali sempre tá ruim, né?
0: Tá ruim.
2: É. Acidente na Filhos da Dutra. A lentidão é do quilômetro 209 ao 212 e do 218 ao 225, porque tem um acidente por lá, tá? Raposa Travada. Tá.
0: Zíper nessa...
2: Gente, mas eu não falei nada.
0: Zíper no Bobojaco.
2: Mas eu nem comentei, velho.
0: Zíper.
2: Anchitreta, tá ruim no sentido litoral do 39 ao 40. Sentido São Paulo, tá ruim do 13 ao...
0: Zíper.
2: É irritante, você vai...
0: Bobojaco com zíper.
2: Você não tá deixando eu falar, velho.
0: Vamos lá, malandro. 989-215-99. Ouvintes.
5: Bom dia, Cadu. Bom dia, Carol. É Gisele de Mogi das Cruzes. Sextou, graças a Deus. Carol, faz tempo que eu tô pra te falar.
0: Ih, meu,
5: você mora do lado da casa da minha avó.
0: Nossa.
5: Quando eu for pra casa dela, eu vou passar aí pra gente dar... Tomar daquele café, comer aquele bolo que você vai fazer pra nós.
2: Vamos comer bolinha de queijo.
5: Beijo e vivo rock.
0: Você vai fazer essa recepção pra ela e a avó? bolinhos, bolos
2: eu
0: de queijo.
2: Eu sou a avó dela, Cadu. Tirei a máscara. Eu sou a avó dela.
0: Boa. Vamos lá, 989-215-99.
6: Bom dia, Cadu. Bom dia, Carol. Sim, hoje é aniversário do meu filho Vinícius. Ele faz 9 anos. Vim, e pra comemorar. Eu não fui trabalhar, ele não foi pra escola. E de presente, o que, que você quer, filho?
7: Tô com o Charlie Brown Jr.
6: E viva o rock!
0: Olha, eu iria tocar o Charlie Brown Jr., mas o pai aproveitou o aniversário da criança pra dar um W.O. no trabalho. Isso não é legal. Vai tocar Regina Let's Go CPM. Vamos lá!

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1: Esse é o famoso 16 toneladas.
0: É o 16 toneladas, verdade. 989-2159-89. Eu vi essa galera rock and roll mandando seu recado aqui.
2: Bom dia, Carol. Bom dia, Cadu. Aqui é o Elias de Osasco. Estou aqui perto da região de... em Budas Artes e Taboão da Serra. Já tem uns pingos aqui no retrovisor também. Está começando uma leve chuva aqui. Meu, mas eu queria falar para vocês aí que é muito engraçado, cara. Quando eu ligo, vou trabalhar e ligo o rádio 89 e ouço vocês, mano. E aí a Carol falando, derrubou, accident, chaos, Interbagos, cabelo branco, Aricanduvida, Raposa Travares, Anchitreta, irrita, mano, eu me cago de rir aqui, cara. Meu, é muito engraçado, é muito engraçado. Eu creio que alguma pessoa esteja fazendo esse dicionário aí da 89 de vocês aí, Cadu e Carol, dicionário de vocês. Tem que lançar um dicionário. Valeu! Viva o rock! Tchau!
0: E aí, Brazil? Você tá uma locutora esportiva de trânsito, hein?
1: Eu peguei um motorista de aplicativo, o nome dele é Sidney. Não lembro. Roqueiraço. E aí ele falou que ele. Olha que cara de pau. Tava uns passageiros, uma senhorinha, e ele começou a falar o nome das avenidas, tipo jornal. E ele falou assim: nossa, venha, ria. Ela se esguelava aqui dentro do carro. Falei: pera um pouquinho, você tá usando a minha piada pra fazer graça pra passageiro? É isso?
0: É isso.
1: Procede?
0: Brasil. Temos que lançar o nosso dicionário. O ouvinte já deu a fita
1: aí. Temos que cobrar royalties e commodities.
0: Os royalties também, viu? Vou te falar que tem emissora de TV usando também. Vamos cobrar as royalties.
1: Os commodities.
0: Os commodities e royalties.
1: Os commodities.
0: É isso.
1: Tá bom, acabou.
0: Vamos lá. 989-2159-89. Você quer participar? Você participa na boa. Vai lá.
3: Bom dia, Cadu. Bom dia, Carol. Marcelo aqui da Vila Mangaló, Pirituba. Aqui,
0: Bangalô.
1: Bangalô, grande
3: Bangalô. Começando a chover agora, até que o trânsito do caminho aqui do trabalho tá tranquilo. Vivo rock.
0: O cara tá tranquilão.
1: A frente fria tá se aproximando, né, Cadu? E aí caem uns pingolinhos.
0: Isso, vamos falar agora de pingolinhos que estão caindo na conta, Brasil. Caiu alguma coisa
1: então,
0: na tua conta? Tá caindo na tua conta?
1: Não.
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1: Só cai. Você tem uma conta programada para verifique se você tem saldo. Hoje vai cair um negócio de 400 conto. Eu não tenho saldo não, velho.
0: Vai cair 400 mil na tua conta, malandro? Sério?
1: Eu tenho um amigo especial. Chama Cheque.
0: Vai ter que
1: gente,
0: pagar.
1: Gente, 8 horas. Vai ter que pagar.
0: Vai ter que pagar hoje
1: 8
0: pra gente.
1: 8 horas. Calado, Cadu. 8 horas, 7 minutos, também conhecido como 8 e ônibus. Ninguém acertou as 6 dezenas da Mega Sena no sorteio de ontem à noite. A gente não fez Big Bola. O próximo concurso vai rolar no sábado. E o prêmio agora é 65. Fico com 60. E dou 5 milhões para a Pri, não para você. Ela
0: é
1: vai saber
0: mesmo, Brasil? Caramba!
1: Você não vai... Ela vai gastar comigo tudo no braço.
0: Ela é taurina, sabe administrar a grana. Então é o seguinte... os números sorteados foram 11, 12, 14... Que seguidinha mais marota
1: que?
0: Essa, hein?
1: Para,
0: 11,
1: mentira, não foi
0: 12,
1: isso.
0: 14... E aí aparece, sabe o quê? Um vintão. Aparece um vintão, do nada.
1: Do nothing.
0: Aí um 42 e o 44 de novo, que é o número do meu apartamento. Tá aparecendo direto esse 44, duas semanas seguidas, hein, meu? Tá estranho
1: 11,
0: isso aí.
1: 11, 12, 14, 20, 42, 40. Por isso que ninguém acertou.
0: Ah, ninguém acertou
1: e
0: nada.
1: Quina? Alguém fez a quina?
0: Olha, 50 apostas fizeram a quina. Cada um vai receber aí 43 mil. Tá bom.
1: 44, porque tem 870 quanto.
0: Ah, mas acho que dá uma... Aí o imposto
1: dá,
0: de renda.
1: Dá uma depressão.
0: É uma
1: mistura de sensações, né, meu?
0: Bom,
1: é
0: esse...
1: Deus me livre, quem me dera.
0: Esse será o último sorteio do concurso de 30 anos na Mega Sena.
1: Antes, Cadu.
0: Antes do concurso, tá certo. A partir do domingo, agora dia 17, todas as apostas valem para o jogo especial com um prêmio de 200 milhões de reais que não acumula. Esse aí não vai acumular nada, 200 milhas, hein?
1: Então, no dia 24 de maio, vai ter o Big Bola 30 anos.
0: Vai.
1: É isso.
0: Isso.
1: E aí, 200 milhas.
0: Yes. Boa.
1: Yes.
0: Eu tô falando demais. Assim porque temos um santista aqui que vai falar. É o Luizão aqui do 89.
1: O santista
0: é
1: carinho. Ah, o Luizão tá aí?
0: E o Luizão...
1: É o Vera Verão do rock.
0: Ele meteu um pé no saco esportivo. Vamos ouvir aqui, ó.
4: Bom dia, vai, Cadu. Vamos. Bom dia, Carol. Luizão, comandante. Oi, Luizão. Luizão, beleza? É, vocês que esqueceram de falar aí da vergonha, do vexame dos dois clubes aí do futebol carioca, que rolou, aí, Botafogo, meu? Eliminado pela Chape, e o Flamengo eliminado pelo Vitória. E aí, vocês têm a dizer aí? Não. Abraço, eu? Bom dia. Nossa. E viva o rock.
0: O Luizão mandou o
1: fofo. Eu vou fazer a Glória Pérez. A Glória Pires. Modelo. Prefiro não comentar.
0: Ele mandou um fofo esporte agora, hein? Mó fofo rock do esporte.
1: Aliás, eu acho que o Luizão deveria ser fixo na grade do jornal, assim como o Lipe. Porque aí ficaríamos com um corintiano, um São Paulino, eu na ponte e o Wendel palmeirense, né? Precisa do Wendel.
0: Palmeirense. Olha, em homenagem ao Luizão, tá participando hoje aqui no The Journal. Ele é um torcedor do Dead Fish. Roxo,
1: ele,
0: né, meu?
1: Ele é torcedor pra gente comprar comida.
0: Ele é um torcedor
1: cozinha,
0: do Dead
1: é
0: Fish.
1: É.
0: E homenagem a ele. Não poderia faltar, né, meu? Aí, Luizão, pra você ajudar o peixe.

0: Green Day com Chip.
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0: Ah, já foi. No Jornal 89, vamos lá. Ouvi a galera falando aqui no Jornal.
2: Oi, Cadu. Oi, Carol.
0: E aí?
2: Aqui é o Davi, do Morumbi.
0: Ô, meu.
2: Passando David. Aqui com a Martina, indo pra escola, embaixo da ponte da João Dias.
0: E aí?
2: O trânsito hoje aqui está normal. Tudo parado, como sempre, nada de diferente.
3: É. Tradição se
2: mantém. Bom dia para todos e viva o rock.
0: Mas temos trânsito sim, vamos ouvir.
4: Cadu, Carol, bom dia, aqui é a Selma. Marginal Tietê. Aqui no Cebolão, sentido Marginal Pinheiros, há um carro quebrado na faixa extrema esquerda, CT no local e trânsito péssimo.
3: Que carro que é?
4: Aqui na região, Jagaroa. E viva o rock.
0: Eu acho que é uma Fiorino quebrada, Brasil.
3: É uma Elba dourada,
0: será,
3: como se fala, nabo, Cadu.
0: Nossa.
3: Sabe o que que é? Eu sei o que que é.
0: Que
3: é uma limousine de Uno. Eu acabei de ver aqui no Instagram. É uma limousine Uno. É um limono. Cadu, tem a frente do Uno e aí tem três Uno atrás, cara.
0: Eu já vi limousine de Fuca. É a Fuca Limo. Já viu isso daí? É bem legal.
3: O Limofuca.
0: É Limofuca, também, pode ser.
3: Limofuca.
0: Vamos falar agora de São Paulo.
1: Notícias de São Paulo.
3: Caduzinhos, final de semana chegando. A gente comentou aí outro dia da feira do livro da Unesp, só que vai só até domingo. Então vamos reforçar a informação. Oitava feira do livro da Unesp tá rolando no Memorial da América Latina, perto do lado do metrô Barra Funda, e aí vai até domingo. De graça. E promete descontos de no mínimo 50% nos livros em mais de 200 editoras. Agora, final de semana, tem programação cultural nesse rolê, Caduzinhos?
0: Olha, a edição de 2026 integra as comemorações dos 50 anos da universidade. E conta com a programação cultural e debates com convidados nacionais e internacionais. Olha que chique.
3: Isso.
0: Incluindo o Nobel de Literatura, Mo Yan, e nomes como Ailton Krenak e também Ana Maria Machado. No

0: Sábado, a feira.
1: Ai, Ana Maria Machado, isso. Lembra do livro Festa no Céu?
0: Lembro. Bem legal.
1: Ai, Cadu, que lindo!
0: E no sábado, a feira eu acontece amo. Das 9 da manhã às 21 horas. E no domingo, das 9 horas da manhã às 18 horas, mais conhecido como 6 da tarde. Certo?
1: Então no sábado é das 9 às 9 e no domingo é das 9 às 6. Isso. Resume que, tá, que me confundi essas 21 horas. Gente, a programação completa, horários, debates, as pessoas. Ai, Ana Maria Machado. É, tá no site feira do livro da Unesp.com.br. Então vai até domingo, aproveita.
0: Beleza.
1: Feira do livro da Unesp.com.br.
0: E ainda pegando uma carona cultural.
2: Dia, meus queridos. Cadu, Carol, tudo bem? Marcelo da Blue Baker.
0: Tudo. E aí, Marcelão?
2: Passando pra dar uma dica de final de semana muito legal. Está acontecendo no Ibirapuera, de graça, Ibirapuera? A Feira Nacional do Artesanato.
0: Olha.
2: Gente, coisa mais legal. Passei lá ontem. Fica a dica aí pro final de semana. Tá de bobeira, vai dar uma caminhada legal no Ibira e curtir essa feira. Muito boa mesmo. Grande abraço.
0: Isso, quem mais?
1: É maravilhoso, Caduzilhos, é o artesanato de cada estado. O problema é que você quer comprar tudo. É. Eu não tenho parede, mas dá vontade de comprar
0: tudo,
1: cada coisa fofolete. Você tem cartão de crédito? Você me empresta? Depois
0: empresto,
1: eu te pago.
0: Empresto, empresto, Brasil, pra você comprar o seu artesanato. Quem mais?
3: Bom dia, Carol. Bom dia, Cadu.
1: Oi. Bom dia.
3: Olha, Cadu, agora o Santos decola, hein? Depois dessa sua super ajuda aí.
0: Ah, o Hidário
3: Santos
0: fez.
3: Vai pra cima, hein?
0: Ah,
3: eu
0: ajudar
3: como
0: o peixe.
3: Jovem senhora torcedora do Santos. Agora eu acredito, hein? Boa sexta a todos e viva o rock!
0: É, ai, viva beleza. O rock! Valeu!

0: som do Nickelback na 89, a Rádio Rock. Nossa, tá dando uns piripaque aqui no fone de ouvido, agora deu certo. É, vamos ouvir a galera. Piripaque, 989-2159-89.
1: Bom dia, Carol, bom dia, Cadu. Carol da Zona Leste, indo pro trabalho em Guarulhos. Estou na Ayrton Senna, sentido aeroporto, né, pra pegar Hélio Smith, Dutra. E adivinhem só, tá chovendo. Começou a chover aqui, tô pegando chuva. Uma chuva leve, né? Mas uma chuvinha boa pra estar em casa, tô comendo um bolo, tomando um cafezinho. É isso, sextou.
2: Nossa,
1: bom dia pra vocês e viu o rock.
0: Que maravilha, hein? Tomando
2: Cadu
0: um cafezinho.
2: Já estou em casa. Já estou tomando café, é só pegar o bolo.
0: Cadê o bolo?
2: Tá no micro-ondas. No micro-ondas queimou. Ele virou armário.
0: Daqui a pouquinho o pessoal pedir lanchinho aqui na radio, Brandra. Você acha que não? Ah, Brasil. 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
1: 8h35, chegou a hora.
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1: Sexta-feira é o dia do grande Casa Grande. Aí, Casão.
4: Fala, Cadu, fala, Carol, beleza?
1: Beleza, meu.
5: Beleza, e você, meu?
4: Tudo tranquilo. Olha só, o Flamengo dançou, hein?
1: Você viu?
4: O Flamengo, a grande potência, pra mim é o melhor time tecnicamente da América do Sul, mas, cara, tá numa fase de uma soberba, de uma arrogância, de uma prepotência. Eles acham que pode ganhar de qualquer time em qualquer lugar. E dançaram lá em Salvador, né? É. Foram jogar com Vitória, só ganharam de 2-1 no Maracanã, foram atropelados.
1: Meu
4: atropelados. E o pior, cara, vocês... Não sei se vocês viram o jogo. O Flamengo, no segundo tempo, só ficava cruzando na área. Chuveirinho, chuveirinho, chuveirinho. Eu falei, meu, esse time não é bom tecnicamente? Não tem ultrapassagem, uma tabela, uma jogada individual. Sem o Arrascaeta fica tão fraco assim. Mas é o seguinte, não foi só ele dos grandes que dançou, né? São Paulo dançou. Botafogo dançou. O Bahia dançou. Né? Então é assim, a próxima fase da Copa do Brasil vai ter o sorteio e vai ter chance de zebra. Porque o Vitória tá lá, Mirassol tá lá, Chapecoense tá lá. Vamos ver o que vai acontecer.
1: É, vamos
5: Mas
1: ver.
5: Os jogos da Copa do Brasil são só depois da Copa, né?
4: Ah, agora é tudo. Daqui a pouco é tudo só depois da Copa.
1: Vai ter, só deixa pra depois. Vai,
5: a vida vai ser só depois da Copa.
4: Ninguém sabe o que vai acontecer depois da Copa. Essa Copa é sinistra, hein, meu?
1: Meu, tá muito louca essa Copa, meu. Em três lugares diferentes. Tá muito louco.
5: E como é que vai fazer a abertura da Copa em três países diferentes? Eles vão colocar quadradinha na televisão pra fazer. Aqui tá o show tal, aqui tá o show tal.
4: Parece que vai ter duas aberturas,
5: uma nos
4: Estados Unidos, eu não sei o que vai acontecer. Eu tô indo pra Copa assim, é a nona Copa que eu vou fazer seguida. Mas é aquela que eu tenho menos expectativa e menos barato, sabe? Eu vou porque eu gosto de Copa do
5: trabalhar.
4: Mundo, é um evento maravilhoso, é espetacular,
1: sim.
4: Vou trabalhar, mas assim, essas duas últimas, tanto o Qatar como essa aqui, pelas circunstâncias, não é pelos Estados Unidos, é pelas circunstâncias, pelo presidente que tem, né? Eu não tenho muita expectativa, assim, de ser uma coisa divertida, sabe?
5: Vai ser sempre um clima tenso por algum motivo, além dos jogos.
4: Tudo pode acontecer, né?
1: Tudo. Acho
4: a loucura
1: que
4: é... a loucura tá prevalecendo, né?
1: Olha, loucuragem pouco é bobagem nessa Copa, hein, casal?
4: Olha só. Posso falar só uma coisa antes de
1: pode,
4: fechar?
1: Pode, claro.
4: Rapidinho. Dia 26 de maio, daqui duas terças-feiras, eu vou me apresentar. Eu tenho um monólogo que eu apresentei no Festival de Teatro de Curitiba, agora em abril. Fiz 3 e 4 de abril, participei do Festival de Teatro. Eu vou me apresentar no Sesc Pompeia. É uma terça-feira hoje.
5: Eu assisti! O Cadu você não convida, viu?
4: Ah, não, ele não gosta.
5: Ele dorme nos espetáculos. Eu levei ele pra assistir uma peça minha.
4: No teatro não dá.
5: Mano, ele dormiu na estreia.
1: Meu, ela fez a abertura, que era num cemitério, casal. Depois eu acordei e tava batendo palma, cara.
5: Fala dos ingressos.
4: Vai dormir lá, Cadu. Você também, Carol. Vai lá.
5: Cara,
4: convidando vocês e todos os ouvintes do 89. Dia 26 de maio, terça-feira, às 8, no Sesc Pompeia. Na marca do pênalti.
1: Isso, legal. Gostei, hein? Valeu, Casão.
4: Valeu. Na marca do pênalti significa as escolhas e as situações que a gente passa na vida. É só uma analogia, não é sobre futebol.
5: Sim.
1: Beleza.
4: Valeu? Beijo.

0: 989-2159-89. Você quer participar na boa? Você participa aqui do Jornal 89. Parece que vai rolar isso aqui, ó. Tá tocando, Brasil.
1: Tava demorando.
0: Tava demorando,
1: espero que seja alguma reclamação sobre você. Pé no saque, bom dia, tá chovendo
2: aí. Bom dia, Cadu, Carol.
0: Bom dia.
2: Pra fazer um pé no saque.
0: Manda, meu.
2: Nosso amigo aí mandou um áudio falando a respeito das piadas da Carol. Levou um minuto pra ele mandar esse áudio, deixando assim os outros ouvintes sem poder falar. Pé no saque, hein? Viva o Ró.
0: Olha, Brasil, concordo com ele. Eu tinha falado no começo do jornal, 15 segundinhos de fama, a galera extrapolou. Tá extrapolando, não pode.
1: Sabe qual é a questão? O Cadu só põe áudio da galera me zoando.
0: Não, não é, Brasil.
1: Macho, né?
0: Quando me zoam, eu coloco.
1: E aí, quando um elogia, ele põe pra poder rolar um equilíbrio da natureza, entendeu?
0: Senão, é claro, tem que ter um jornal equilibrado.
1: Senão o nome dele vai pro sovaco da cabra, né,
3: Cadu? Bom dia, Cadu, tudo bem?
0: Tudo.
3: Acho que os flamenguistas estão gostando de uma vitória.
0: Não entendi, Brasil. O que é da vitória?
1: Parece que o alumínio vai lamber o quê? O chão da vitória?
0: É, eu acho que é isso daí. É, bom, qual é o assunto no momento agora? Esportes, de novo. Vamos lá. Falar de esportes.
4: Esportes.
1: É mais informação do que esporte. São 8:48. Deixa eu ver. Não, aqui o céu, assim, não tá aberto, mas tá clarinho, 18 graus. A CBF, também conhecida nas bocas como Confederação Brasileira de Futebol, eles anunciaram a renovação do contrato do técnico Carlo Agnolotti. Não, Ancelotti, eu não sei como é que fala o nome. Agora, o italiano vai ficar no comando da seleção brasileira, pelo menos no contrato, né? Até a Copa do Mundo de 2030.
0: Caramba, o Carlo Slotti tá com um olho desse tamanho nesse contrato aí, viu?
1: Eu quero a taça! Ele tá falando, eu quero a taça!
0: É, primeiro traz a taça, para depois de renova zoar. Isso aí, meu. Vamos lá.
1: Ele entende português, viu? Para de zoar.
0: Pode ouvir, o Carlo Slotti foi anunciado como técnico da seleção brasileira em maio de 2025. Em um ano de trabalho, o italiano dirigiu o Brasil em 10 partidas, somando 5 vitórias, 2 empates e 3 derrotas.
1: É, não é um sucesso pra lá de
0: não
1: metro,
0: é
1: não.
0: Esse mega não sucesso é. também
1: é.
0: Acho. Olha, a próxima tarefa de Carlo Ancelotti agora será anunciar a lista de 26 atletas que vão representar o Brasil na Copa do Mundo. Ele mandou uma de 55, vai peneirar 26, só quero ver quem vai, hein?
1: Vai peneirar, meu, vai peneirar. Bem, o Neymar vai mandar, né? Não tem o que. Vai levar,
0: vai,
1: leva.
0: Né, fazer o quê?
1: Leva, nem se for pra fazer figura lá na Medina. Gente, a convocação vai ser no Museu do Amanhã, no Rio de Janeiro, na próxima segunda-feira, dia 18, a partir das 5 horas da tarde. Caduzilho será enviado lá no Museu do Amanhã e vai ficar por lá mesmo.
0: Olha, cê, piada pronta, né, meu? Você falou que ele vai figurar, então ele não vai ser mais craque, ele vai ser claque da seleção brasileira, é isso, Brasil? Você que deu essa ideia.
1: Você achou genial essa piada?
0: Claque!

0: Acabou, Brasil! Acabou!
1: Ah, continua, Brasil, com esse som!
0: Duran Duran é bem legal, né? Encerramos muito bem aí com Duran Duran.
1: Durango, Durango, mas teve aquele fofo-rock, né? Que o festival Glads... Como é que chama? Gladsbustery.
0: Glastonbury.
1: Glastonbury.
0: É o Glastonbury.
1: Chamaram o Duran Duran pra participar e não botaram ele como headliners. Aí ele falou, não. Só vamos se formos headliners.
0: Ah, é? O Simon Le Bon falou que não. Simon Le Bon. Traduzir,
1: botaram o Duran Duran pra tocar às 3 da tarde debaixo do quiosque do coco.
0: Não rola, né? Aí também não rola.
1: Meu, os caras têm que tomar um troféu. Enfim, você, acabou, né? Eu tô falando.
0: Você tá uma Mambuziman do Duran Duran, hein, Brasil? Na boa. Voltamos
1: gente, essa música, ela deveria ser hino.
0: Ela é hino. Voltamos. Voltamos na segunda-feira a partir das 7 horas da manhã. Um bom final de semana pra você, Brasil. Beijão e viva o rock pra galera rock and roll também.
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1: Começando o Kryptonine 89 aqui na Rádio Rock do Brasil. Uma ótima manhã pra você que está na audiência. Agora 9:05. Hoje é dia 15 de maio. Tamo no meio do mês, hein, Cadu?
2: Ah,
1: chegou na meiota.
2: Total, tá... daqui a pouco tá no meio do ano.
1: Nossa, é verdade.
2: Mas, meio do ano.
1: E pra Copa, que já é menos agora.
2: Menos de um mês.
1: Menos, porque dia 11 começa, ou 12, alguma coisa assim,
2: é,
1: né?
2: É, menos de um mês.
1: Nossa senhora, caramba. Que doideira, velho, que doideira. Tá começando o Kryptonine, naquele programa que fala sobre criptomoedas, criptoativos e afins. É, tem eu aqui, Yuri Danca, tem ele ali, Cadu Previer. Oi, Cadu, bom dia.
2: Oi, Yuri, beleza? Tranquilo?
1: E nosso especialista do outro lado do mundo. Não, brincadeira, não é do outro lado do mundo, acho que tá no Rio de Janeiro. Estou falando de Rodrigo Miranda.
2: Ah, Rodrigo.
1: Onde você tá? Onde você tá?
3: Em Canoas, em Canoas.
2: Ah, tá frio então lá, hein?
1: Tá frio? Quantos graus tá aí,
3: tá
1: Rodrigo?
3: Tá frio, rapaz. Tá frio. Cara, eu não vi, mas tava frio. Hoje não tá tão frio, né? Na quarta-feira fez mais frio. Como é que tá aí em São Paulo?
1: Cara, hoje tá bem tranquilo. Tá acho que 13, 14 graus. Então, amanheceu, tá, agora já deve ter dado uma esquentadinha. É. Alguma coisa assim, não tá demais. O pior dia acho que foi segunda aqui. Aí tá 13 graus, ô Rodrigo. Aí tá 13 graus.
3: 13 graus. É, tá tranquilo, tá tranquilo. O pior dia foi ali pra quarta-feira, eu acho que quarta-feira, se eu não me engano, né? Bem, bom dia aí, nossos ouvintes. Vamos pra mais um programa do Kryptonine.
1: Ó, bora, vamos lá. Já vamos fazer já o panorama da semana, Rodrigo. Já pode começar aí,
3: vamos
1: já
3: fazer.
1: Sentar na bota. Já tava dando uma olhada aqui no que aconteceu, mas eu quero saber de você, Rodrigo Miranda, o que rolou nessa semana.
3: Rapaz, a semana do mercado cripto foi ele andando de lado, né? Dancinha do caranguejo, né?
1: A dança do caranguejo.
3: Depois de uma grande subida aí, é natural o mercado ele dar uma boa corrigida, né? É natural, né? Dar uma corrigida, andar de ladinho para acumular, para depois fazer uma nova subida, né? É, existem alguns temas aí que estão acontecendo, né, no mercado. Existe uma lei cripto que está para rolar no Congresso americano que vai favorecer o mercado cripto.
1: Que lei é essa?
3: Né, o Eric Trump. Cara, esqueci o nome da lei, cara. Eu pego daqui a pouco e passo para você. Mas é um projeto bem legal que vai favorecer o mercado cripto, né? E talvez, claro, essa lei saindo, ela pode se tornar uma referência para outros países também. E o Eric Trump soltou uma bomba no The Bitcoin Conference, está tendo uma Bitcoin Conference lá nos Estados Unidos, que ele disse o seguinte: que o governo dos Estados Unidos detém 300 mil BTCs e não irá vendê-los. O Oriente Médio está usando energia de cidades que eles não precisam para minerar Bitcoin.
1: Ah, é?
3: Aí diz, a supressão do Bitcoin é inacreditável, é. O Elon Musk também tweetou dizendo o seguinte: o Bitcoin é baseado em energia, você pode emitir moeda fiduciária falsa, e todos os governos da história já fizeram isso, mas é impossível falsificar energia, dizendo que é impossível falsificar o Bitcoin, né? É, os ETFs aí, essa semana, acredito eu que eles vão ficar negativos, depois de várias semanas positivas, os ETFs, eles estão... negativo na semana, né? Teve uma correção. Ontem, quinta-feira, teve uma entrada positiva, depois de terça e quarta negativa, mas a semana possivelmente vai ficar negativa, né? Mas a gente vinha aí de várias semanas positivas no fluxo de ETFs. E é isso, mercado dando uma descansada, tem algumas altcoins aí que estão com boas oportunidades, né? Oportunidades aí de fundo, que pode performar bem. Por exemplo, a Solana, ela vem já algumas semanas, alguns meses já com fluxo positivo nos ETFs, né?
1: Sim.
3: Se você olhar ali o fluxo da Solana, os players vêm comprando aí, todo dia compra um pouquinho de Solana. E Solana aí na base do 86, 82 dólares, é um ponto interessante para compra, porque ela tem um upside ali para 150 e depois 200 dólares, né? Então a gente está falando de um upside mais de 100% aí. E no mercado cripto foi isso, né? Tirando o mercado cripto, o mercado brasileiro mais uma vez tenso, né? Na semana aí, vários estresse aí por causa de notícias, Flávio Bolsonaro, Borcário, por aí vai. Mercado de renda variável tá uma turbulência nesses últimos dias. E é isso, galera. Fico no aguardo aí de dúvidas pra gente bater um papo, conversar, que hoje o programa tá bem legal.
1: Bom, você pode mandar seu áudio pra gente pra onde, Cadu?
2: 989-215-989.
1: Vai mandando suas dúvidas em áudio para a gente, daqui a pouquinho a gente vai responder. E Rodrigo, daqui a pouquinho também vou te perguntar que essa semana teve um cara aí que perdeu a carteira, tinha mudado a senha, ficou breaco, mudou a senha e o cara com inteligência artificial conseguiu recuperar a carteira. Se você não sabe dessa história, já dá uma olhadinha que eu quero que você comente o fato que rolou essa semana. Tá todo mundo falando aí
3: desse. Vou dar uma pesquisada aqui no Google.
1: Já pesquisa aí, já dá uma olhadinha. Eu quero saber sua opinião sobre isso. DJ Cadu, enquanto a gente vai primeiro receber áudio no 989-21-5989 dos nossos ouvintes. E depois a gente vai aguardar o Rodrigo pesquisar sobre esse assunto que eu falei. O que você preparou pra gente nessa manhã de sexta-feira? Meu. Levemente fria, não muito fria, mas levemente fria.
2: Manda um Gorillaz aí.
1: Você sabe que eles estão confirmados no Primavera Sound, hein?
2: Obrigado,
1: vai ver. Eles e Strokes, mano. Bora ouvir, bom dia!

0: Waka Waka, Waka Waka Waka. É o Criptonine 89 nessa sexta-feira aqui na Rádio Rock. Rodrigo, você conseguiu dar uma pesquisada no que eu te falei aí?
1: Não consegui ver. Me conta um pouco da história.
0: Não. Depois eu vou ouvir áudio primeiro, que a galera já tá mandando um monte de áudio aqui. Aí na próxima entrada você vai responder isso que eu falei, tá bom? De áudio, nosso WhatsApp, Cadu.
2: É o 989-215989.
0: Você pode mandar seu áudio pra gente com as suas dúvidas, como fez esse ouvinte aqui. Bom dia.
3: Rodrigo, bom dia, Cadu, bom dia, Yuri.
0: E aí, mano?
3: Meu nome é Ricardo, sou motorista de aplicativo. E eu tô começando a investir em cripto agora.
0: E acerta.
3: O que eu tô fazendo? Separando por semana R$100 do que eu ganho pra comprar em cripto. E fiz uma divisão: 70% em Bitcoin, 15% em Ethereum, 10% em Solana e 5% eu pesquiso algumas altcoins que tem uma tendência a crescer, compro e fico analisando até chegar a um certo ponto e troco elas por mais bitcoins. É uma boa estratégia? Meu plano é a longo prazo, eu não pretendo tirar esse dinheiro em hipótese alguma em menos de 5 até 10 anos. Valeu, Ivo Rock!
0: E aí, Rodrigo?
1: Deu um corte ali numa parte que ele falou. Me fala aí, só contextualizar.
0: É melhor colocar o de novo, porque ele fala sobre a estratégia dele converter sempre pro Bitcoin e mantendo, e ele quer ficar com ela em 5, 10 anos, mas presta atenção
3: bom
0: só nos detalhes.
3: Bom dia, Rodrigo. Bom dia, Cadu. Bom dia, Yuri.
1: Bom dia.
3: Meu nome é Ricardo, sou motorista de aplicativo e eu tô começando a investir em cripto agora. O que eu tô fazendo? Separando por semana R$100 do que eu ganho para comprar em cripto. E fiz uma divisão: 70% em Bitcoin, 15% em Ethereum, 10% em Solana e 5% eu pesquiso algumas altcoins que tem uma tendência a crescer, compro e fico analisando até chegar a um certo ponto e troco elas por mais bitcoins. É uma boa.
0: E aí ele quer manter de 5 a 10 anos. Agora deu para entender?
1: Deu para entender.
0: Boa.
1: Então, é uma boa estratégia, sim, né? É claro que essa questão do trade, né? É importante que ele tenha uma noção de como funciona, né? Porque hoje pode estar dando certo, mas pode não estar dando certo, né? O trade requer técnica, requer paciência, uma boa gestão de risco. Agora, a parte dele do longo prazo é isso, é fazer compras mensais ali, né? O nosso famoso DCA. E acumulando ali, o que mais? A porcentagem do BTC está numa porcentagem legal, Ethereum também, a Solana está um pouquinho agressiva, né? Poderia ser um pouquinho menos ali, mas também não está tão agressivo assim. E são três ativos que com certeza tem que ter no portfólio, na minha opinião, esses três ativos aí, né? Tem muito potencial de crescimento ainda no longo prazo, né?
0: Boa.
1: E aí, a melhor estratégia para quem está começando, tem pouco conhecimento, é DCA. Vai ali, vai investir no DCA, todo mês compra um pouquinho, vai acumulando. A gente vai lançar, né, em junho agora, a nossa plataforma de IA, o CryptoMinds Pro. E ela vai ajudar muito o investidor que está iniciando nessa jornada, porque ele vai traçar ali o perfil, ele vai fazer algumas perguntas, o aluno vai falar do perfil, e ele vai ajudando ali, mediante a perfil, mediante a sonhos, né, metas. Ah, eu quero juntar R$1 milhão daqui a 10 anos, 15 anos. Ah, quero juntar daqui a 2 anos, 3 anos. Ele vai ali criando ali uma estratégia para ajudar. E aí vai dando dicas também, né, de moedas que estão com a performance melhor no gráfico, que tem o melhor custo-benefício. Dados que, no geral, o investidor iniciante ele não consegue enxergar sozinho, né? Ele precisa de informação. E dentro de muitas informações da internet, às vezes fica difícil de você filtrar, compilar e transformar essas informações em conhecimento, né? Mas de imediato aí, quem está começando olha para DCA, todo mês compra um pouquinho, a maior parte da carteira tem que estar em BTC, foque no simples, feijãozinho com arroz bem feito e olha para o longo prazo.
0: Boa, muito bom. Muito bom. Mais áudio, a galera que quer mandar áudio para tirar dúvida, para onde manda, Cadu?
2: 989-215989.
4: Bom dia, Rodrigo. Bom dia.
1: Bom dia.
4: Yuri, Cadu, aqui é o West de São Mateus. Então, Rodrigo, eu continuo comprando criptomoedas só pelo Nubank. Eu queria abrir numa corretora. Eu consigo transferir do da minha conta digital com uma corretora, ou é melhor deixar essas moedas lá e eu começar na corretora? Vivo Rock.
0: Vivo Rock, obrigado pela sua pergunta, meu querido.
1: Ótima pergunta. Então, você tem que ver dentro ali do Nubank se você já consegue sacar suas criptos ali, né? Eu não sei, né? Não sei se o Nubank já está fazendo custódia de cripto, né? Então, você tem que ver se você consegue fazer o saque. Se você consegue fazer o saque, você pode, sim, sacar e mandar para a corretora. É isso. Né? Ali no canal do YouTube nosso, Universidade do Bitcoin, a gente tem ali algumas corretoras ali que a gente fala, que a gente... dá dicas ali de como se cadastrar, oportunidades, taxas. Então você pode entrar depois lá no canal do YouTube. E sempre com aquela visão, né? Corretora não é carteira, né? Então, no longo prazo aí, dependendo da quantidade de valor que você tiver, é importante você ter uma carteira externa, né? Uma carteira física, que a gente chama de hard wallet.
0: Boa. Boa, muito bom. A galera que quer mandar áudio, manda pra onde, Cadu?
2: 989-215989.
0: Ô, Rodrigo, daqui a pouquinho a gente volta, quero sua resposta naquilo. Eu te mandei no seu WhatsApp. Tá, vai tá dar. A gente vai tocar duas músicas agora.
1: Eu já tô vendo aqui.
0: Já dá um tempinho pra você dar uma olhada que eu quero saber. Eu achei bem relevante essa notícia aí. Bom, eu quero saber sua opinião. Didi, Cadu, o que você preparou pra gente nesta manhã?
2: Ah, Aerosmith é bem legal, Crazy, hein?
0: Putz, eu adoro essa música. I go crazy. Bom dia.
2: Muito
0: esse
2: legal.
0: É o Kryptonite 89. Bora ouvir? 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

0: Rapaz, versão aí do Marcelo Falcão com um Chorão, bem legal, né?
1: Quando... Oh, legal, gostei também.
0: Da hora demais. Rodrigo, deu tempo de você ver lá o rolê?
2: Deu tempo.
0: E aí, explica aí pra galera o que, que você entendeu e o que, que você acha, quero saber a sua opinião. Primeiro fala o que é, então, qual é o caso aí. Explica pra galera.
2: É, o caso foi o seguinte, o Cabra, ele tinha uma carteira cripto e ele tem que guardar as chaves privadas. Quando você gerencia as suas criptos ali, você faz a sua autocustódia, por exemplo, baixou ali no celular, por exemplo. Ele vai te dar ali uma frase secreta ali, né? Várias palavras-chave ali secretas. O ideal é que você anote isso num papel, deixe bem guardado, né? Você salve no lugar adequado. Às vezes você pode, por exemplo, deixar no e-mail, um e-mail bem específico, que você tem duas senhas, por exemplo, não é aquela senha básica, né? Não é e-mail comum. Você cria um e-mail ali onde você tem ali pelo menos um 2FA. O que é 2FA? Você vai baixar um token no seu celular ali, que também vai ter uma senha de backup. Todos têm a senha de backup, porque se você perde o celular, você tem que instalar de novo 2FA, o token novamente.
0: Total,
2: né? Então você tem que ter senha de tudo, né? E aí, poxa, toda vez que você for acessar o seu e-mail, você, além de colocar o e-mail e senha, você tem ali o token, 2FA ali. Então, mesmo que alguém tente invadir seu e-mail, não vai conseguir, porque ele tem que ter o seu token também para acessar. Então, esse cabra ali, pelo que eu entendi, ele fez ali uma mudança ali de carteira, ou fez a mudança ali no computador, e aí ele perdeu essa senha. E aí ele tentava essa senha de várias formas, de várias maneiras, e não conseguia. E aí automaticamente no cloud, né, que está bem famoso agora, todo mundo falando aí, a IA, facilitou o processo, porque dentre de centenas, milhares de informações que um ser humano, um olho nu, não ia conseguir enxergar, a IA conseguiu enxergar. E aí a IA conseguiu enxergar.
0: Mas ele meio que
2: deu a dica pra ele.
0: Ele não quebrou a própria carteira? O que, que ele fez aí?
2: Não, ele não quebrou a carteira, não tem como quebrar a carteira. Na realidade, ele falou que quase quebrou o computador. Não tem como quebrar a carteira.
0: Mas
2: né?
0: como
2: a carteira
0: que ele,
2: não tem como quebrar.
0: Se ele não sabia a senha, como que ele conseguiu acessar?
2: Na realidade, ele tinha uma senha do computador antigo, né? A senha estava dentro do computador dele, só que ele não conseguia enxergar a senha.
0: Então,
2: era muita informação e por algum motivo ele não achava.
0: Então, na verdade...
2: É tipo assim, é o computador velho. Tipo assim, não foi um HD igual aquele cara que jogou o HD fora, que ficou, tá anos procurando no lixão, sabe? Tem essa história, lembra? Do cara que jogou um HD fora e aí o Bitcoin tava ali. Não foi assim. Ele precisava dar senha para acessar a carteira, porque a carteira, dependendo da carteira, ela é offline, pô. A blockchain, ela tá online ali. Então, quando você transfere o Bitcoin de uma carteira para outra, você não tá transferindo o Bitcoin. O Bitcoin continua na blockchain. O que você transfere é a senha que te dá o acesso para mexer naqueles Bitcoins, entendeu?
0: Sim, entendi.
2: Então, o que acontece?
0: O que ele quebrou não foi a parte da carteira, foi ele ter acesso ao computador velho, é isso?
2: Isso, exatamente. Com a senha. Aí, a partir daí, ele conseguiu acessar. Isso aí, já deixando claro, né? Não tem risco de alguém, IA vai conseguir pegar a sua senha e vai lá pegar seus bitcoins. Não tem esse risco, isso não existe ainda, esse risco hoje. Tá? A questão toda foi que a IA, dentro das informações que em olho não conseguia, pensa num... Como é que aquele ditado que é achar agulha no palheiro? Não tem um ditado assim?
0: Isso.
2: Alguma coisa assim? Foi mais ou menos isso, né? Ele teve que achar uma coisa que, com mente humana, seria impossível, né? E aí ele conseguiu achar.
0: Boa.
2: Entendeu? Graças a Deus, né? Um bom dinheiro, né? Imagina, pergunta. Vamos saber dos nossos ouvintes. O que eles fariam? $2 milhões. Vamos deixar essa pergunta aí, quero ouvir dos ouvintes. O que eles fariam se eles achassem uma carteira com $2 milhões? Deixa eu saber dos ouvintes. O que eles fariam?
0: Boa. A gente deu uma esticadinha, mas acho que dá pra ouvir pelo menos uma pergunta agora nesse bloco aqui. Nosso WhatsApp, Cadu.
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0: Ele vai falar sobre uma moeda chamada CHZ. Eu não sei se você sabe qual é, mas bora ouvir.
2: Sei qual que é, que moeda é essa.
4: Bom dia, Yuri. Bom dia, Cadu. Bom dia, Rodrigo.
0: Bom dia.
4: Me diz uma coisa, Rodrigo.
2: Bom dia.
4: Você que tem mais informações aí, poderia dizer informações privilegiadas. Não, é porque você estuda o mercado, claro.
2: Informação privilegiada.
4: O que você me diz da CHZ, cara? Com a aproximação aí da Copa do Mundo, você acha que pode ter um pico aí? Normalmente ela tem um pico e logo quando o evento começa, ela cai. É, tem alguma informação aí que poderia dar uma oportunidade de venda? Valeu, viva o rock! Marcos da Flórida.
0: Valeu, Marcos, nosso ouvinte gringo. Ô, Rodrigo, CHZ, que moeda é essa?
2: CHZ trabalha com tokens de...
0: Ah, é o de time lá, o Chile?
2: Tokens de time, né? De utility token, é. Trabalha com utility token.
0: Mas é a Chile? Então, é isso? Cara, Chile é alguma coisa? Acho que eu lembro dela, que fazia os...
2: Isso. CHZ, Chile. O que acontece? Eu não trabalho com essa vertente, né? Com esse tipo de especulação, né? Porque esse tipo de especulação é uma loteria, né? Como se fosse uma loteria, né? Então, eu não trabalho com esse tipo de especulação, né? Trabalhar com esse tipo de loteria, né? Então, assim, a minha percepção dela é o seguinte: é um ativo que já prometeu muita coisa, né? Muita gente investiu, esperava determinadas coisas e ela acabou não performando, né? E é um ativo de alto risco, assim, eu não tenho ela na carteira. Às vezes tem oportunidade de fazer um tradezinho nela, faço, né? Aquele trade assim de compra um pouquinho aqui, ela subir um pouquinho, vou lá e vendo. Mas para acumular para carteira, não vejo muito sentido, não.
0: Ok. A galera pode mandar dúvida para onde, Cadu?
3: 989-215989.
0: Muito bom. E agora, o que você preparou de música enquanto essa galera vai mandando mais dúvidas?
3: Olha, a gente tem o Morrissey mandando o Pretenders, Back on the Chain Gang.
0: Essa versão é maravilhosa.
3: Legal.
0: Mano. O Morrissey só cancela show, mas essa música é boa.
3: É boa.
0: Bora ouvir.

0: já virou clássico, Blink-182 aqui no Kryptonite 89. E agora a gente vai direto para o nosso WhatsApp. Eu vi o que a galera tá mandando pra gente, pra qual é o número, Cadu?
1: 989-215-989.
0: Bom dia.
2: Bom dia, Cadu. Bom dia, Yuri. Alexandre de São Caetano do Sul. Eu tenho uma dúvida aqui em relação a criptomoedas. Eu sou um pouco resistente ainda a essa questão de lastro, né? Vocês estão falando de técnicas aí para investir, comprar aos poucos. Mas qual é o lastro da moeda? Como o mercado regula isso, né? Eu vejo muita especulação em torno disso, né? Eu vejo, por exemplo, o Trump dá um depoimento, o Elon Musk dá um depoimento, a criptomoeda sobe. É, daqui a pouco desce, né? E aí eu não vejo uma relação e um lastro para tudo isso, né? E aí pensando assim, num tempo de vida, né? Uma pessoa que está aí com 55 anos, 60 anos, aposta ali uma parte dos seus investimentos, pensando em futuro, né? E de repente pode perder tudo, né? Então como que vocês enxergam isso a curto, médio prazo, né? E quais os cuidados aí, quais cuidados a gente deve ter para se proteger? Obrigado, um abraço e viva o rock.
0: Obrigado. Achei essa pergunta bem legal para vocês.
3: Essa pergunta tem várias camadas, né?
0: Várias.
3: É uma pergunta bem legal e ela tem várias camadas. Bem, primeira camada, lastro. O real não tem lastro. O dólar também não tem mais lastro. O lastro já acabou desde a década de 70 ali, 70, 80.
0: Era então, no ouro, né? Era no ouro.
3: É, por causa do ouro, Isso, então, o que acontece? A galera mais antiga ainda tem essa vertente, né? Essa crença de, muitas vezes, aonde tem um lastro, né? O lastro hoje, da maioria dos ativos, está baseado na confiança. Assim, simplificando, sem economês, a maior parte do lastro das coisas estão na base da confiança. Por exemplo, você investe numa ação, vai investir na Petrobras, mas se acontece um rombo na Petrobras, se você fica sabendo que teve um problema, como teve na época ali do Mensalão, a Petrobras caiu 70%, 80%. Então uma pessoa que pegou ali todo o patrimônio dele, investiu na Petrobras e naquele momento de queda ele vendeu, perdeu todo o capital, depois ela se recuperou, beleza? Loja americana, teve problemas. E a maioria das pessoas perderam todo o capital com a loja americana.
0: E oi?
3: Oi também. Então, assim, essa questão de lastro, ele é relativo, tá? Porque o lastro hoje está relacionado à base da confiança. Então, respondido à primeira pergunta, né? Segunda pergunta, o Bitcoin, ele não vive de notícia. Essa questão que o Trump fala, por exemplo, isso influencia no mercado de renda variável como um todo. As ações caem, ações de tecnologia caem, como a própria Anthropic, responsável do cloud aí, que o cara conseguiu conseguiu a senha. Inclusive, essas empresas estão para lançar agora as ações já no mercado, fazer IPO.

0: pode dar boas oportunidades de compra. Mesmo essas empresas aí que têm tecnologia, que estão avançadas, elas correm riscos, porque nós estamos no mercado de renda variável. Renda variável tem risco. Ok? Então ninguém tem que pegar o capital e investir no mercado de renda variável de uma forma agressiva, do tipo, ah, eu vou aqui vender meu imóvel, vou pegar um dinheiro emprestado no banco e vou socar ele aqui no mercado da renda variável porque eu vou ficar rico. Não existe isso. Você pega ali uma parte do seu capital, investe de forma inteligente, né? Tem uma estratégia de longo prazo, tem uma carteira adequada onde você tem uma diversificação, ou seja, você não vai colocar todo o seu capital numa cesta só, né? E que é aquele papo que os nossos avós falavam: meu filho, não coloca seu dinheiro num ovo só. E aí você vai lá e vai correr o risco. Só que, da mesma forma que você corre o risco, você também tem o risco de ganhar mais do que você deixar parado lá na sua poupança ou só na renda fixa. Aí que está a grande questão. E o segredo é gerenciar risco. Não ir com muita sede ao pote. O Warren Buffett tem uma frase muito legal que tem a ver com o que eu estou falando, que é: você não pode testar a profundidade do rio com os dois pés, né? Um pezinho de cada vez. Então, essa questão que, ah, não, porque o Trump fala, aí o Bitcoin cai. Não, não é só o Bitcoin. Todas as ações, todo o mercado financeiro é prejudicado. Inclusive até quem investe em commodities, como petróleo, milho, soja, tudo. Porque o mercado, eles estão hoje no nível internacional, eles estão integrados e às vezes uma lei que pode sair ou uma notícia pode prejudicar muito. Então essa é outra fala aí que eu também expliquei agora. E aí a gente tem a parte do longo prazo, né? O recomendado é que você trabalhe ali entre 5 a 10% do patrimônio que você tem no mercado de renda variável. E dentro desse mercado de renda variável, você, dependendo da situação, você pode ser um pouquinho mais agressivo, chegar ali a uns 15%. E dentro da renda variável, você tem uma parte que você vai colocar em Bitcoin. E aí você vai investir regularmente. O ideal é que você olhe para o longo prazo. Não fique olhando para o curto prazo, né? Curto prazo, o mercado é volátil, vai ter volatilidade. Então você tem que olhar para o longo prazo. Tá? Então faz DCA lá. Vai lá, DCA. Todo mês compra um pouquinho, estude, né? Não adianta você querer ganhar dinheiro sem estudar, né? Não é milagre, né? Não adianta, né? Estude, a gente tem bastante material legal lá no canal do YouTube, da UniBTC, e olha pro longo prazo.
1: Boa, muito bom. Ele falou de 40 a 50 anos. Você respondeu essa? Acho que não. Para alguém que tem 40 a 50
0: 40,
1: anos.
0: 50 anos? Eu acredito que para investir em renda variável não tem essa questão de idade. Eu acho que não tem. Eu acho que o mercado de renda variável, no geral, para ele começar a performar bem, para quem está começando, é uma média de 5 a 6 anos, estatisticamente falando, tá? Assim, pensando em estatística, é 5, 6 anos, tá? Então, eu acho que 50 anos ainda tá bom. A nossa taxa de natalidade está alta no Brasil, é o quê? 70 anos, 80 anos? Eu acho que,
1: Não,
0: se
1: mortalidade,
0: você
1: não
0: começar com
1: natalidade, né?
0: 50 aí. Mortalidade, perdão, mortalidade. Você começando com 50 anos, você vai estar bem, né? Aí, enfim.
1: Boa, boa. É o Criptonine 89, nosso WhatsApp, Cadu.
2: 989-215-989.
3: Bom dia. Bom dia, pessoal da 89, a Rádio Rock.
1: Bom
3: Me
1: dia.
3: chamo Ivan, sou do Jardim Imperial. Eu já invisto em Solana, Ethereum, Bitcoin, um pouquinho, né? Hoje meu maior posicionamento em cripto é em Solana e gostaria de saber como explorar as meme coins. Mando um abraço para o Marquinhos, Felzão e Thiago Batista. Vivo Rock!
1: Marquinhos, Fielzão, Thiago Batista, risada, todo mundo aí, toda a galera.
0: Um abraço
1: Cara,
0: aí, um abraço,
1: eu
0: galera.
1: acho que ele tá ouvindo a gente do trem ou do metrô, mano.
4: Pode ser.
1: Você ouviu
4: Eu
1: por
4: vi
1: trás ali
4: do fundo lá.
1: o recado ali,
0: Eu
1: passageiros,
0: não
1: não sei
0: consegui
1: o quê.
0: entender direito a pergunta ali. Qual foi a pergunta dele?
1: Ah, ele falou que ele já tem um pedacinho em Solana, Ethereum e tudo, falou, mas ele quer saber como explorar meme coins.
0: Pô, cara, explorar meme coin é não explorando. Explorar meme coin é não explorando, pô. Não faz sentido. É a mesma coisa a pessoa me perguntar assim: Rodrigo, o que que você acha do jogo do Tigrinho? É a mesma coisa. Ou alguém chegar aqui para mim e falar assim: olha só, eu tô investindo aqui em Sportbet, o que que você me indica? Pô, vou indicar não parar, urgente, para hoje, entendeu? Porque isso, a probabilidade de te gerar problemas financeiros, problemas emocionais, problemas familiares, são gigantes. Então, é isso, tem que ser direto e objetivo. Memecoin, cara, é o jogo do tigrinho, não faz sentido.
1: Pula fora, boa. Esse é o Criptorain 89, DJ Cadu. O que você preparou pra Nosco nessa
2: Olha,
1: manhã?
2: Olha, essa aqui faz tempo que não toca. É o Travis com Sing.
1: Putz, essa é demais. Essa é legal, eu adoro o Travis, mano. Uma ótima manhã pra você. Esse é o Criptorain.

0: Sim.
1: Essa música é demais, né, Cadu? Eu adoro.
2: Eu
1: tava com saudade
2: também.
1: Dela também. Tava com bastante saudade. E esse foi o Critonine desta semana, dessa sexta-feira. Rodrigo Miranda, pra galera que quer aumentar conhecimento, quer entender mais sobre o assunto, aonde essa pessoa pode ir?
3: Isso é muito fácil, Yuri. Eu me lembrei do cara que fala no Instagram, isso é muito fácil, é só seguir a Universidade do Bitcoin lá no YouTube. Não sei se você sabe que cara é esse.
1: Sim.
3: Mas enfim, acessa a Universidade do Bitcoin lá no YouTube, pessoal. A gente tem lives diárias lá, que começa às 8h30 da manhã, né? Agora tá mais tranquilo, né, Yuri? Agora dá até pra você participar, né?
1: Boa.
3: Não é 5h30 da manhã,
1: pô,
3: né?
1: Pô, você tá louco? Eu não sei de onde você tirou essa ideia, mano. A live dele era 5 da manhã, 4 e pouco. Eu falei, mano, Rodrigo, pra quem, mano? Não, e pior que lotava. Eu falei, mano, essa
2: Nossa
1: galera...
2: Senhora.
1: Essa galera...
3: A galera que tá começando a trabalhar, pô. A galera que tá começando a trabalhar, pô. A galera que tá começando a pegar no tranco, no trampo, aí a galera vai lá assistindo a live, vai tomando um café e tal... Aí depois vai pro trabalho, entendeu? Era isso.
1: Funcionou tanto,
3: a gente vai voltar.
1: Funcionou tanto que você mudou pras 10, né?
3: Não, mas é porque aí mudou, cara. Eu fui pra Europa, passei um tempo lá, e quando eu voltei pro Brasil no final do ano, eu não consegui me adaptar muito bem. E aí eu tô nessa pegada aí, mas em breve a gente vai voltar aí com o horário das 5h30. Tá em breve.
2: Olha aí.
1: Boa, Rodrigo. E quando vai sair o bagulho lá da IA, Prêmio? Tô curioso.
3: Cara, vai ser início do mês, né? Início de junho. E fica o convite aí para você depois testar. Depois eu falo com você ali no WhatsApp ali. Acho que vale a pena você testar para você ver como é que funciona. A gente tá num período de teste, né? Você já pode ir testando já, tá? Só me dá um feedback ali depois ali no WhatsApp, eu te adiciono ali no grupo. E aí te libera ali alguns créditos ali e você pode ir testando a ferramenta ao infinito para você ver. Tá muito legal, cara. A ferramenta tá bem legal.
1: Bom, muito bom, muito bom. Então tá bom. Sexta que vem tem mais Critonine às 9 da manhã. Muito obrigado, Cadu.
2: Valeu, Yuri. Valeu, Rodrigão.
1: Valeu.
3: Valeu, Cadu. Valeu, Yuri.
1: É nóis, Rodrigo.
3: Valeu.
1: Um grande beijo na sequência.
3: É,
1: tem Dubalacobaco. Não saia daí.
2: Valeu.
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0: tudo com o microfone fechado. Gente, eu quero falar, eu sofro bullying.
1: Para! Você vai dar um bullying aqui!
0: Eu sofro bullying porque eles ficam me enchendo o saco. Abre o microfone! Olha, estão falando e não tá saindo, porque o microfone tá aqui, ó, Rafa.
2: Você agora... é ruim de matemática e física.
0: Olha aí, você.
3: O que tem a ver a física, bro?
0: É porque é o que a gente tava falando, é. Que aquele negócio lá é matemática e física, tá? Mas enfim, eu não sou bom mesmo. Mas
3: não, é... nem eu, se eu fizer humanas pra quê?
0: Enfim. Gente, hoje é sexta-feira, 15 de maio de 2026. A Luiz Les diz. Bom dia!

0: aniversariantes famosos do cantor Arrial.
1: Errou!
2: Arrial do Nayol.
0: Arrial do Nayol. Mas tem um porquê, faz todo sentido.

0: Lembrei. Peraí, gente.
1: Porque na hora você não lembrava, né? Você olhava pra mim com aquela cara de...
0: Então, eu tava falando com o Yuri e com a Rafa aqui. Ontem eu fui num evento maravilhoso, que é o São Paulo... Ai, droga. São Paulo Innovation Week, que tá rolando ali na Arena Mercado Livre, que é o Pacaembu, né?
2: Uhum.
0: Baita evento, né, sobre inovações.
1: E ficou legal aquele espaço lá embaixo, não ficou?
0: Ficou muito legal. O que eles fizeram ali ficou bem legal, Yuri, porque eles juntaram toda a Arena Mercado Livre mais a FAAP. Então tem eventos na FAAP, já faz a ponte, já entra lá por cima, tal, se quiser, ou entra mesmo pelo Pacaembu, tal, tal, tal. E eu fui convidado para participar de um painel sobre esporte, qual o destino da comunicação e jornalismo esportivo nos dias atuais. Então foi super legal, porque fui eu, foi o Barreto, né, o Marcelo Barreto, que apresenta o Redação, aliás, está no ar agora, né? E o Redação Esporte TV e o GV, o Getúlio Vargas, que faz a Band Rio de Janeiro, né? E eu queria falar o seguinte, cara, como é bom a gente tomar um banho de mundo real, né?
2: Sim.
0: Porque muitos ouvintes vieram falar comigo lá, e ouvintes de tudo quanto é faixa etária. E como a gente está acostumado com rede social, que na maioria das vezes é ódio, é legal você receber amor ao vivo, né? Então, muito obrigado, muita gente mesmo, assim, fiquei até surpreso. E, pô, a gente é bom, viu?
1: A galera gosta?
0: A galera gosta, viu? Não só fazia tempo que eu precisava disso, viu? Agora tá me sentindo, vou ter um final de semana ótimo, andando empavonado.
1: É verdade que te perguntaram do qual é?
0: Ah, é? Não, então, daí foi muito legal. Eu terminei, então a equipe de vídeo veio fazer aquelas perguntas. Ah, como foi o evento? Você gostou? O que você achou mais importante desse painel e tal? Sobre esporte, interação e enfim, tal, tal, tal. Aí o produtor chegou e falou assim, agora minha última pergunta. Minha irmã que me mandou essa. Eu falei, tá, qual foi a última série do Qual É? Aí começou a rodar, eu falei, cara,
1: travou o cérebro do Zé,
0: se
1: mano,
0: aqui
1: qual
0: eu
1: era,
0: olhava
1: mano?
0: Pro Yuri, falando assim, não sabia qual que era.
2: Lá não tinha
0: aí
2: ninguém,
0: eu lembrei,
2: cara.
0: The Blacklist, né? É. Aí ela veio, não sei o que, porque eu perdi, porque não sei o que, eu achava que era tal, não sei o que, foi muito legal, tá? Então muito obrigado.
1: E aliás, tá chegando um novo qual é, hein?
0: Eu acho que
1: na semana que vem a gente já entra com ele.
0: A nossa equipe já tá preparando, a gente fechou com o pessoal
2: Perus,
0: de...
2: Né?
1: Peru já não.
2: Já foi? É. Morreram?
1: Você não lembra?
2: Não.
1: Mairiporã.
0: Mairiporã. Gente, eu lembro que é indo pra Atibaia, chega em Mairiporã, vira à esquerda, daí direita sobe.
1: Era na Serrinha, passa na o túnel da Mata Fria e vira à esquerda. Esquerda e direita,
0: eles
1: ali mesmo.
0: Eles estão lá. Sai um fumacê lá de dentro, né? Porque é muita névoa.
1: É muito pensamento, né?
2: Demais da conta.
0: Enfim, gente, vamos pros dias de hoje?
1: Vamos!
0: Dias de hoje!
1: Hoje,
0: gente, é sexta-feira. Eba!
2: Menina, eu tô com sono hoje, você não tem noção.
0: Mano, escuta, gente. Alguém, um médico, médica que estejam ouvindo, me explica por que que a gente vai ficando velho e acordando cedo?
2: Eu
0: tô acordando já uma semana, 5:30 da manhã, sem motivo nenhum.
2: Então,
1: eu que sou mais novo que você e acordo 4:30.
2: Porque antes a gente falava assim, o cara não trabalha, não faz mais nada, já tá aposentado, não tem que fazer, o cara ainda por cima acorda 5 horas da manhã, porra, cara, vai dormir, né? E você não pode falar isso ainda, né?
1: Porque... E eu que sou mais novo, acordo antes.
0: É, o Yuri acorda às 4:30, velho, mas você acorda normal.
1: Não, acordado 5, eu dou umas enroladinhas e tal, 5 eu já tô de pé, já.
2: Mas se você ficar na cama, você não dorme?
1: Não, se eu quiser eu durmo de novo.
2: Ah,
1: eu
2: não. Então pera, calma.
0: Ah, é diferente.
2: Yuri, você levanta porque você tem que levantar.
0: O meu é o seguinte, eu não quero levantar, eu não quero acordar. 5:30 eu tum, acordo. Aí eu fico, falo, cara, não é possível, vou dormir. Aí fico, tal, 5:30, 5:45. Aí dá 6 horas, eu falo, não é possível, né? Aí eu levanto, boto um casacão e saio andando pelo bairro.
1: O andarilho.
0: Eu já conheço o dono da padaria.
2: Chama de Zé já, gente. Te mudou faz uma semana.
1: Pessoal, se vocês virem aí, estiver andando de carro na rua e ver um cabeçudo andando, é o Zé Andarilho, passeando pela cidade.
2: Vou falar.
0: Enfim, eu queria que algum médico explicasse. A gente vai ficando velho e vai acordando mais cedo.
2: Por exemplo, eu, como mulher aos 40 e cacetada, eu sei que, por exemplo, às 3:33 ou 3:03 da manhã, porque realmente tem um 3 ali na frente, né? Eu acordo, faço assim, ó. Puf!
1: Como faz?
0: Puf! O 3:33 tem um número aí. Tem um barulho, um bagulho
2: então, assim,
0: aí. Tem
2: 3 horas
0: um
2: da manhã.
0: Disso aí,
2: 3, tem 3 horas da manhã, eu faço puf! Que eu sei que é bagulho hormonal. E realmente, assim, ó, um monte de mulherada ali acontece isso que eu tô sabendo já. Então dá, né? Dá aquela coisa. E aí, mas depois, tipo, umas 6 e pouco da manhã, eu volto a dormir. Então, das 3.
0: É, então, meu...
2: E aí, eu fico assim,
0: meu,
2: né?
0: Problema é que eu não volto a dormir, tá? Eu acordo mesmo. Então, enfim, é isso. Queria saber, entender. Desculpa dividir isso com você.
1: Não, tudo bem. Não, não, dá a mãozinha
0: hoje,
1: pra
0: hoje,
1: gente
0: hoje,
1: aí,
0: hoje,
1: vai.
0: Ninguém solta a mão de ninguém. Vai.
2: Olha lá. Ai, peraí,
0: vai,
2: botar
0: vai pôr o óculos, furou os olhos.
2: Gente, preciso no oftalmo, gente. Esse óculos aqui já tá vencido.
0: Eu também.
2: Precisamos. Dia Mundial da Família.
0: Parabéns, família.
2: Dia Internacional da Latinidade.
0: Sou Jô.
2: Dia do Assistente Social.
0: É minha tia Diná.
2: Tia Diná.
0: Bonitinha, 90 e...
1: Todos.
2: 7.
0: 97 anos,
2: Eita,
0: tia Diná.
2: Eita. Mas, e sai cantarolando, gente. É, delícia.
0: Adoro o canabidiol.
2: Coisa fofa.
0: É,
2: gente, que melhorou na vida dela, é uma loucura.
0: Vai.
2: Dia do Gerente Bancário.
0: Olha aí, gerente. Olha, parabéns.
2: Lá. Dia Nacional do Controle de Infecção das Infecções Hospitalares.
0: Tá.
2: Aniversário do município de Humaitá. Onde fica?
0: Humaitá, Rio de Janeiro.
2: É. Amazonas.
0: Ah, não, peraí, isso é Niza. Humaitá é rio, cara.
1: É, não é, mano. É nome indígena.
2: É. Nossa, Yuri, como você está assim?
1: Eu não sei se é nome indígena.
0: É Tupi-Guarani.
1: Eu só falei por falar.
2: Várzea Grande.
1: Várzea Grande, São Paulo.
2: Mato Grosso.
0: É.
2: Monte Alto.
1: Monte
0: São
1: Alto,
0: Paulo.
1: Paraná.
0: São Paulo.
1: São Paulo.
0: Ah, Monte Alto. O nome do meu prédio era ele, mas enfim, eu chutei.
2: Quixeré.
0: Quixeré, Bahia?
1: Minas.
2: Porra, Zé, Ceará. Tá. Cachoeirinha.
0: Peraí, deixa eu pôr
1: Minas.
2: Não, Rio Grande do Sul. Cachoeira de Macacu.
0: Ah, oh, que
1: nossa,
0: coisa,
1: que
0: Macacu.
1: Coisa feia,
0: que
1: velho.
0: Coisa
1: Paraná.
0: Feia.
2: Não, Rio Grande, mentira, Rio de Janeiro, fim. É, aniversariantes famosos,
0: celebridades.
2: Da atriz Graziella Moreto.
0: Tá.
2: Do ex-jogador Raí.
0: Olha, parabéns, Raí.
2: Parabéns. Do jornalista Tino Marcos.
0: Tá.
1: Sentiu, Tino.
0: Sentiu. Sentiu, pediu pra sair.
2: É. Na música, Brian Eno.
0: Brian Eno, produtor. O Brian Eno produziu, entre outros, U2, Devo, enfim. É, cara, era bom. Robert Fripp, ele produziu todo mundo, vai.
2: Dennis Frederiksen, do Toto.
0: Ah,
2: Toto.
0: Vamos falar Toto.
1: Vamos fazer Toto.
0: Qual que é o punch, punch, camp, can, and,
1: and, olha, Zé, você tá... Tá o bichão mesmo, hein, mano?
0: O bichão, é. Me segura agora.
1: Nossa,
0: agora que eu vi que...

0: às vezes a gente rola o Weezer, né?
1: Que tem uma... Weezer é bem legal também essa versão.
0: Tem uma versão, né? Eu ia falar agora. É só isso de aniversariante hoje, né?
2: Não.
0: Tem mais? Saia.
2: Tem nosso amigo.
0: Ah, peraí.
2: Fofo, pô, querido. Nossa.
1: Ah, é, mas é com você aí.
0: Tá, mas o que você acha? O que a gente pode rolar do
2: ah,
0: amigo?
2: Ah, eu gosto do... Eu gosto do brócolis.
1: Ah, mas com come. Mas, não.
0: Qual que é? Tem cheiro de... Lembra? Qual que é essa música?
1: É turque?
0: Pega o turque.
1: Pera aí, deixa eu ver.
0: Não, porque é o seguinte, gente. É. Hoje é aniversário do nosso.
2: Do nosso, gente. Desculpa.
0: Querido Abu, André Abujanra.
2: André Abujanra.
0: O André deve estar fazendo a minha idade, não?
2: Sim. 61.
0: 61, mais novo que
2: mais
0: eu.
2: Mais novo.
0: Grande Andrezinho. É, cara, eu acho que vai rolar um show dele. Eu passou pela minha timeline um show... dos aniversariantes André, Clemente, acho que foi também, não lembro, tá? Mas
3: não,
0: enfim.
3: Não tem.
2: Claro não que tem. Tem.
3: É, se inscreve.
0: É, mas...
2: Oh, não, acho que não.
0: Não sei se é assim, velho.
2: Ah, vou facilitar nossa vida, vai.
0: Peraí, deixa eu ver, vai. Peraí, vamos ver.
2: Peraí.
0: Peraí, gente, esse programa é legal porque vocês veem como ele é feito, né? Ele é feito assim.
1: Ah, a gente tem que colocar o nome banda.
2: É,
1: ah,
2: liga pra ele, é mais fácil.
0: Não, peraí.
2: É aqui, ó, é Banda Turque.
0: Banda Turque, quer ver?
2: Adorei, ó. Tanque Coca de Strat.
0: Gente, quem estiver ouvindo a gente, porque eu acho que o...
1: Qual o nome dessa música?
0: O André não tá ouvindo, tá? Mas ele deve estar dormindo.
1: Nossa,
0: mas...
1: ele caga pra gente, né?
0: Não, ele deve estar dormindo.
2: Mas eu te amo, Bu.
1: Tem essa?
0: Não, mas aí em vídeo, acho que não tem em vídeo. Será que...
1: Nossa, ele tá tão mal assim que não fez
0: não,
1: vídeo?
0: Não, ele não tava afim de fazer. Não, então,
1: não
0: gente,
1: tava afim de fazer.
0: O André, quem tiver ouvindo, fala pro André, Abujanra, que a gente tá falando parabéns, tá?
2: É, fala pra ele acordar.
1: É, a gente tá tentando,
0: ah,
1: ó, fala.
0: Calma. Sabe o que você pode fazer? Então, vamos colocar A Raça Não Tem Cor? Vamos, acho que saiu uma outra versão.
1: Aí é Karnak.
0: Aí
1: né?
0: É Karnak, quer ver, ó, vamos lá. Karnak,
2: Raça Não Tem Cor. Eu vou achar o brócolis.
0: Vamos ver o que que tem. Tá,
1: beleza. Alma,
0: alma é raça. Desculpa, gente.
1: Tem
0: é
1: esse alma, daqui tem de 15 anos atrás.
0: Tá, vamos ver se não tem.
2: Chama cheiro de brócolis.
0: Cheiro de brócolis.
1: Alma não tem cor.
0: Não tem outra versão? Não tem.
1: Tá, espera aí, deixa só uma ver coisa. Cheiro.
2: É uma faixa do álbum Dois Chás. Para o
1: Tuti.
2: 222.
0: Tuti.
1: Cheiro de brócolis.
0: Não, Yuri.
2: Achou.
1: Não, tá. Falou errado.
0: Eu não sei qual é.
2: Falei
0: essa.
2: Falei nada.
0: Eu não lembro. Em todo caso, vamos lá. Vai. Turque, a banda do André Abujanra.
1: É bom. É relativo.
0: A pior banda do mundo, segundo ele.
1: É,
0: mesmo.
1: É isso aí.
0: Dois chás pro 222. Tuti,
1: essa,
0: tutu.
1: Essa não
0: cheiro
1: é
0: de brócolis.
1: Essa é tutu, tutu, tutu? Acho
0: não,
1: que não.
0: É o disco.
1: Ah, tá.
0: É o cheiro de brócolis. Vai.

0: Turk! A pior banda do mundo, banda do André Bujanra. É, parabéns, Abu. É, enfim, é isso aí, né? É, que mais que eu ia falar? Ah, tá. É, então eu ia falar. Vamos pensar.
1: Eu já pensei no WhatsApp, mas agora a gente precisa de outra coisa.
0: Ah, tá. É, olha, já pensou.
2: Já pensei.
0: Nossa, gente, o que tá acontecendo com vocês?
2: Sexta-feira, gente, sextou.
1: Ainda não é genial, mas eu acho que é válida.
0: Não, mas é bom, é bom. Tá tudo bem, quer ver? Deixa eu só parar isso aqui, porque agora a gente vai pro nosso bate-papo de sempre, muito legal, não é da sua conta, uma iniciativa PicPay Bank. Lá está o nosso querido Alexandre Lupi. E aí, Ale?
3: Grande Ale!
0: Beleza, Ale? Beleza, Ale? Como é que você tá?
4: Melhor hora do dia, hein? Melhor hora do dia. Vocês estão bom?
0: É, bom. A gente tá bem, tá?
4: Sexta-feira vocês estão elétrico hoje,
2: hein? Sexta-feira
4: é coisa de louco.
0: Ah, é feliz, tá, né, cara? É bom, né, velho?
4: Vocês gostam de viajar? Vamos falar de viagem?
0: Eu adoro. Vamos. Então, isso que eu ia te falar, né? Eu adoro viajar, a Rafa adora viajar. O Yuri é prefeito de
1: Campos do Jordão.
0: Campos do Jordão. Ele vai pra lá direto.
1: Alô, minha terra!
2: Um abraço. Alô, minha terra, mano.
4: Melhora o preço dos chalés lá. Fala pra galera lá.
1: Lugar bom é assim mesmo, não vem falar mal da minha terra.
4: Então, vou pra Monte Verde, então, pronto.
0: Ah, a gente também gosta, viu? Mas, enfim, o lance, quando a gente fala de viagem, né? 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
4: Fica uns doidão por aí, cara. E atrapalha as sociedades. Esses doidão.
0: Esses malucos.
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4: Lê,
0: um ótimo final de semana, viu, Lupi?
4: Olha, eu gostei desse UE, então eu vou parodiar você quando você sair do ar, lá nos velhos tempos, eu vou fazer assim. Zé Luiz Lis Diz e vocês fazem UE, tá bom?
0: Vai. Aí eu vou.
4: Peraí.
0: O que eu quero fazer? Eu vou falar Lis Diz, UE, aí eu vou fazer tom, dom, tá? E vou entrar. Vai.
4: Então, vou lá. Zé Luiz Lis Diz.
0: Uê!
2: Oi?
0: Ó, Ó, vou rolar essa do Red Hot Chili Peppers.
1: E daqui a pouquinho a gente faz o WhatsApp, tá bom?
0: Você tem ideia, Rafa tem ideia.
1: A
0: nós
1: mira
0: vamos
1: é muito
0: fazer
1: boa, mas...
0: Batalha de ideias!
2: Ideias, ideias!

0: gosto, sabe do quê? Ah. De falar pros outros assim, seu bosta.
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0: 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Antes da gente falar do WhatsApp, gente, Corinthians ganhou ontem.
2: Ganhou, né, gente?
0: Então, Corinthians passou, Flamengo perdeu pro Vitória.
1: Cara, isso eu não entendi de jeito nenhum. É o time mais caro do Brasil.
0: É o Real Madrid do Brasil, segundo a diretoria.
1: Real Madrid das Américas.
0: É, Real Madrid, pode esperar, a sua hora vai chegar.
1: Cara, isso eu achei bem estranho mesmo.
2: Achei estranho, Yuri.
0: Achei bem estranho, e aí eu fico pensando, vão demitir o técnico? Porque o Felipe Luiz mandaram quando meteu uns 8-0 no Madureira, sei lá quem, né? Aí agora perdeu a Copa do Brasil. São Paulo também tá fora. Ah, fiquei tão triste.
1: Nossa senhora.
0: Não, não fiquei, não. Enfim, Corinthians com gol de Yuri, nunca critiquei Alberto.
1: O técnico do São Paulo foi o quê? Dorival, fechou?
0: Ainda não fechou.
1: Ainda não
0: tiveram
1: fechou?
0: Uma reunião de 5 horas ontem. Fico imaginando.
2: 5 horas de reunião? Mas que tanta reunião dá pra ser feita por e-mail?
0: Eu também acho que bastava um e-mail,
2: sim,
0: né?
2: Sim, bastava um e-mail.
0: Imagina o catering. Tem que ter uns
2: cobres. 5 horas de reunião, pra quê, gente?
1: Pra quê?
2: Ah, pelo amor de Deus, é no máximo uma horinha e olhe lá que já dá por e-mail.
0: É, olha lá, o Elvis Goyres tá dizendo aqui, ó, não vai fechar não, o valor é muito alto. É, realmente é, né? No Corinthians ele ganhava 3 milhões. Não é só o cara, tá, Elvis? Aí é o técnico mais comissão, mas realmente é alto.
1: Mas falaram que o Rogério tá fazendo desconto.
0: O Rogério tá oferecendo.
1: O Rogério tá fazendo. Não,
0: tá na Bahia das Almas.
1: Se tiver um pingado, ele vai.
2: Não, vamos combinar o seguinte: combina. Se você precisa de 5 horas pra fazer uma reunião, isso quer dizer que não tem nada resolvido.
0: Uhum.
2: É o mínimo, gente.
1: É o mínimo.
2: Ou seja, não faça reunião, porque não tem nada resolvido. 5 horas de reunião.
0: É, também acho.
2: E nada decidido? Ah, pelo amor de Deus.
1: Falou a voz da razão, Rafaela Rondelli. Vamos pro WhatsApp?
0: Vamos lá.
2: Ah, pronto.
0: Ah, o que é isso? O Chocomate tá falando, não é 3 milhões.
2: Ai, gente, então, ainda bem que tá no ar, senão, olha.
1: Você ia fazer o quê?
0: Chocou, é a comissão, tá? Então, realmente, o salário dele não é 3 milhões, mas 1 milhãozinho é mais 2 pra comissão.
1: Eu falei pra você, o Rogério tá em promoção.
0: É, aproveita o Rogério enquanto ele tá lá.
2: Ai, gente, falando de futebol ainda,
0: fala.
2: preciso falar, gente. Cheguei aqui nem tava sabendo.
0: Me conta.
2: Nem tava sabendo.
0: Ai, peraí, vou pôr uma música.
2: Aqui,
0: peraí, Rafa.
2: Tava eu aqui respondendo mensagem no WhatsApp, que eu também tô rodeado de gente incompetente. Aí, de repente, Jéssica e Andrezinho me vira e fala: o que vocês acham, gente? Do que aconteceu? Vini Júnior e... como é que chama a menina?
0: Virgínia.
2: O que que tem? Terminaram.
1: Quê? Terminaram?
0: Olha aí, o Yuri não sabia.
1: Terminaram mesmo?
0: Vocês não falaram.
1: É oficial, assim? Porque tinha várias que não eram. Agora
0: é oficial.
1: Eles postaram?
0: É oficial, disse André falando de boca cheia.
1: Nossa, você é muito fofoqueira, André.
2: Não, eu nem sabia.
1: Tenho medo de você.
2: Falei, o que isso? Como assim? Ontem eu vi uma foto da menina com uma jaqueta enorme, com a foto do cara estampada atrás, e hoje ela me faz um post. Então, ou seja, não faz muito sentido, entendeu?
0: Assim, pensando entre nós, que ninguém tá ouvindo, fiquei pensando assim, pensou se a Virgínia, Yuri, Rafa, amanhã posta assim: gente, uma novidade. Embora eu esteja muito triste, meu coração triste, com fim de relacionamento com meu eterno e amado Vinícius, a minha empresa vai abrir franquia na Europa!
2: Sei lá. Eu não consigo entender essas coisas. Tipo, não faz muito sentido, né? Já pensou? Tipo, não faz sentido, gente.
0: Calma, o que que não faz sentido? Vamos lá.
2: Ontem ela tava lá com a jaquetona dela estampada com a cara do cara.
0: Entendi.
2: Nossa, morrendo de amores assistindo
0: te
2: o jogo
0: amo.
2: Dele. Ai, ui, ui,
0: Alá Madrid,
2: Alá Madrid.

0: Madrid, obrigado pela bolsa de croco de 500 mil reais, e não sei o quê, não sei o quê, não sei o quê. Aí hoje ela faz um textão. Não faz sentido, gente. Pelo menos a mim, com meus princípios, com meu coração, com meu não sei o quê.
1: Vive um drama, Rafa Rondé.
0: Ai, vamos, gente, desculpa, eu preciso.
1: Vamos!
0: Ideia? Eu sou fofoqueira.
2: Ô, fofoqueira, entendeu? Ideia pro WhatsApp.
1: Lá vai.
0: Eu tenho.
1: Eu quero, vamos fazer batalha, peraí. Batalha! Peraí, para, orquestra. Batalha de ideias. Tá, qual a sua ideia, Rafa?
0: Pequenas alegrias da vida adulta.
1: Pequenas alegrias da vida adulta, por exemplo.
0: Dois exemplos rápidos.
1: Não, um só.
0: Você vai no eu senão... quero dois.
1: Não, mas Rafa, por favor, um pra ele falar o dele.
0: Você tá me atrapalhando.
1: Vai.
0: Vai no mercado, pá, você pega um carrinho que tá ótimo de rodinha. Sabe assim, ó? Aí você vai no mercado, pega um carrinho todo cagado. Com aquela rodinha,
1: tudo estrupiado.
0: Você pega e já tá assim, ó, de lado. Você fala.
1: Tá, e a alegria é pegar o carrinho, ok.
0: Ok. Ou tá. De repente você, tipo, comprar pano de prato limpinho, bonitinho, branquinho, lindo. Sabe assim, ó?
1: Lindo.
0: É maravilhoso, e você vê e pendura ele limpinho,
1: lindo,
0: bonitinho.
1: Bonito.
0: Aí, tipo, tudo bem, né? Dura uma semana, porque ele depois já tá todo troncho. Enfim,
1: tipo,
0: vai.
1: Tipo minhas camisetas, tá, quando você põe lá naquela máquina.
0: Ah,
1: de
0: amor, pelo amor de Deus.
2: Essa ideia eu acho ótima.
1: Fala.
2: Mas hoje é dia da família.
1: Boa.
2: Então talvez a gente possa aproveitar melhor a minha.
1: Tretas de família.
2: Não, tretas não. Coisas peculiares que só sua família tem.
1: Ah, isso é legal também.
0: Essa é boa, Yuri.
2: E é o dia de hoje, né?
0: Então a gente
2: aproveita pra hoje e depois você guarda.
1: Vamos então no dia da família, vai. Esse programa é o programa
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0: Vamos combinar, gente. Família funcional não existe, né? Porque sempre tem umas coisas. Sempre tem no meio do caminho alguém cagado no meio.
1: Umas rodinhas de supermercado torta.
0: Sempre. Veio falar que a família. Nossa,
1: a minha
0: porque
1: é
0: a
1: perfeita.
0: Nossa senhora. Pai, não tem ninguém torto ali?
1: Não tem ninguém que bebe, faz isso. Vai, então vai. E aí?
2: O ser peculiar da minha família sou eu.
1: Você.
2: Eu sou o estranho da família, porque todo mundo é de um jeito, foi pra um lado. Existe, se você olhar pra minha família, existe algo em comum, você fala, nossa, é uma característica dessa família. O único ponto fora da família.
1: Você.
2: Eu.
0: Não, mas tá sobrando, tá ótimo isso, porque dia das mães, estávamos em casa, almoçando. Eu, minha mãe, minha irmã, o Zé e o Lucas, né? Aí, o Lucas, meu filho. Aí,
1: Pitutu.
0: Tava lá, Pitutu. Aí, a gente tava lá conversando, né? Essas coisas, né? Que vem, né? Do nada, que coisa de família, tal, não sei o quê. Aí, o Lucas me vira, meu filho, e fala, porra, essa mesa aqui de família dá um roteiro, né não? Que porra, cara!
1: Todo mundo tem isso.
0: Todo mundo tem
1: treta, né?
0: Porque olha...
1: Leandro, churrasco em minha família. Todo mundo já tá bêbado antes de começar a festa.
2: Na minha família não é muito do arco.
1: Olha lá, Marcel BRG. Na minha, no caso, tá falando família, né? Na minha a gente briga pela vaga na garagem. Por quê? Quero saber detalhes, ô Marcel. Conta, tá? Batalha de ideias, o Rubão colocou aqui. Yuri 1, Rafa 0.
2: Mas não foi nem vitória, porque a ideia eu acho boa também.
0: Boa.
2: Mas é que é só
1: vamos
2: pra aproveitar
1: lembrar.
2: O dia.
1: Guarda pra segunda.
0: Ó,
1: né, tá?
0: Peguei.
1: Bom, é isso, gente. Coisas peculiares da sua família. Eu vou lembrar alguma coisa bem peculiar.
2: Pode ser de treta, pode ser coisa engraçada. Pode ser seu tio é assim, só tem isso.
1: Eu tenho um tio, quer dizer, tinha um tio, né? Tio Alfredo, ele já faleceu, a gente jogava muito baralho. Minha família era muito de buraco.
2: Que é isso, Zé?
1: Baralho.
2: Ah, desculpa.
1: Você entendeu? Não, baralho.
2: Baralho,
1: né? E aí tinha o buraco, né? Todo mundo jogava na praia, tal. Mas, cara, ele tinha uma mania, ele punha um palito assim do lado e ele ficava fazendo... Tio Alfredo fazia
0: isso. Ai, que gastura, que agonia.
1: E a gente jogando e ele... Fala, tio, não dá pra parar? Ele, não.
2: Tá incomodado, sai.
0: Sai.
1: Na minha, todo mundo repara nos folgados pós-eventos. Quem não ajudou, quem ajudou e se matou de trabalhar é o Alex. O Marcel tá explicando lá, eu acho, ó. Eita, pulou. Marcel. Meu tio acha que... Ah, tá, ó, o lance da garagem do Marcel. Meu tio... Acha, isso aqui deve ser engraçado demais, né? Meu tio acha que manda na garagem. Comprou uma caminhonete grande e agora só cabe o carro dele. O meu fica na rua. Olha lá. Ah, outro do tio Alfredo. O tio Alfredo, ele era muito organizado. É um jornalista, brilhante jornalista, né? Ele, inclusive, foi pra Brasília. Minha família, esse lado da minha família foi pra lá. Porque Chateau, ó. Assim, Chateaubriand. precisava, falou assim pra ele, ó, Alfredo, vamos abrir uma sucursal em Brasília. Conversei com o Juscelino e Brasília vai ser a capital, e meu tio foi pra lá antes de Brasília ser inaugurada, né? Então, brilhante jornalista e etc e tal. Criou o Correio Brasiliense, foi um dos caras que estava lá no comecinho. E aí, ele tinha muita, ele era muito organizado, ele gostava de organizar as pessoas. Então, mesmo longe, a gente estava aqui, ele estava em Brasília, vinha toda a família para cá, Renato, Luciano e tal, todo mundo. E aí, na nossa kitnet, por exemplo, lá na Praia Grande, em quantos vocês estão aí? Ele falava, aí tio, estamos em 15, 30 metros quadrados, tá? 15, ele, olha, pode fazer assim, o Renato, o Luciano dorme, um diferente, né, naquela cama, o Zé Luiz, a Denise, dorme, então ele organizava, ele fala, olha que cômodo ele tá,
2: ele é um especialista.
1: 1.200 quilômetros organizando como a gente vai dormir aqui, enfim, tinha isso também, né, que mais? Bom, família, tá,
2: família,
1: gente?
2: Vai mandando aí.
1: Coisas peculiares da sua família.
2: E o que tá valendo, Rafa?
0: Dentre todos que mandaram mensagem, um vai levar um par de ingressos pro Estância Let's Rock, que vai rolar no dia 29 de agosto, no Estância Alto da Serra.
1: O novo Nino, na minha família, nós briga pela cama da mamãe pós-almoço, soneca.
2: Olha que delícia.
1: A Rafa, na família, tem o tapete da Rafa, todo mundo conhece.
2: Ela deita no chão?
1: É, não, assim, todo mundo almoça, lalalala, e fica conversando, lalalala, toma cafezinho, e de repente Rafa sumiu. Aí você olha lá no fim da sala, porque a grande, né, tem um tapetão, você só vê a cabecinha da Rafa.
0: A
1: ali.
0: Cabecinha, o restinho do pé.
1: É, porque ela tá atrás de uma mesa, deitada. Ela gosta.
2: Ai, não, meu Deus, é peculiar mesmo. Gente, é estranha demais. Meu Jesus.
0: Minha, como minha mãe só, diz, eu sou a filha estranha.
2: Deixa eu só falar uma coisa, daqui a pouquinho vai ter par de ingresso pro Korn.
0: Que
2: vai rolar esse final de
0: como
2: semana.
0: Assim, gente?
2: É, o de ontem que não foi.
1: O de ontem que não foi. Corn.
2: A gente continua com a opção boa e a ruim. A do não religião do Tatola, pô, que tá aí ainda.
1: Sabe o que a gente vai fazer? Batalha de ingressos! A gente oferece os dois. A pessoa entra no ar, ganhou, ganhou. Você prefere não religião do Tatola ou a banda Corn?
2: eu acho que vai ganhar o não religião.
0: É. Bom. Ah, mas a gente pode fazer Portas da Esperança.
1: Tudo é possível. Vamos abrir uma porta. Tem nada.
2: Ah, não, mas precisa ser mais difícil. É Korn, né, mano?
1: É
2: tá, todo mundo tá esgotado esse show, velho.
1: Deixa eu ver.
2: Ninguém
1: pessoal,
2: tem,
1: deixa
2: só
1: eu perguntar pro nosso chat. Respondam só com sim ou não, tá? Vocês querem ingresso pra banda Milho? A banda Korn? Deixa eu ver se querem. Sorteio! Eu quero! Sorteio! Sim! Korn! O Elvis não quer, porque o Elvis, ele não morreu, Presley.
2: Ele não quer?
1: Ele não quer.
2: Bloqueia ele.
1: Sim, quero. Ah, então legal, Leandro, todo mundo, eu sou o Máximo, Valéria,
0: ah,
1: Klebin.
0: Pode ser Cavalinho é fácil.
1: Cavalinho é fácil, né,
2: não.
1: Ó, vai ser uma coisa muito difícil ligado à física, à quântica.
2: Você nem sabe o que é isso.
1: Não sei o que eu falei. 89.
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0: Um dia eu liguei pra lá, ela atendeu, eu falei: Oi, Juliana. Ela falou: Não, é Joelice. Joelice, mano do céu.
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0: Opa! Quem falou isso aí? Ninguém falou nada, tá? É. Simple Minds.
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0: Estamos querendo saber no WhatsApp peculiaridades da sua família. Aquelas coisinhas que só a sua família tem, tá?
2: Só a sua família faz, é engraçado, é peculiar. É chato,
0: enfim, né? Coisas assim. Aquela tia que chega e sempre fala uma coisa. Não tem uma tia que quer sempre colocar blusa? Nós tínhamos uma tia que sempre queria colocar blusa. A gente fugia dela, eu, meus primos, porque fala, não, lá vem a tia Ada, ela vai querer colocar blusa. E aí ela vinha com uma blusa. Meninos, tá frio, bota a blusa. E não tava, velho.
2: O Paulinho mandou aqui pela sua Twitch, Zé. Na minha família, minha mãe já aprendeu a falar português, mas só da bronca em espanhol.
0: La concha de tu madre.
2: Minha avó me chamava de perro.
0: Perro.
2: Significa eu te amo, né, Zé?
0: Perro, perro, te amo. Né? Com um latido.
3: Toda vez que a gente tá almoçando junto, assim, principalmente do meu lado, né? Porque, né, lógico, do lado do Zé eu sempre me controlo mais, né? Claro. Mas do meu lado, assim, que é mais italianada, assim, o Zé fala, o Zé só olha assim. Rafa, não precisa falar assim.
2: É.
3: Seja mais fofo.
2: Você que virou sua tia agora, Rafa.
3: Não precisa
0: falar
3: mandar
0: tanto palavrão.
2: Ah, Raquel, eu tinha um tio que passava nos concursos fácil, fácil.
0: Ai, que bom.
2: Toda prova que eu vou fazer, eu tento invocar o espírito dele pra fazer a prova pra mim.
0: Ô, tio Antônio, que
2: baixa em mim.
0: Baixa em mim pra eu ir bem na prova. Deixa eu ver aqui mais. Desculpe, Yuri, vou só descer aqui pra ver uma coisinha. Rapidão. Né? É, perro, igual eu te amo com latido, é.
2: Au?
0: Au. Pois claro, aqui todos da Colômbia, o Paulo Rincon, né? É, boa, do Badatá. Oh, gente, é o seguinte.
3: Oi.
0: Tá valendo um prêmio no WhatsApp, qual que é, Rafa?
3: Tá valendo um par de ingressos pro Estância Let's Rock.
0: Então, mande o seu áudio, 94190-8989, tá? Depois dos comerciais, tem ingresso pro Korn.
3: Ah,
2: eita!
3: Meu Deus!
2: Vai ser pelo 3016-0089.
0: Vai ligando.
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1: Olha, eu vou falar com vocês que estão me ouvindo, que são dorameiros, fãs de dorama, coreano. Dorama coreano, né? É, se você ainda não é, calma, né? Porque tem grandes chances de você se tornar um ou uma. Com um novo K-drama queridinho do Disney Plus, que é A Coroa Perfeita.
2: Eita.
1: Seguinte, um príncipe coreano começa a fingir um relacionamento com uma garota rica. Cheia de personalidade a menina, mas plebeia, que não abaixa a cabeça pra ninguém. Agora me diz, isso tem alguma chance de dar certo? Ou melhor, quantos problemas isso pode causar? E aí que é legal, porque a gente gosta disso, né? A Coroa Perfeita começa assim, e não é à toa que já virou um dos mais assistidos do Disney Plus. Tá bom pra você, querido?
3: Muito legal.
1: Querido?
3: Tá, meu bem.
1: Né? Essa história tem tudo que a gente gosta, tá? Romance, conflito, troca de olhares e, claro, um bom namoro fake. Então prepara o coração dorameiro e maratone A Coroa Perfeita.
2: Eita.
1: Tá lá no Disney Plus, tá bom?
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1: Olha só, o que a gente quer saber, é só pra lembrar, tá? São doramas familiares, né? Coisas peculiares na sua família. Pode mandar áudio 94190
3: 89.
1: Você pode ganhar prêmios, tá? Agora.

0: Passar é mal. Não, é muito legal, gente. Só ingresso pra show no nosso Under Pressure.
1: Under Pressure com ingresso pra show vai ser maravilhoso, hein?
2: Ai.
1: E um dos shows é nesse final de semana.
0: É, sim, muito legal. Então preste atenção. Tá, nota de corte, 80 pontos. A pessoa ganha o quê, Rafa?
2: Um par de ingressos pro Não Religião. Que vai rolar dia 20 de junho no Hangar 110.
1: Cara, o Hangar é uma casa icônica. Já a banda, não tanto.
0: Quando é que rola o show do Tatola? Show do Tatola. É às 5 da tarde. Não, quando é que rola?
2: É dia 20 de junho.
0: Olha aí. Mano. Legal, né? E aí me diz o seguinte: qual é o segundo prêmio?
2: O desafio, né?
0: O desafio.
2: É um par de ingressos pro show do Korn, que vai rolar amanhã.
1: Meu Deus, esse é muito bom.
0: Eu nem tenho roupa pra isso, gente. Ah, meu bem. Mas é muito legal. Então, ó, 30160089.
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0: Ah, gente, vai ser legal, viu? Vamos ver quem tá aqui. Alô, bom dia.
1: Ó, como vai você?
0: Quem tá aí? Alô?
4: Você abriu certo?
0: Abri, hoje tá.
5: Bom aí. Dia.
0: Ah, bom, bom dia. Dia. Achei que tinha alguém dormindo aí. Quem é? Tá ruim, vamos mudar.
1: Próxima.
0: Vamos mudar pra outra linha. Alô, bom dia.
1: Ó, como vai você?
0: Quem tá aí?
6: Bom dia, Zé. É o Rubão, beleza?
0: Rubão, beleza. Ah, o Rubão dos Balacubakers?
6: É o Rubão.
2: Olha!
0: O Rubão dos Balacubakers? Ah. Ué, o que tá vendo?
6: Alô, pô, não tô ouvindo, Zé. Fala tá... comigo, Zé, não, por
0: agora,
6: favor.
0: Agora eu tô. Oi? Te ouvindo.
1: Não, você não tá, cê não tá ouvindo a gente?
6: Pera agora. Voltou.
0: Tá. Que estranho, né? Tá. Alô?
6: Tô ouvindo, Zé. Manda ver.
0: Peraí, mas eu tô perguntando, é o Rubão lá, o presidente dos Balacubakers, é isso?
6: É, ex-presida.
1: Foi empichado?
0: Foi empichado, palmas pra ele.
1: A galera não te aguentou, Rubão? O que aconteceu? É.
6: A Valéria é a nova presida agora.
1: Ela é gente boa, Rubão, é chato?
6: Não, ela é muito legal.
0: Tá. Ex-presidente, olha lá, deposto. Rubão, o pessoal tá aqui, derruba. Não, que é isso? O que eu ia falar? Então ela é legal. Não, o Rubão vai então. Rubão, preste muita atenção, tá? Eu ia falar uma outra coisa, mas fui a DM por 30 minutos. É, então, mas as coisas. Escuta, Rubão, o presidente não paga condomínio, é isso? Como é que é?
6: O presidente só é B.O., só bucha.
0: Ah, entendi. Então tá.
6: Só problema. Por isso que eu passei meu bastão. Tá. No bom sentido.
0: Bom, Rubão, preste muita atenção. Você sabe as regras, mas eu vou repetir. No primeiro tem 3 alternativas, você espera a máquina falar as alternativas, aí você responde. Mas não bobeia, tá? Vale okay. O que a gente entender, tá? Porque okay. Se der problema, aí é problema seu. Problema da senhora, amor.
1: Exatamente.
0: Tá? Ok? Então,
1: responde
0: lá vai.
1: Rápido, Rubão.
0: Peraí,
6: tá bom.
0: Não rouba aqui o meu mouse. Desculpa. Lá vai. 3, 2, 1, é Rubão contra a máquina. Lá vai.
3: Iniciando a bateria do Under Pressure Balacubaco. Primeira pergunta. Valendo 10 pontos.
7: Qual é a capital da Alemanha? 1, Munique. 2, Hamburgo. 3, Berlim.
6: 3, Berlim.
3: Segunda pergunta. Valendo 20 pontos.
7: Qual banda de rock americana é conhecido pela música Aneurysm? 1, Guns N' Roses. 2, Nirvana. 3, Metallica.
6: 3, Metallica.
7: 2, Nirvana. Ah.
3: Terceira pergunta. Valendo 30 pontos.
7: Qual é o nome do maior osso do corpo humano? 1, fêmur. 2, tíbia. 3, úmero.
6: Fêmur.
3: Quarta pergunta. Valendo 40 pontos.
7: Qual filme de super-heróis tem Robert Pattinson como Batman? 1, The Batman. 2, Batman Begins. 3, Batman Forever.
6: Batman Forever.
7: 1, The Batman.
3: Quinta pergunta. Valendo 50 pontos.
7: Em que ano foi lançada a primeira versão do iPhone pela Apple? 1, 2009. 2, 2005. 3, 2007.
6: 3, 2007.
7: 3, 2007.
3: Bateria finalizada.
0: Taparé! 80 pontos! 90 pontos, 50, 60, 70, 80, 90 pontos! Bom, tá levando o que, Rafa?
2: Tá levando um par de ingressos pro Não Religião, que vai rolar no dia 20 de junho, no Hangar 110.
1: Olha, cara, é um baita show,
0: vai,
1: velho.
0: Vai no show, nem precisa participar pra tentar o Korn, que vem agora, né? Você quer de sair com o Não Religião e ir pro show? Ou você quer arriscar tudo e ir pra pergunta derradeira aqui, pro nosso desafio do Under Pressure? E se acertar, você ganha Korn.
6: Não, vamos pro Korn, que tem muita gente no grupo querendo. Nossa, eu vou chatear, véio, no grupo.
1: Mas nossa, velho, você vai chatear o Tatola, sim, velho? Porque,
0: é,
1: pô,
0: ele
6: vai... Não, o Tatola vai faltar.
0: Opa, cadê você, Rubão? Rubão, seu telefone tá com problema de fio, Rubão.
1: Caramba, mano.
6: Antena.
1: Ai, bombril, cara, voltou.
0: Pelo
1: voltou,
0: amor
1: voltou
0: de Deus,
6: bombril,
0: Rubão.
6: Na antena.
1: Fica aí.
0: Rubão, não se mexe.
1: Não se mexe.
0: Fica aí, tá bom?
6: Estou
0: estátua. Tá, legal. Porque, então tá, então você vai pra pergunta final.
6: Bora, vamos pra cima.
0: Ah lá, pergunta bônus no ar. Não tem alternativa, é você que responde. Se acertar, ganha Korn e Não Religião. Se errar,
6: travou,
0: perde.
6: Travou, peraí. De novo, minuto.
0: Tô te ouvindo.
6: Bombril. Alô. Câmbio.
0: Nós estamos te ouvindo.
6: Alô, câmbio.
0: Cala a boca, Rubão.
6: Câmbio, desligo, câmbio.
0: Cala a boca.
6: Pergunta final, por favor.
0: Tá.
6: Pelo amor de Deus, então volta. Voltou.
0: Faz tempo que já voltou. Você tá pagando maior mico, você tá
1: não,
0: falando...
1: Não, mas é que ele não ouve a gente.
0: Ah,
1: é.
0: Ele não ouve a gente. É. Que ai, loucura, tá, hein?
1: Mas bom, você tá ouvindo agora?
0: Tá ouvindo.
6: Agora sim, bora lá, vou pra cima.
1: Vai. Vai logo.
3: Pergunta bônus, valendo 100 pontos.
7: Qual é o esporte individual mais praticado no Brasil?
6: Sushi!
7: Corrida!
2: Acreditando.
1: O que, que ele respondeu?
0: Ele surfe.
1: Ah, surf? Nossa, não, né, mano?
2: Não, mas da onde?
1: Não tem praia em todo lugar.
0: É, Rubão.
6: Eu tô em posição fetal nesse momento.
0: Não tem problema, Rubão.
6: Vai. Eu vou chorar no banheiro.
2: Vai chorar, Rubão, no banheiro.
0: Vai,
2: dentro do vaso.
0: Tchau. Tchau, Rubão.
1: Tchau, Rubão. Ó, daqui a pouquinho a gente vai fazer outra bateria, tá?
0: Tá bom, então tá, porque a gente quer... O show do Korn é quando, Yuri?
1: É esse final de semana, então tem que sair agora.
2: Já.
3: Termina aqui. Balaco Under Pressure.
0: Já a gente tenta de novo. Vai ligando, tá? Vamos de Oasis, a banda Oasis. De trás pra frente é Sisal.
1: E é Parede Maravilhosa essa música.
0: É. Eu acho que mais é Vanderval, meu vizinho. Vai.

0: Eu tenho um pouco de pelo, mas na bunda, velho.
1: Amiga, não tem como te defender. Não faz isso com a gente.
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0: Sim.
1: Gente, o Dado Villa-Lobos vai passar por aqui segunda-feira, tá?
2: Que legal, Zé, muito legal.
1: Legal, né? A Rafa fez, a Rafa tá corrida aí, Rafa, tá tudo bem aí, amor? Tá, então, Dado Villa-Lobos vai passar aqui pela Rádio Rock, pelo Balacubaco na segunda-feira, se tudo der certo, vai que muda,
2: é,
1: né?
2: É, às vezes também ele não quer vir, né? É, fala, o programa não é tão bom assim.
1: Normal, normal, normal. E depois dos comerciais, você pode ganhar não religião e corn. Já,
3: isso,
1: já.
3: Isso mesmo, gente.
1: Isso, chegou?
3: Isso,
1: voltou, amor?
3: Cheguei, tava fadíssimo.
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2: Eu tenho.
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1: Então, gente, é o seguinte, agora vai entrar no ar o nosso... Vocês notaram aqui que eu fiz? Vai entrar no ar...
2: Nossa, velho,
1: vocês perceberam essa técnica? No ar. Tá, vai entrar no ar mais uma edição do Under Pressure. Por quê? Porque a gente quer que saia... A gente quer que você se divirta. Vamos dar um par de ingressos do Korn pra você se divertir, não é?
2: É isso, é isso. É, tem
1: e um
2: que se
1: par
2: divertir.
1: De ingressos do Não Religião, Banda do Tatola, pra você ir lá apoiar a banda.
2: É isso, Fábio.
1: Fortalecer a cena.
2: É, tem que gritar quando estiver no show.
1: Tá? Você grita pra ele assim, ganhei no balaco, porque você não me deu nada, tá? Combinado? Ok.
2: Ok.
1: Vamos lá então, hein? Lembrando... Nota de corte 80 pontos para você levar o primeiro prêmio, que é o show do Não Religião. Onde vai ser, Rafa?
4: O Não Religião vai ser no Hangar 110,
1: tá?
4: Dia 20 de junho.
1: Ok. E aí, o Korn é amanhã, então você tem que afelerar, tá?
2: Afelerar.
1: Onde vai ser o Korn mesmo?
4: O no Korn? Hangar 100... Ah, não, desculpa. Não. Onde vai ser o Korn, gente?
2: Alias.
4: Isso aí, não é?
2: Não é mais. Não tem Mundial Arena.
1: É isso, é outro nome, mudou. É. Bom, gente, vai então... Lá. Vamos lá, 30-16-00-89. Lembra de todas as regras que a gente fala pra você e liga pra nós. 30-16-00-89. Eita, caiu. Alô, bom dia.
2: Ó, como vai
4: você?
1: Quem tá aí?
5: Oi, bom dia, é o Gerson.
1: Oi, Gerson. Palmas pro Gerson. E aí, Gerson? Tudo bom?
5: Fala, beleza, tudo bem. A garoinha aqui em São Paulo, né?
1: Tá indo, né? Disseram que no domingo vai chover bem.
2: É.
5: Vai
2: dar uma esfriadinha de novo.
4: É mesmo? Tira,
1: eu gosto. Eu gosto de pôr blusinha, casaco, blazezinho.
2: Você lembra da sua tia?
1: Eu lembro da minha tia que me obrigava por casa.
4: Menino, vai chover hoje, amanhã, depois.
2: Sai de perto do rádio aí, ó.
5: Eu liguei.
4: Vai chover até quarta-feira que vem.
1: Olha, mas eu também já não gosto muito, assim é demais.
4: Hoje, máxima, aqui em São Paulo.
2: 19.
4: Hoje? Quê?
2: Queijo.
4: Não, hoje, máxima até 22 graus.
1: Você acha que eu zoando, Rafa?
4: É, sábado, máxima até 25, mínima 16, domingo, máxima 24.
1: Tá bom, Rafa, tá bom.
4: Não, eu tô olhando aqui, para.
1: Peraí, Rafa. Gerson!
5: Bora.
1: Gerson, você sabe, 80 pontos você ganha Não Religião. Aí se você decidir, ganhou, tô feliz e tal, vou embora com esse ingresso do Não Religião. Ou
5: sacanagem,
1: você...
5: Sacanagem, né? Você deveria falar com Azevedo, né? Pra garantir logo esse ingresso.
2: Não. Acho que é assim fácil.
4: Azevedo é fácil.
2: É, mas se você reclama muito, a gente pode derrubar, hein, Gerson?
5: Olha, não.
1: Gerson, o que você faz dessa vida?
5: Cara, eu sou motorista de aplicativo.
1: Tá bom, então lá vai, Gerson. É você contra a Max.
3: Agora, no ar, Balaco Under Pressure.
1: Vai lá, Gerson.
5: Bora.
1: É Gerson, motorista de aplicativo, contra a máquina.
3: Iniciando a bateria do Under Pressure Balaco Baco. Primeira pergunta. Valendo 10 pontos.
6: Qual é a capital da Grécia? 1, Esparta. 2, Salônica. 3, Atenas.
5: Atenas.
6: 3, Atenas.
3: Segunda pergunta. Valendo 20 pontos.
5: 1.
6: Os Suspeitos.
3: Terceira pergunta. Valendo 30 pontos.
6: Qual é o nome do processo pelo qual as células dividem o núcleo para formar duas células filhas idênticas? 1. Meios. 2. Mitose. 3. Citocinese.
5: 3.
6: 2. Mitose.
3: Quarta pergunta. Valendo 40 pontos.
6: Qual banda é conhecida pela música Spoon Man? 1. Nirvana. 2. Pearl Jam. 3. Soundgarden. 3. Soundgarden.
3: Quinta pergunta. Valendo 50 pontos.
6: Em que ano caiu o Império Romano do Ocidente? 1. 476. 2. 395. 3. 529.
5: 2.
6: 1. 476.
3: Bateria finalizada.
5: Zé, deixa eu te falar. Na pergunta, acho que 3 ou 4, eu não consegui escutar porque deu um mudo aqui no telefone.
1: Então, a vida é assim.
2: A culpa não é nossa.
1: A culpa não é nossa.
5: Eu fiquei, alô, alô, alô, nada. Nem escutei a pergunta.
1: É, eu ouvi a tua microfoninha. Fez.
2: Como fez?
5: Ah, não, por isso que eu falei. Vamos falar com a Azevedo.
4: Muito triste isso mesmo.
1: Que chato. Como diria Rafa, o que aconteceu, Rafa? Olha aí, deu fã. Obrigado, vai na
5: valeu,
1: no escorregador.
5: Cara,
1: valeu, imagina. Não, não, um abraço, viu?
2: Valeu. A gente vai dar um jeito desse ingresso aí hoje.
3: Termina aqui. Balaco Under Pressure.
1: Cara, só se a gente jogar pro alto, né? Porque tá complicado.
2: Rafa, você quer ir no show?
1: Você vai ganhar.
2: Não é isso também, não é assim também.
1: Eu também não.
2: 30, 16, 0, 0, 0, daqui a pouco a gente vai fazer alguma coisa.
1: ABC de bandas.

0: Tá, acabou, né? A gente fica conversando, é você e eu.
1: Eu tava apostos, foi você que verdade, relaxou aí.
0: A culpa foi de Andrezinho que entrou e puxou um assunto. Que, aliás, o assunto é o nosso WhatsApp. 94908989 94908989 WhatsApp. Então, não é caso de família, mas é peculiaridade.
1: É quase de família, né?
0: Peculiaridades de família, vamos ouvir.
2: O meu sogro, já falecido, era a coisa mais peculiar da família. Ele casou 3 vezes. No segundo casamento dele, ele era mais velho que o pai da noiva, ou seja, ele era mais velho que o avô da minha esposa. E aí, depois que ele ficou viúvo, na festa de Natal, ele ainda pegou a minha tia Naná. Complicado, hein? O velho não parava, não.
0: Caramba.
3: Na minha família foi o seguinte: meu problema era com gatos e os cachorros. Tinha 2 gatos e 2 cachorros. Pô, eu ficava doido. Aí um dia eu falei: vou dar o cheque mate. Falei: ó, ou é os gatos e os cachorros, ou eu. Eles estão lá até hoje.
4: Uma peculiaridade maravilhosa. Não, é da minha família agregada, que é da família dos meus filhos, mas a minha mãe acabou entrando nessa também, é que as pessoas só morrem nos feriados. A bisavó dos meus netos morreu no Natal, a minha sogra morreu no Ano Novo, o meu sogro morreu no Carnaval, minha mãe morreu sábado das campeãs e por aí vai.
5: Uma peculiaridade que tem aqui na minha família é que as portas não têm fechaduras. Todas as portas são sem fechadura, porque ninguém perdeu alguma coisa dentro do seu cômodo. Essa é uma peculiaridade que eu nunca vi em casa nenhuma.
6: Juntando todo mundo aí, primos, tios e tudo mais, a última contagem tinha mais de 30 gatos na família. Família de gateiros. Deve ter aumentado, porque eu adotei mais um, então tem mais de 30.
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0: Sim. Você que participou, cada família, né? Essa família é muito unida.
1: É da fechadura, mano. O que é? Buzu fica entrando no seu quarto?
0: Não? E também muito oriçada, brigam por qualquer razão. Ó, tem prêmio!
8: Tem prêmio!
0: Rafa, me fale qual é o prêmio primeiro, vai.
8: Um par de ingressos pro Estância Let's Walk.
0: Quem tá levando?
8: Edson Fonseca. Final do telefone 9719-9719.
0: Palmas.
8: 19.
0: Ó, vou rolar corn, daqui a pouquinho tem corn, tá? Então, vamos lá.
1: 30, 16.

0: tinha um par de ingressos. Agora é core, né? Porque agora não dá tempo de fazer o não religião.
1: Não dá, não dá, não dá. É. Agora é só core. Apesar de não religião ser uma banda aclamada, não vai ser.
0: Agora vai ser só o core, tá? Tem um par de ingressos pro core, tá?
2: Isso, que vai rolar amanhã.
0: Né? O que vocês acham? Perguntas aleatórias ao amanhecer?
1: Pode ser.
0: Quantas? Tá. Não. Perguntas aleatórias, mas tem que ser rápido,
1: amor. Tem que ser rápido.
0: Tá bom, dá. Tá bom. 3016-0089. Alô, bom dia.
1: Ó, como vai você?
0: Bom dia. Quem...
3: Bom dia.
0: Bom dia, quem é você?
3: Eu sou o Thiago Facaro.
0: Grande Thiago, Thiago Facaro. Eu quero que você...
1: É Facaro.
2: É Facaro.
0: É Fa?
2: É, de faca.
3: Fac. S-A-C-C-A-R-O.
0: S-A.
1: A família tem uma empresa de facas.
0: Deixa eu falar, vocês falam que vocês... Não é faca, é sa, S. S de sovaco. S de saco.
3: Sa de saco.
2: Olha, sa de saco, olha, tá, olha, tá vendo?
0: Tá vendo? Você não escuta e você fala que sou eu.
1: É o dinofauro.
0: Tá dinofauro. Foi. Não, ó, detalhe. É Sacaro, é oriental, japonês, né?
3: Italiano.
0: É italiano.
1: Ah, mas já muito, hein, Zé?
0: Chileno.
2: Japonês, né? Italiano.
0: Chileno.
3: Todo mundo acha que é Facaro com K é japonês, mas é com dois C, italiano.
0: Olha aí, né? Bom, então atenção. Você quer
2: pra
0: um par de ingressos?
2: Pra mim continuar japonês com dois C. Não dá em nada.
0: Querido Sacaro. É Sacaro? Qual que é o nome dele? Sacaro.
1: É Sacaro.
3: Thiago.
2: Chama de Thiago.
1: Sacaro. Tá barato ou tá caro? Sacaro.
3: Sacaro.
0: Thiago. Sacaro, meu querido, você faz o que da vida?
3: Eu tenho um e-commerce.
0: Ah, eu lembro, você já falou com a gente uma vez. Eu sou um
3: já,
0: ótimo. Eu sou
3: há
0: um...
3: muito tempo, mas já falei.
0: Eu sou um ótimo fisionomista.
2: Eu achei que ele ia falar, não.
0: Aí era um chileno, né? Total. Bom, preste atenção. Você quer ingresso pro Korn, certo?
3: Sim.
0: Então lá
3: certeza.
0: Vai. 3, 2, 1, pergunta aleatória ao amanhecer. Eu quero saber o seguinte. Qual o nome da música do Korn que eu acabei de tocar?
3: Puta que pariu.
2: Não é essa mesmo.
3: E eu não vou saber. Eu escutei a música. Ele faz um monte de gritinho, mas eu não vou saber.
0: Tchau. Rodando e cantando. Mais um 3016-0089. Alô, bom dia.
1: Como vai?
0: Ah, meu Deus. Alô, bom dia.
1: Alô, como vai?
0: Alô, quem é? Calma, quem é você?
4: Eu sou o Igor.
0: Igor! Vai buscar o cérebro. Ô Igor, você tá bom, velho?
4: Tô muito bem, cara. Agora, não sabe o quanto que eu tava ligando e torcendo pra ninguém acertar.
1: Legal. É o Igor Canuto, né?
0: Legal, Canuto, fica tranquilo. Sim. Vai de uma vez! Bom, a pergunta, vamos na mesma praia?
1: Vai, vai logo.
0: A pergunta é, qual o nome da música pra ganhar o ingresso do Korn? Do Korn que eu acabei de rolar. Vai, Igor.
4: Sim.
0: Igor Canuto, tá? Porque parece o Canuto, né? Vai.
2: Igor Canuto ganhou! Igor Canuto ganhou! Igor Canuto ganhou!
0: Igor, você vai assistir o Korn amanhã no Allianz, meu compadre?
4: Nem acredito.
2: Acredito. Legal, né,
0: velho?
2: Bem.
0: Ó, leva alguém bem legal pra você curtir esse showzaço, tá bom, meu velho?
4: Pode deixar.
0: Igor, vou te pedir um favor, não desliga. Você vai falar com a produção, Jessica vai te atender, tá ok?
4: Perfeito.
0: Valeu. Lá foi, Igor! Grande Igor! Finalmente ganhou! Saiu. Que bom, né, velho?
2: Ah, fiquei feliz também. Ele tava todo animado.
1: Tava animado.
0: O pessoal tá gostando dele. Falou, nossa, esse é fã, tal, ganhou, tal. Ah, que legal. Ganhou mesmo. Que legal. Segunda, mas não perca. Segunda-feira tem não religião.

0: Então, gente, foram as últimas de hoje.
1: Mas foi uma semana muito legal.
0: Ó, foi uma semana muito legal. Recebemos muitas visitas, falamos de tudo, falamos de cinema, falamos de vida, falamos de música, falamos de tudo. E foi muito legal. Então eu queria agradecer todo mundo que ficou com a gente, tá? Que mais? Ah, queria agradecer o Capelo e a Lívia pelo convite maravilhoso lá no São Paulo Innovation Week. Foi maravilhoso. Evento maravilhoso, foi muito gostoso, obrigado, viu? E também queria convidar você que tá aí ouvindo a gente, daqui a pouquinho às 14h, eu tô ao vivo lá no canal Desimpedidos, YouTube, também no R7.com e na Record Plus, transmitindo e apresentando o Joga nas 11. Hoje a gente vai falar de um monte de coisa, acho que vamos falar de algumas seleções convocadas, vamos falar de Copa do Brasil, vamos falar da rodada do Brasileirão, vai ser legal, daqui a pouquinho. E às 23 horas, também na Record News, tá? Canal aberto, vai lá, você assiste hoje às 11 da noite. Combinado?
2: Combinado!
0: Valeu, Rafa!
2: Valeu, Zé!
0: Valeu, Yuri!
3: Valeu, Zé!
0: Valeu, Zé! Valeu, Zé! Luke Dan chegando pra apresentar Ramona e a gente volta na segunda-feira. Um ótimo final de semana pra vocês!

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3: Estamos na área, começando Ramona 89, de 11, dia 15 de fevereiro. Olha louca, fevereiro, tem fevereiro ainda. Lá, 15 de janeiro, fevereiro, março, abril, maio de 2026. E aí, senhor Danilo, como é que você tá, hein?
4: Tudo bem, animadíssimo que, ó, a gente tem vários prêmios hoje. Estão, na verdade, 4 prêmios. Eu vou falar, assim, com muita calma e parcimônia. Isso. Que a gente tem um livro da Dark Side Books, Black Hole. Tem também, aqui, ó, voucher de R$100 pro restaurante Kiishi, pra Unidade dos Jardins. Temos também aqui, ó, ingressos pro Estância Let's Rock, que vai rolar no sábado, dia 29. Biquíni Detonautas Raimundos, o Traje a Rigor, Paulo Ricardo e Tijuana. E, Luca, temos aqui um par de ingressos pro show do Are You Ready? Dia 16, sabadão, mais conhecido como amanhã, certo? Lá no Allianz Parque.
3: Eu quero ir.
4: Ingresso do Korn amanhã no Allianz Parque. Será que a gente consegue?
3: Ah, eu tô pensando em pegar. Eu vou ver se tá embaixo do tapete a chave do Júnior pra mexer na gaveta dele lá, pra ver se a gente desenrola.
4: Legal ver o Jonathan Davis aí com o ganhador aqui desses ingressos aqui do Ramon.
3: Da hora, hein? Como é que faz pra participar desse prêmio?
4: 989215989. Pra quem ficou com dúvida, entra lá no Instagram Ramona89FM, que eu postei no Stories, certo? Então participa aí, no final do programa a gente dá o resultado, beleza?
3: Beleza! E vamos passar pra você aqui um monte de som da Oga. Vai rolar um Coldplay, vai ter Bangles da época do Danilo aí, esse som. Vai rolar um Evanescence e a gente começa com Gorillaz.

0: Esse Anthrax maravilhoso aqui de BG, All the Time, lindíssimo. É uma metralhadora sonora, né? Demais. Nossa senhora, como eu ouvia esse disco, lembra? Do Presidente of Time.
1: Nossa senhora.
0: Espetacular. Bom, vamos lá. A gente vai desenrolar aqui pra você alguns sons bem legais, como por exemplo este próximo que será do Evanescence, da nossa querida Emily Lee. Você sabia que a Emily, ela é fã assim pra caramba de Mickey e de coisas fofas assim? E ela fala Disney. Que o quarto dela, todinho ele, é assim, cheio dos Mickey, das Minnie e tal. Então ela é bonitinha nesse sentido, bem lúdica, né? Um ícone maravilhoso desta geração e das próximas que virão. Começou a cantar pequenininha, ela era menininha. Toca violino, muito máxima. É, me apavora, né? Você ia falar alguma coisa do Evanescence?
1: Eu tava vendo uma notícia aqui no site da Rádio Rock e no Instagram da Rádio Rock, @aradiorock, que o Evanescence acabou de disponibilizar um clipe da música chamada Who Will Follow You, do disco Sanctuary, que vai sair dia 5 de junho. Então tem um clipe sinistro rolando já. Dá uma entrada lá no site da Rádio Rock pra você acompanhar.
0: Vou entrar agora.
1: Entra lá, Rádio Rock, rock.com.br pra você ver, da hora.
0: Legal, bora ver. Enquanto isso, vamos ouvindo também Bring Me To Life.

0: Com vocês, Music Madness, é isso?
1: Isso, maravilhosamente perfeito. Isaac, querido do Paris 6, como é que você está?
0: Olha, eu como locutor de rádio, Luquita.
1: Tá parecendo eu na cozinha. Sou eu na cozinha do Paris 6.
0: Olha, Luquita, vou te dizer um negócio. Eu tava todo empolgado, agora eu vou dar um desinforme legal. Aí engasguei no Madness, né? Eu falei, caramba, vou perder emprego júnior hoje que me manda embora. Né?
1: Melhor ter engasgado no Madness do que no Music, porque você faz tanto Music de chocolate. Imagina. Os Music de chocolate, Music de limão, é Music de cheesecake. Isaac, e aí, o que temos, hein? Conta pra gente as novidades, as promos.
0: Um friozinho chegando aqui. Logo, logo a gente vai lançar o nosso amado...
1: Fundi?
0: Fondue, que a gente, logo vai chegar. Eu acho que mais umas duas semanas estamos com fondue na área, viu?
1: Você não vai inventar moda de mudar, né? Porque aquele pão ali que vem...
0: É maravilhoso, isso, naquele pão.
1: Deixa quieto isso aí, ali. Pelo amor
0: já
1: de Deus.
0: Já fizeram umas fotos, já tá tudo pronto pro lançamento. Eita, e vai ter uma parada pra Copa do Mundo. Quem quiser assistir a Copa num ambiente mais tranquilo, que não seja num boteco, num bar, alguma coisa, que é mais tranquilo, vai ter no Paris 6 o cara pedir um fondue, vai ganhar isso eu vou falar mais pra frente isso, né? Vamos deixar
2: eu
0: pra
2: quero
0: frente.
2: Eu vou.
1: Vamos.
0: Oh, vocês podiam assistir, vocês são de assistir jogo da Copa onde, hein?
1: No Paris 6.
0: Então eu quero, não, de verdade, eu quero vocês no Paris 6 assistindo comigo, tranquilo.
2: Vamos, pô.
0: Sem ninguém buzinando a orelha, sem vuvuzela.
1: O Nuno vai transformar isso aí numa quebrada, você vai ver, ele vai levar vuvuzela,
0: O Nuno vai adorar o Jean-Luc, meu. O Jean-Luc tá um garotão.
1: Ele tá há quantos anos?
0: Uma dupla. O Nuno gosta de futebol, não?
1: Gosta, ele tá colecionando essas figurinhas infernal aí, meu. Tá da hora.
0: Qualquer um pobre, né?
1: O Jean-Luc tá com quantos anos?
0: Tá com 12, mas tá da minha altura. Ele tá com... Da minha altura, né? Vou entregar a altura. Tá quase da minha altura. Eu tenho 1,93.
1: Isso.
0: Ele já tá com 1,65.
1: Olá, que benção. Tá vendo? Já passou aqui a titia. Oi, Zé querido. O que que temos de rangaralho?
0: Mas eu vou te falar. Falando em criança, na semana passada, eu vou deixar aqui meu abraço. Veio um casal com um garoto chamado Valentim. O moleque deve estar ouvindo a gente agora, porque ele é ouvinte da 89 de Santo André. Ele ouve a 89 e fala: poxa, você é o Isaac da 89, que legal. Então, Valentim, aqui meu abraço pra você. E olha, moleque dessa idade já ouvindo rock and roll,
1: é
0: a educação que todo mundo precisa, né?
1: Exatamente.
0: Todo mundo precisa disso.
1: Exatamente, concordo com você. Vamos lá, Isaac, que você
0: então,
1: vai
0: olha,
1: falar
0: hoje? Aproveitando esse friozinho, rolando, a minha sugestão de hoje pro final de semana é o nosso risoto aos quatro queijos com camarão. É maravilhoso, com camarões. Então, quem pedir esse prato, esse risoto aos quatro queijos com camarões, seja aqui na Doc Lobo, seja no Parecer de São Bernardo, seja no Parecer de Campos do Jordão, vai rolar a sobremesa cortesia, tá? Aí você escolhe a sobremesa que você quiser, cortesia, mas pediu esse prato, ganhou a sobremesa.
1: Qualquer
0: fechado
1: sobremesa.
0: Isso?
1: Qualquer
0: sobremesa. Ótimo.
1: Pode ser o grangatôzão.
0: Pode ser aquele grangatô de 60 e poucos reais, tá valendo.
1: Que delícia.
0: Mas é só pra ouvinte do 89, seguidor do Isaac, da Luquita, do Dan, do Nuno. Nuno não tem Instagram ainda, não.
1: Não,
0: né?
1: Não, papai não deixa.
0: É, isso aí,
1: tá certo,
0: papai.
1: Tá certíssimo. Fez bonitinho.
0: Bom, mas essa é a parada, hein? Pediu um, levou a sobremesa, ou se quiser, em vez da sobremesa, pode pedir uma taça de vinho também, o que achar melhor.
2: Você ia falar, os vinhos do Paris 6 estão ótimos.
0: É, exatamente.
1: Fechou, Isaac. Então, tá no jeito, já estamos combinados neste fim de semana, geral que tá ouvindo aqui, pode ir lá, fala que é ouvinte, seguidor da Rádio Rock, da Luca, do Isaac querido, Isaac Azar, e aí,

0: qualquer sobremesa ou uma taça de vinho.
1: Maravilha.
0: E galera, eu estarei lá essa noite e amanhã à noite. E no domingo no almoço, esperando por vocês. Vou estar lá pessoalmente, Luquita.
1: Aí sim, vamos lá tirar as fotos com o Isaac querido.
0: Novo,
1: isso.
0: Isso aí, me já preocupa, chega. Procura lá.
1: Isso, vai andando até o Paris 6, desce lá do metrô, já abraça ele com aquela suvaqueira assim, ó. Já dá aquele beijão na bochecha do Isaac, que ele é gente fina e vai adorar. Tá bom? Valeu, Isaac. Um beijo pra toda a família aí, pra geral aí do Paris 6.
0: Beijo, beijo geral.
1: Beijo. Bora continuar aqui no Ramona. Tem! Pô, Barão Vermelho, malandragem dá um tempo.

0: Sensacional, né? Kinks aqui, Really Got Me, no Ramona 89. 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
1: Muito bem, vamos seguindo aqui o Ramona 89, vamos falar sobre os prêmios que estão valendo pelo WhatsApp, 989215989. A gente tem aqui, ó, um livro da Dark Side Books, né, então Black Hole. A gente tem também par de ingressos pro Estância Let's Rock, dia 29 de agosto. Vai sair, cair no sabadão. Então vai ter ali Biquíni, Detonautas, Raimundos, Ultraje, Paulo Ricardo e Tijuana. Temos também ingressos pro... Não, antes de falar esses ingressos, a gente tem aqui, ó, voucher de R$100 pro restaurante Quiche Jardins. E agora sim, ingressos pro show do Korn, dia 16, mais conhecido como amanhã.
0: Ah, animal!
1: Lá no Allianz Parque. A gente tem um par de ingressos aqui. 989215989 é nosso WhatsApp. Manda o seu nome, seu RG, fala qual desses prêmios você quer concorrer. Daqui uma hora a gente dá o resultado e esses prêmios estão lá também no nosso Instagram, no Stories do Ramona 89FM, certo?
0: Fechou-se tudo, fica aí que a gente já volta aqui no Ramona 89. Tomar uma aguinha.
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6: A CBF anunciou a renovação do contrato do técnico Carlo Ancelotti no comando da seleção brasileira até a Copa do Mundo de 2030. A próxima tarefa dele, inclusive, será anunciar a lista dos 26 atletas que vão representar o Brasil na Copa do Mundo. A convocação acontece na próxima segunda-feira, dia 18, a partir das 5 horas da tarde.
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0: volta pelo mundo aqui no Ramona 89. Agora 1h27, bora vender o seu carro, bora lá na Via Mais Altos, fala que você é ouvinte aqui do Ramona 89, que aí você não paga custo de cartório, laudo cautelar, sai tudo na faixa, esses trem tudo aí. 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Certo, senhor Danilo?
1: Muito bem, meu, dona Luciana, fala.
0: Tem ingresso pro Korn aí ainda.
1: Só pra,
0: né,
1: lembrar, e é amanhã, hein?
0: Um
1: show do Korn no Allianz Parque.
0: Vou colocar um Korn aqui, peraí. Um corneira, peraí. Medo de eu mandar o break, ó. Corre o risco de o break, deixa eu ver.
1: Demais, né? Mudou a cara do som da época. Esse tipo de guitarra de sete cordas, baixo acompanhando a bateria, pesado, com os barulhinhos agudos, cheio de efeito, vocal com letras intensas. E amanhã é o dia, hein? Então a gente tem um par de ingressos aqui pro show do Korn. 989-21-5989. Escreve lá o seu nome, não é áudio, tá? Manda o seu nome, seu RG, fala que você quer concorrer a esse ingresso. Que os outros prêmios já estão saindo também. O livro da Dark, os ingressos pro Let's Rock no Estância Alto da Serra. E também o voucher do Kiishi. E ingressos para o Korn.
0: Fechou ser tudo. Então participa aí e a gente já volta aqui no Ramona 89.
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7: A primeira temporada completa de Star Wars Maul, Lorde das Sombras, já está disponível no Disney Plus. 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A história ainda apresenta uma ex-aprendiz Jedi que pode se tornar uma peça-chave nos planos de Maul contra o Império.
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0: Eric Clapton pra fechar aqui o Ramona 89 de hoje, com este BG aqui de Deftones espetacular também. Mas, senhor Danilo, pra gente deixar bonito aqui, deixa eu colocar este corn, porque além, temos alguns prêmios aí, entre eles este par de ingressos. Mas vamos lá, o que temos aí de...
1: Ó, o livro da Dark Side Books, Black Hole, saiu pro Mário Mota, certo? Os ingressos pro Estância Let's Rock saíram para o Marcelo Stazak. O voucher de R$100 pro restaurante Kish, pra Unidade dos Jardins, saiu para o Samuel Martins. E... par de ingressos pro show do Korn amanhã.
0: No.
1: Allianz Parque. Saiu para Michele Cristina, certo?
0: Aê,
1: então a gente vai avisar todo mundo pelo WhatsApp, valeu demais. O celular aqui não parou aí, o WhatsApp, e a gente vai avisar os ganhadores. Então, Michele, fique esperta aí, todos os outros ganhadores também, tá
0: Se
1: bom?
0: Se não tiver quem levar, me chama, hein? Que você acha que a gente trabalha aqui, tem ingresso, não consegui afanar nenhum da gaveta do seu Júnior.
1: É verdade,
0: então,
1: queria muito
0: meu corno. Me chama que nós vai, hein?
1: Nós vai
0: lá, dar os motes. Eu e a Michele, que é um par, não é? Então você fica em casa cuidando do Nuno. Aí, ó.
1: Ai, ai, ai, hein? All day.
0: Michele, vamos conversar, manda DM. Acabou ser tudo, então amanhã o show do Korn vai ser espetacular, um bom show, aproveitem que vai ser o maior dos máximos. Na sequência, nosso querido PH Dragani no Corre 89 até às 5 horas e a gente volta na segunda, dona Gunda, valeu, aquelão, valeu,
1: valeu.
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16: Ninguém acertou as 6 dezenas do concurso da Mega Sena e o próximo sorteio, que será amanhã, sábado, o prêmio será estimado em 65 milhões. Este será o último sorteio antes do concurso de 30 anos da Mega Sena. A partir de domingo, dia 17, todas as apostas valem para o jogo especial com prêmio de 200 milhões e não acumula.
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2: 2:03, boa tarde pra você que tá no corre, eu sou o PH Dragani, a gente se fala por aqui até às 5 horas, bora passar a tarde comigo, vou rolar som, vou mostrar novidades do mundo do rock. Ó, hoje inclusive tem o top 10 das novidades que mais se destacaram nas rádios de rock dos Estados Unidos nesta semana que está finalizando, e ainda, vamos falar de filmes, de séries, tem um monte de coisa, e tem promoção. Anotou nosso WhatsApp? Anote 989-215-989. Temos hoje par de ingressos pro Estância Let's Rock, que rola dia 29 de agosto no Estância Alto da Serra, com Biquíni, Detonautas, Raimundos, Ultraje, Paulo Ricardo, Tijuana. E tem também par de ingressos pro show do Velhas Virgens, especial de 40 anos, dia 22, que é sexta-feira da outra semana, lá no Manifesto. Interessa? Então manda mensagem de texto com seu nome completo, seu RG, seu CPF, seu e-mail e indica na mensagem qual ou quais dos prêmios você tá a fim de ganhar, tá bom? Óbvio, transmissão em vídeo tá rolando também. Você pode ouvir o Corre 89 e também assistir ao Corre 89 em vídeo. Vai lá na Twitch, twitch.tv/Corre89Oficial. Você pode abrir no seu navegador. Você põe lá twitch.tv/Corre89Oficial. Acompanha lá, tá bom? Vai ver a minha fuça e os clipes das músicas. E não deixa de me seguir no Instagram, faz essa gentileza, @phdragani. Você vai encontrar lá os links das paradas, da Maratona de Chicago. Tem um corte da participação que eu fiz ontem lá no Doutor Bola, no podcast Doutor Bola da Rede Ronaldo. Vai lá ver, tá bom? @phdragani. Edição de número 310 do Corre 89, largando!
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1: Olha lá. Ontem o Strokes se apresentou no The Late Show lá nos Estados Unidos, na CBS, e eles apresentaram a música nova, essa Falling Out of Love. Olha lá. A gente tinha mostrado aqui no Corre já, o pessoal reclamou que tem muito autotune na minha voz dele, mas aqui ele tá ao vivo, ó. E aí, cara, uma coisa chamou a atenção nessa apresentação. Tipo, tem quem é aquele guitarrista? Cadê o Nick? Pois é, o Nick não tarra. Não tarra nesse show, nessa apresentação que eles fizeram ontem na TV americana, mas tem uma explicação. O Nick Valencia, guitarrista, vai fazer uma pausa nos shows da banda, tá afastado, não deram detalhes, não deram motivo, diz que é um motivo pessoal, não explicou aí qual foi o motivo, mas diz que não vai participar da turnê. Inclusive, o show aqui, né, em São Paulo, no Primavera Sound, em dezembro, não teremos Nick Valencia. Quem tá PH, quem é que tá no lugar dele? Steve Shillitz, era da banda Longwear, é conhecido dos caras lá, enfim, Steve Shillitz, tá bom? Então não teremos Nick Valencia no show aqui, ele vai dar um tempo, tá cansado, deixa ele descansar, tá? E aí, ó, você tá acompanhando nas imagens, você tá ouvindo no rádio, tá ouvindo a música. Você que tá vendo, tá acompanhando a transmissão em vídeo, tá vendo lá a apresentação deles ontem no The Late Show. Tá bom? Agora é o seguinte, falar de He-Man, ó. Você está ouvindo Eternia, ou Eternia, sei lá como é que... Depende do lugar do mundo, né? É, essa faixa, ela aparece na... nos créditos finais do filme do He-Man. E ela é produzida por Brian May junto com Daniel Pemberton. Foi liberada hoje. Já está disponível em discos e fitas Seta Chantecler. Então você que for assistir a partir de 4 de junho, quando estreia Mestres do Universo, a hora que rolar os créditos finais, assim, você fala, nossa, eu ouvi essa música no Corre. E é com o Brian May. É instrumental, PH, calma. Tá bom? Então não tem canta caros. Eternia, então a música com o Brian May e o Daniel Pemberton, está disponível em discos e fitas Seta Chantecler, e Mestres do Universo estreia nos cinemas dia 4 de junho.
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1: E agora você vai conhecer as 10 novidades que mais se destacaram nesta semana nas rádios de rock dos Estados Unidos. Seja nas rádios de Active Rock, nas rádios de Alternative Rock, faz um apanhadão ali, calcula tudo e pronto. Esse top 10 que você vai curtir agora em áudio e vídeo. Vamos lá? Beleza? Décimo lugar. Esse é o Black Label Society com Name in Blood. Nono lugar. É o single novo do Noah Kahan, Doors.

0: é o Ice Nine Kills, com participação da McKenna Grace, da trilha sonora do filme Pânico 7, Twist and the Knife. Sétimo lugar agora. É o Sleep Theory com Words Are Worthless. Sexto lugar. É o Godsmack com When Legends Rise, ao vivo. E ó, esse aqui são as 10 músicas, é o top 10 das novidades que mais se destacaram nas rádios de rock dos Estados Unidos nesta semana. O quinto lugar, olha. Esse é o Dominic Fike. Nome da música? Baby Doll. Quarto lugar. É a nova do Black Crowes com It's Like That. Olha o terceiro lugar, ó. Esse é o Non-Point. A música Is It. Olha o segundo lugar, ó. Essa é a nova do Breaking Benjamin, Something Wicked. E a novidade que mais se destacou nas rádios de rock dos Estados Unidos nessa semana foi essa aqui, ó. É o Three Days Grace com Don't Wanna Go Home Tonight. Ó, vai lá no meu Instagram, @phdragani, você vai encontrar lá na bio o link pra playlist com esse top 10 de novidades. Vai lá, aí você segue essa playlist e toda semana você vai ter as principais novidades das rádios de rock dos Estados Unidos, tá bom? @phdragani tá lá, vai lá.
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1: A promoção tá rolando aqui no Corre 89, hein? 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Tá afim? 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Você manda mensagem de texto com seu nome completo, seu RG, seu CPF, seu e-mail e indica na mensagem qual ou quais dos prêmios você gostaria de ganhar. Vou repetir o WhatsApp: 989-215989. Vai, participa. Ganhadouros ao final do Corre. Vai lá.
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1: Ó, nesse domingo rola a tradicional ASICS Golden Run aqui em São Paulo, né? É, vai ser lá na Marginal Pinheiros. Percurso bonitão pra você bater RP. Tem percursos de 10 e de 21 quilômetros, tá? Tudo na Marginal, pista expressa da Marginal Pinheiros. É, a concentração é lá no Parque do Povo. E ó, você que tá afim de participar ainda, tem inscrição, tá disponível, viu? Inscrição ainda, são poucas, tá? Mas ainda tem. Você vai na plataforma Ticket Sports e vai se inscrever lá, porque ainda dá tempo. Os kits estão sendo entregues na loja da ASICS no Shopping Morumbi, né? E aí é o seguinte, até as 8 da noite, hoje e amanhã. Leva a inscrição lá e retira o kit que vai conhecer a loja nova da ASICS. Aliás, vou participar dos 21 quilômetros, a convite da ASICS, estarei lá. A tenda da Limite, né? A nossa equipe, nossa assessoria lá do Júlio Dotti, vai estar lá no Parque do Povo. Então, se você quiser passar lá, vai lá tomar um café com a gente na Limite e vamos correr. 21 quilômetros. Você vai correr 10? Tudo bem. 21 quilômetros ou 10 quilômetros na ASICS Golden Run nesse domingo lá na Marginal Pinheiros. Eu vou lá, hein? Eu vou lá.
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1: E agora é hora da gente abrir o livrão para saber o que aconteceu na história do rock e no resto do mundo num 15 de maio qualquer. A gente começa em 1982. Há 44 anos, o Asia chegava ao topo da parada americana com o álbum auto-intitulado O Asia. É, então. Ele que tem, entre outras, Only Time Will Tell, essa maravilha aqui, ó. 1987. Há 38 anos, o Motley Crue lançou o álbum Girls, Girls, Girls. 1994 agora. Há 32 anos, o Blur chegava ao topo da parada britânica pela primeira vez com o álbum Park Life. Ele que tem Boys, Girls and Boys, né? Boys and Girls, Girls and Boys. 1995. Há 31 anos, o Supergrass lançou o álbum I Should Coco. Ele que tem Alright. 2009. Há 17 anos, o Green Day lançou o álbum 21st Century Breakdown. Ele que tem, entre outras, 21 Guns. Ó, hoje o André Bujanra, do Karnak, Mulheres Negras, entre tantos outros trabalhos, faz 61 anos. Mesma idade de Raí, campeão do mundo com a seleção em 94, ídolo do São Paulo Futebol Clube, Raí, 61 anos para ele. O Tino Marcos, jornalista, faz 64. A atriz Graziella Moreto faz 54. A atriz Maiana Neiva faz 43. A Cristiane, agora vai comentar a Copa, Cristiane. Cristiane é a maior artilheira da história dos Jogos Olímpicos, fez 14 gols em Olimpíada, grande Cristiane, faz 41 anos hoje. Há 10 anos, em 15 de maio de 2016, faleceu aos 85 anos o Calbi Peixoto. E há 5 anos, em 2021, morreu aos 87 anos a atriz Eva Vilma.
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1: Final de semana começa a 16ª rodada do Campeonato Brasileiro. Amanhã, sábado, o São Paulo vai jogar com o Fluminense a partir das 7 horas da noite. Às 9 tem Palmeiras e Cruzeiro. E no domingo, às 11 da manhã, o Santos recebe o Coritiba e o Corinthians joga às 4 da tarde com o Botafogo no Rio de Janeiro.
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1: Ó, e saiu a data de lançamento do filme, aquele filme do Green Day, sabe, que chamava New Year's Rev e mudou pra Nimrods? Pois é, 14 de agosto. O filme é produzido pelo Green Day e mostra uma banda que acredita que vai abrir o show do Green Day no Réveillon. E aí eles saem pra ir atrás das coisas, enfim. E claro que no final a gente não sabe o que vai acontecer, mas enfim, a gente imagina. Ó, o filme tem o Mason Thames, a McKenna Grace e o Fred Armisen, né? E é baseado na própria história do Green Day, né? Mas enfim. Olha lá, eu vou abrir pro Green Day, ninguém tá nem aí com você. Então, 14 de agosto lá nos Estados Unidos. Aqui no Brasil não tem data, ainda assim que tiver, a gente informa aqui no Corre.
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1: Vai lá.
2: Oh, Father, please forgive us, 'cause we know just what we've done.
1: É sim.
2: As we dance around a tombstone and we crash into the sun.
1: É Five Finger Death Punch.
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1: Eye of the Storm, som novo do Five Finger Death Punch, foi lançado hoje, hein? O Zoltan disse que esse disco vai ser pesado como os mais pesados que a banda já fez. Bom, Five Finger Death Punch deve lançar disco ainda este ano, ainda não tem data, mas ó, primeira amostra já, vixe, regaça. Eye of the Storm, som novo do Five Finger Death Punch, já disponível em discos e fitas, seta Chanticleer.
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1: Ganhadouros, quem levou o par de ingressos pro Estância Let's Rock foi você, Hamilton Marques. E o par de ingressos pro show do Velhas Virgens saiu pro Orestes Borges. Orestes e Hamilton, parabéns, fiquem espertos. A galera da Rádio Rock vai entrar em contato com vocês pelo WhatsApp, certo? Eu sou o PH Dragani, te agradeço demais pela companhia. A gente volta a se falar segunda-feira, 14h aqui no Corre. Na sequência, na Rádio Rock, tem show do Tatola. Tchau, se cuida, bom fim de semana.
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6: Muita melodia, começando aqui o show do Tatola, são 5:02. O Maia hoje, eu não sei se ele chega ou não, porque tá fazendo uma fisioterapia, pá. Tatola não sei onde está, hoje é sexta-feira, tá meio friozinho também, dá aquela preguiça. Mas a gente vai seguindo, né? Mas já vou destacando aqui a novidade que o Maia mandou.
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6: Single novo do Foo Fighters, Caught in the Echo. Mais uma faixa aí do Your Favorite Toy, disco que saiu esse ano, 12º disco da banda.

0: Mais um single do Foo Fighters, hein? Que coisa, hein? Não para de lançar música ruim, hein? Ave Maria. Mentira, tô de sacanagem. Boa música, cacetada, hein, velho?
1: Born in the Echo, mais um single do Your Favorite Toy, 12º disco do Foo Fighters.
0: Muito legal.
1: Que saiu esse ano.
0: Paulada, bem tocado, guitarra pesada, legal pra caramba. Foo Fighters, música nova. 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
0: Nossa senhora, nem me fala. Muito bom, temos vários prêmios, né, japonês?
1: Temos muitos prêmios aqui, ó. Assim, já estão perguntando do Korn, por exemplo.
0: Do Korn, vamos...
1: Nós temos um par de ingressos.
0: Temos um par.
1: É um par, é o último que a gente tem.
0: É o último que a gente tem.
1: É, do Korn, que é o show que rola amanhã no Allianz Parque.
0: Como é que nós vamos fazer?
1: Quer deixar rolando até o final do programa?
0: Eu acho que é melhor, né? Que esse, nós, WhatsApp, só temos esse par,
1: só,
0: né?
1: Só tem esse.
0: Quem quer ingresso do Korn, então tá no zap. 98333-8989. Fechado?
1: Manda nome, a RGCPF, escreve. Korn. Aí
0: só
1: já tá
0: isso.
1: Participando.
0: Já tá participando, o resultado a 7, beleza?
1: Esse é um.
0: Ó, e o show do Korn é amanhã.
1: Amanhã.
0: Allianz Parque. Então tem ingresso pra nada, viu? Eu fui lá, foi uma briga, viu? Foi um negócio complicado pra conseguir ingresso.
1: Tem pouquíssimo, né? Se tiver.
0: Se tiver, não tem nada, tá? Nada, já nada, era, acabou, já era. Tá esgotado. Amanhã é lotadaço total, Allianz Parque, pra assistir o Korn. Então não vacila não, manda seu zap pra cá, 98333-8989. Outra coisa, vai lá.
1: Nós temos aqui combos com um par de ingressos aqui do Barão Vermelho Encontro, que rola dia 23 de maio no Allianz Parque, mais par de ingressos de pista premium do God Save the Queen.
0: Que é amanhã isso também.
1: O maior tributo ao Queen do mundo. Esse rola amanhã na Suhai Music Hall.
0: Fechado.
1: Então o que a gente tá garantindo? Amanhã, lá na Suhai, e o outro sábado.
0: Quer dizer, são dois sábados com festa.
1: É, festa.
0: Isso. E além de você ligar no 3016-0089, você manda também o senhor pro Korn. Você pode ganhar duas vezes, mano.
1: É, de repente. Vai participando, porque... Em alguns momentos a gente vai pedir pelo zap ou vai ser pelo 3016-0089.
0: Fechado. Vamos pegar agora no 3016?
1: Quer pegar um?
0: Vamos pegar o primeiro pra ver se tá funcionando. 3016-0089. Vou te dar God Save the Queen, que é o maior tributo do Queen no Suhai Music Hall. Amanhã, tá certo? Você não precisa nem vir buscar o ingresso. E também Barão Vermelho no sábado que vem no Allianz Parque, tá bom?
1: É isso. É o que tá valendo agora.
0: 3016-0089. Deixa eu ver quem é o rabudo que vai com dois sábados com tudo pago. É você mesmo. Seu nome qual é?
2: É o Rafa.
0: Perdeu, não vai ganhar nada.
2: Ô, louco, não faz isso. Tá bom, deixa eu falar.
0: Fala.
2: Meu aniversário, cara, é no show do Barão, cara. Eu faço dia 24 de maio. O show do Barão é dia 23.
0: Então não é no Barão. É no dia 24. Barão é 23,
2: então,
0: irmão.
2: Então, mas eu já vou fazer o skate.
0: Que
2: Tatuola,
0: skate?
2: Pô.
0: Que skate? Eu não vou te dar nada, irmão.
1: Você vai cancelar o prêmio dele?
0: Já tá cancelado.
1: Que isso, Tatuola?
0: É nossa, isso. Que isso, é forgado. Eu não tenho nada a ver com isso. Eu também faço aniversário. Você sabe que dia que é?
2: Ó, você...
0: Ai, tá vendo? Você me deu, você me deu algum presente?
2: Eu vou, lógico que eu te dou.
0: Por que
2: eu
0: vou ligar pro teu aniversário?
2: Eu vou no religião, cara.
0: Você vai?
2: Eu vou.
0: Se você não for, mano, eu vou matar você.
2: Okay, eu vou, Tatola. Vai. É nóis, mano.
0: Você já comprou ingresso?
2: Não, ainda não.
0: Que dia que é o show?
2: É em junho, não é?
0: Dia 20 de junho no Hangar 110.
2: Isso, beleza. Eu tô lá, pode anotar aí.
0: Então tá bom. Então vou te dar esse, tá bom?
2: Valeu, Tatola.
1: Fica na linha.
0: Fica na linha, obrigado, Rafa. Abração, valeu, mano. Abraço. Se não falar mais com você, feliz aniversário, beleza?
2: Obrigadão, Tatola. É nóis.
0: Valeu, mano. É nóis. Valeu. É isso, japonês. Fechou o primeiro. Vamos ouvir o Barão Vermelho.
1: É o Cazuza?
0: Amor, ah, é o Cazuza, galera.

0: o Seal.
1: Que vem aí. E que tá vendendo pra caramba e que vai esgotar.
0: Eita!
1: É. Por isso que nós estamos sem nada. Se a gente tivesse.

0: David Gilmour.
1: Gostoso, hein, japonês?
0: Ao vivo. Wish You Were Here.
1: É legal demais. Estamos dando o corno, tá no zap, hein?

0: música bonita demais, né?
1: Essa versão, hein?
0: É incrível.
1: Um dia de chuva. Gostou de ouvir, né?
0: É bom, né? Bom demais, bom demais. Vamos falar do Viva Sorte, japonês. 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
1: Dá pra mudar de vida.
0: É pra mudar de vida mesmo. Tamo dando o quê, japonês?
1: O par de ingressos do show do Korn, amanhã no Allianz Parque, tá valendo pelo zap 98-363-8989. Manda nome, a GCPF, vai participando. E a gente também tem o combo do God Save the Queen, que rola amanhã na Suhai, mais o Barão Vermelho Encontro, dia 23, que é o outro sábado.
0: Combão bonito, hein? Pra esse sábado e pro outro, God Save the Queen, o tributo ao Queen mais legal do planeta. Vai estar na Suhai e também o Barão Vermelho. Vou fazer o intervalo. Na volta do intervalo, a primeira coisa que eu vou fazer é pegar alguém, fechado?
1: Pegar então no 3016-0089.
0: Já liga já, ligue já!
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0: Pronto, lançamento de hoje em japonês.
1: Foo Fighters, Caught in the Echo. Faixa do novo disco Your Favorite Toy, que saiu esse ano, 12º disco da banda.
0: Muito bom, 3016-0089, qual é o combo japonês?
1: O combo é God Save the Queen, que rola amanhã, é o maior tributo ao Queen lá na Suhai Music Hall, é o par de ingressos de pista premium. Mais par de ingressos do Barão Vermelho Encontro, dia 23 de maio, sábado no Allianz Park.
0: É isso aí, fora que você ainda vai conhecer o Suhai Music Hall.
1: Pô, o lugar é legal demais.
0: É isso aí, pô, tá de brincadeira. Deixa eu ver quem tá na linha, pega aí japonês, vamos pegar o cara que vai levar tudo isso aí, pega o próximo que esse rodou. Pega o próximo que esse dançou. Alô, 89.
2: Alô.
0: É você mesmo. Seu nome qual é?
2: Opa,
0: é
2: o Paulo, beleza?
0: Tudo bem, Paulo?
2: Beleza.
0: Tranquilo, que você ligou aqui por quê mesmo? Eu esqueci.
2: Eu ganhei pra ganhar os ingressos aí pro Barão, né, não?
0: E o que mais que tem?
2: Tem o pista premium.
0: Do quê?
2: Não, mas eu quero ir no Barão, velho.
0: Então, rodou.
2: Não, eu quero ir nos dois, pô.
0: Ah, rodou, não é assim? Rodou, irmão. Já era.
2: Não, por favor, se ele ganha, é mó treta, velho.
0: Mó treta, é, Paulo? Então tá bom. Então amanhã, no Suhai Music Hall, tem o God Save the King, que é o maior tributo do Queen. É legal. Opa. Pra caraca, nem que tá ficando viajando, o negócio é legal pra caramba. É legal, não, fora a casa certeza. Que é legal. E no sábado que vem o Barão Vermelho, fechou?
2: Fechado.
0: Valeu, fica na linha, Paulo, obrigado.
2: Valeu. Mano.
0: Valeu, valeu, valeu.
1: Não sai da linha.
0: Tá vendo, já queria ir a ganhar só metade, mané, né?
1: Rolling Stones.
0: É a música nova dos Rolling Stones, chamada In The Stars.

0: Boas.
1: Vamos dar mais um combo?
0: Blood, Save the Queen e Barão Vermelho?
1: Boa!
0: Depois dessa?
1: Depois dessa eu pego alguém no telefone.
0: 3016-0089. E esse é o Jim Blossoms.

0: chão. Japonês, vamos dar mais. A gente tá bonzinho demais, hein, meu? Tem combo pra caramba, nós somos bons nisso, hein?
1: Tá, é muita bondade. É sexta-feira, né?
0: Vale a pena?
1: Lógico que vale.
0: Então, 3016.
1: 0089, valendo God Save the Queen, mais Barão Vermelho em conta.
0: A gente fala God Save the Queen.
1: É o tributo ao Queen.
0: É, não é a música do Sex Pistols. É o.
1: Parece.
0: É um tributo ao Queen lá no Surrey Music Rock. É a casa linda que tá aí agora, beleza? Vamos ver? Quem tá na linha? Deixa eu ver, pega aí, deixa eu pegar aqui. Alô, 89.
2: Alô?
0: É você mesmo. Você ligou aqui pra quê?
2: Quero ganhar o Barão e o God Save the Queen.
0: Olha que menina esperta.
1: É, tá esperta,
0: tá ligada, tá ligeira. É. Qual é seu nome?
2: Lorraine.
0: Quantos anos você tem, Lorraine?
2: 29.
0: Então vai deitar o cabelo, fi. Amanhã já tem festa pra você e sábado que vem também. Gostou?
2: Amei, arrasou.
0: Você tem namorado, namorada? O que você tem? Vai levar quem?
2: Tenho. No Barão vou levar minha mãe, que ela tava querendo.
0: Ó, que legal.
1: Ah, legal.
0: Boa. E no God Save the Queen, que é legal pra caramba, vai levar quem?
2: Acho que eu vou levar o namorado, né? Aí, vamos ver.
0: Se sobrar, se ele não te encher o saco, você leva, beleza?
2: Pode deixar.
0: Se ele encher o saco, você fala, fica aí que eu vou sozinha. Beleza, um beijo, fica na linha, tá bom, Lorraine? Valeu.
2: Obrigada.
0: Nada, é nóis. Tá vendo, japonês? Já saiu mais uma.
1: É bom, né?
0: É assim que eu gosto. Gosto assim, já vai um pra cá. E ela tava atenta, tava ligeira.
1: Samuel Rosa.
0: Vamos ouvir?
1: Me dê você.

0: É a novidade de hoje, o Foo Fighters.
1: O Foo Fighters hoje em japonês. Boa pra caramba.
0: Thorn in the Echo. É a cara deles, né?
1: É boa, mas antes de fazer o intervalo, os japoneses vão tocar aquele Dominic Fike.
0: Ah.
1: Chamada Baby Doll.
0: O moleque é bom, hein?
1: Um minuto e meio.

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0: Muito bom, temos um patrocinador novo japonês. 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
0: 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O lançamento de hoje foi o Foo Fighters.
1: Calling the Echo, faixa aí do Your Favorite Toy, disco que saiu esse ano, 12º.
0: E pelo zap 98333-8989, a gente tá dando o que, japonês?
1: É o Korn, o show rola amanhã no Allianz Parque, resultado no final do programa. Vai participando aí, 98333-8989.
0: Daqui a pouco mais um combo daquele com Barão e do God Save the Queen, fechou?
1: Pelo 3016-0089.
0: Vamos dar um telefone agora? No 98?
1: No zap?
0: No zap, vamos interromper.
1: O que você quer fazer?
0: Vou fazer agora aquele minuto lá, vou tocar a música agora, que vai ser o Hot Hot Hit, certo? Enquanto durar essa música, vale o resultado, beleza?
1: Valendo aqui, Barão Vermelho, encontro mais God Save the Queen amanhã na Suhai Music Hall.
0: 98333-8989. Você tem 3 minutos e 40 segundos. Tá valendo. Manda o zap. Acabou essa música do Hot Hot Hit. Eu falo quem levou.

0: Resultado japonês.
1: Maria de Lourdes da Silva ganhou.
0: Levou o combo.
1: God Save the Queen mais Barão Vermelho Encontro.
0: Pronto, já foi. Não precisa mandar mais zap agora. Agora só pro Korn que tá valendo, beleza?
1: Música nova do YouTube.
0: O nome do som é In a Life, YouTube.

0: como o papanada japonês.
1: As tendências da semana. Décimo lugar, o Dominic Fike. Baby Doll, o tastemaker da semana, é o que aponta as tendências.
2: Olha que loucura.
1: Moderno, né?
2: Moderno, chegando aí, Baby Doll, Dominic Fike, tendências.
1: Number 9. O nono lugar é o Strokes, uma música nova, Falling Out of Love. Single da semana. Essa é mais balada.
2: É uma balada dos caras, né? 6 minutos dessa música. Number
1: 8. O oitavo lugar é o Kansas. Carry On My Wayward Son. Primeiro lugar no Digital Hits Brasil.
2: Não é possível.
1: Nova, né?
2: Não é possível, mano, que a gente tá Number assim. Seven.
1: Sétimo lugar, o Fleetwood Mac. Rumors. Disco de catálogo mais vendido da semana.
2: Sempre.
1: Tá sempre aí, né?
2: Nem o Fleetwood Mac Number aguenta six. Mais eles.
1: Sexto lugar, no Rock Trends. Black Keys, Peaches, o disco de vinil mais vendido da semana. Tá vendendo, hein? Number 5. Quinto lugar, Strokes, Going Shopping. Primeiro lugar na parada britânica. Number 4. O quarto lugar é No Can. Stick Season, discos de rock Big Picture mais vendido da semana no mercado americano. Em todos os formatos.
2: Que coisa, hein?
1: O mini trovador.
2: Number 3. Vai nada.
1: Terceiro lugar é o Tame Impala. Drácula, a versão remix. Primeiro lugar no Digital Hits Mundial.
2: Bom também, né? Drácula.
1: Tame Impala ganha dinheiro. Number 2. Segundo lugar é o Sublime, Ensenada. Primeiro lugar nas Hard Rock dos Estados Unidos.
2: Continua, né?
1: Voltou com força.
2: Voltou com força. Tinha caído e agora entrou de novo.
1: Number 1. Primeiro lugar é o No Can. Artista mais comentado da semana.
2: Que loucura, hein, japonês? E eu não gosto dele, hein? Que doido.
1: Respeita o trovador, rapaz.
2: É o Strokes. Strokes, vamos pro shopping?
1: Vou em shopping.

0: Big Santa Strokes.
1: É bom demais, né, japonês?
2: Vamos abrir o God Save the Queen, o Barão Vermelho Encontro.
0: Vamos dar?
2: Durante o break, o pessoal vai participando.
0: Pode ser assim.
2: E na volta também. E na volta tem o resultado.
0: Então fechado. Então em 3 minutos e 50 segundos, valendo Barão Vermelho e God Save the Queen, que é o tamanho do break. Fechou?
2: Tá no zap 98-363-8989.
0: Manda, participa. Você pode levar esse par de ingresso do Barão e também do God Save the Queen, que é lá na Surrai Music Hall. Surrai, que é a nossa patrocinadora agora. É. Bom demais. Boa, ó, eu coloquei um link no meu stories do show do Não Religião, tem gente me pedindo, eu coloquei lá, se você quiser ir, vai lá trocar uma ideia comigo no dia 20 de junho, lá no Hangar 110, eu sei que tá longe, tem mais de um mês ainda, mas eu coloquei os ingressos já estão à venda, é baratinho, entra lá, tem um link no meu stories, se você quiser pegar o ingresso, dá uma clicada lá e vai ver o Não Religião junto com a gente lá.
2: Pega, fechado? As informações, isso, tudo certinho. Direitinho,
0: tá no meu stories, tá no Tatola Godas, vai lá, quero ver você lá comigo, pra gente tirar uma onda, hein?
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0: The Warning and Carine Leon.
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0: Manda, japonês.
1: Destaque de hoje é o Foo Fighters, Caught in the Echo. E a gente ficou de dar o resultado aqui do combo.
0: Ah.
1: O par de ingressos de pista premium do God Save the Queen. É, amanhã na Suhai Music Hall, mais Barão Vermelho Encontro, no dia 23, saiu para Rodolfo Azafu. Rodolfo Azafu.
0: Boa, Rodolfo. Temos mais combo aí, japonês?
1: Tem mais combo.
0: Daqui a pouco vou dar mais um. Vou tocar esse som aqui, ó. Só pra deixar a galera ligada que a gente tá dando esse par de ingresso no zap ainda, hein?
1: É o Korn. No final do programa tem o resultado.
0: Manda seu zap 98333-8980.

0: está dando corn.
1: Esse está no final do programa.
0: Daqui a pouquinho o resultado.
1: Agora é o Primal Scream.
0: Primal Scream. Depois dessa vou te dar um combo de Barão e God Save the Queen.
1: 3016-0089.

0: 16:00, vou pegar você, vou botar no ar agora e vou te dar o que, japonês?
1: God Save the Queen, amanhã no Shanghai Music Hall, mais Barão Vermelho Encontro.
0: Então eu vou pegar você no ar, vou ver se quem é o rabudo que vai levar isso aí, que eu vou pagar tudo pro cara. Deixa eu ver quem é. Alô, 89.
2: Não sou eu, Cartola.
0: Você quem?
2: Marisol.
0: Marisol, nome lindo, eu acho. Marisol, acho bonito pra caramba isso.
2: É todo dia, eu mando. Todo dia, pergunta pro Japa aí.
0: É todo dia. Toda hora. Sufoco.
2: Toda hora, quero ir no Barão e no Queen.
1: Eu acho que eu vi mensagem dela aqui.
0: Você viu mensagem dela?
2: Você
0: quer?
2: Eu tinha certeza que eu ia conseguir. Aliás, ó.
0: Eu quero ver.
2: Te conheço.
0: E eu quero ver você lá no Não Religião, lá no Hangar. Eu quero ver você no sábado.
2: Eu vou e vou te procurar. Vou te mandar mensagem.
0: Vai ter que ir mesmo.
2: Instagram.
0: Tá bom. Eu botei no stories do meu Instagram um link agora pra pegar o ingresso, tá bom? Se quiser, entra lá. Um beijão, fica na linha, fala com o japonês, tá bom?
2: Tá bom, beijo.
0: Beijo, obrigado. Aí, tá vendo, japonês? Assim, nós vamos... Só, aí, a galera vai curtindo, vai andando, vai ter gente pra caramba nesse barão.
1: Vai se divertir.
0: Todo lugar. E quem quiser ir no Não Religião, aproveita que esse aqui é o disco e a música nova do Não Religião. Vai tocar no Hangar 110 no dia 20 de junho. Eu quero você lá comigo, tá?

0: demais, né, Diabolei?
1: É boa.
0: Vamos fazer uma graça agora?
1: New Order.
0: True Fate. De 1994. E é moderna até hoje.

0: crazy.
1: Essa versão é boa, hein?
2: Boa.
3: E essa aqui, ó. Right about now.
1: Fatboy Slim, fazendo Rolling Stones.
2: Exatamente, Fatboy, mano. Fazendo Rolling Stones.

0: Legal, né? É muito legal essa versão. É legal, muito bom. Japonês, qual é?
1: Chegou a hora, né?
0: A hora de dar o ingresso do Korn.
1: Super desejado. Amanhã é o show no Allianz Parque. O par de ingressos aqui no show do Korn. Amanhã no Allianz Parque saiu para Maria Daniele dos Santos Lima. Maria Daniele dos Santos Lima.
0: Muito bom, japonês.
1: Obrigado aí pela participação de todo mundo, mas só tinha esse par,
0: só
1: galera.
0: Tinha. Mentira, japonês. Só eu tenho outro, esse. Eu tenho outro par aqui. E eu vou dar no quem não faz, toma.
1: Olha, rapaz.
0: E vou dar num par de ingressos do Korn. Anota aí, japonês, que eu vou te mandar o ingresso agora já. Vou dar um par de ingressos pro show do Korn agora, no Quem Não Faz Toma, que vai começar. Pedro Mariano tá aí pra trocar ideia com a gente. Fora isso, tem vários combos do Barão Vermelho, junto com God Save the Queen. Fechado?
1: No Quem Não Faz Toma.
0: No Quem Não Faz Toma, que vai começar agora. E tem um par de ingressos do Korn, que caramba, vai estar tá lá pra você.
1: Muito bom.
0: Fechou, japonês?
1: Essa me pegou de surpresa.
0: Então vai ter Korn no Quem Não Faz Toma, par de ingressos. Mais Barão Vermelho e God Save the Queen, fechou?
1: Eita, tá
0: então
1: bom
0: já
1: demais.
0: Vai se ligando que daqui a pouco a gente abre o programa, valeu!
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2: Anvisa libera exportação de cannabis medicinal sem receita especial.
1: Yuri Alberto fez o gol e anunciou que quer sair do Corinthians.
2: Ah, ele é muito lindo pra ir embora. Astros prometem mudança nos próximos meses pra 5 signos. Saiba quais são.
1: Flamengo e Botafogo são eliminados e fazem companhia ao São Paulo no sofá da sala.
2: Chupa a mãe da Virgínia. Agora é oficial. Virgínia e Vini Júnior se separaram.
1: Dorival atendeu o Big Fone e é o novo técnico do São Paulo.
2: NASA, mais um cientista morre misteriosamente nos Estados Unidos.
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3: 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O que é que tem, não, que tem de prêmio hoje é o Figueiredo.
4: Opa! Hoje tá. Boa noite.
5: Boa noite.
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3: Essa é uma.
2: Segunda-feira é o resultado. Fechado. E a gente vai apagar o autógrafo do Yuri Alberto nessa e pôr do Dorival na queda.
5: E o do Roger já apaguei ontem. Já passei um branquinho no do Roger.
3: Que o negócio tá fritando aí, velho. Que mais que tem, Figueiredo?
4: Temos também, que vai ser pelo telefone hoje, 5 combos. Então a gente vai sortear 5 combos de pares de ingresso do God Save the Queen e do Barão Vermelho.
3: Então vamos lá. O God Save the Queen é um tributo ao Queen ao que Queen. Acontece lá no Surrai Music Hall. Pedro Mariano, boa noite, seja bem-vindo.
5: Muito
3: já,
5: boa noite.
3: Já sai participando, velho. Então é assim.
2: Amanhã
3: é
2: esse.
3: Amanhã. God Save the Queen lá no
2: Surrai
3: Music Hall, que tá entrando.
2: É a mais nova casa de show aqui em São Paulo.
3: E bonita,
2: né?
3: Pra caramba.
2: Bonita.
3: Bonita pra caramba. E também ingresso pro Barão Vermelho, que acontece no outro sábado.
2: Sim.
3: No Allianz Parque. Porque amanhã é o Corne. Então,
5: 3016-0089.
3: 3016-0089, como o Angelão completou. 3016-0089, a gente vai dar o quê? Ingressos do Barão
2: é um combo.
3: Com o God Save the Queen, fechou?
2: Dois rolezinhos, um amanhã e um sábado que vem.
5: Olha que beleza.
3: E pelo zap.
4: Ai, isso mesmo, temos Corne.
2: Que isso, mano? O que tá acontecendo?
3: Arrumei um par de ingressos do show do Corne.
5: O show é amanhã.
3: E tá esgotado.
5: Deu a louca
3: tá
5: no gerente.
3: Esgotado. Deu a louca
2: é amanhã?
3: No gerente. Eu tô dando o meu par de ingresso porque eu arrumei outro.
5: Mas eu sou seu amigo, Tatola. Eu sou seu amigo.
3: Então dançou, irmão.
2: Freak
3: então,
2: on a leash.
3: Eu vou aqui, ó. 983338989. É isso, né, Ricardinho?
5: Eu não sei o número, é isso aí?
3: É, não é?
4: É,
3: no,
4: é
3: o meu, não é o mesmo do meu? É o mesmo do meu, né?
4: É isso.
3: 9. Então fala aí você, vai lá, fala aí.
4: Eu não sei de cabeça.
3: 98333-8989 é o telefone, é o zap do programa. Você manda o seu zap, escreve corno no, pra gente saber que você tem o ingresso do corno.
2: No YouTube não.
3: No YouTube não.
5: Não.
3: YouTube,
2: aqui.
3: Como, aqui é mais aqui. Rápido, é. Aqui.
2: Aqui
3: o cara que tá participando. 98333-8989. E no YouTube nós não vamos dar nada? Vamos desses 5 que a gente tem? Vamos dar um par do
2: dá dois! Dá dois do bucão.
3: Caraca, irmão!
2: Ah,
3: fica quieto, Dani. Você não vem aqui antes pra participar da reunião, você fica lá no fundo.
6: Os caras
3: aqui
6: querem mudar.
2: Já tá tudo combinado, os caras querem mudar. Então vocês
3: não vêm agora, meu. Por que você não vem antes?
2: Fica, eu tô aqui dentro assim.
6: Fica lá de vocalista.
3: Fica lá do lado da Sônia lá.
2: A Sônia nem tá aí, rapaz. A Sônia tá de férias.
5: Então vai que aguentar ela aí.
2: Férias, férias.
3: Que aguentar ainda a Sônia. Ainda que aguentou a Sônia.
2: E o Júlio não sabia? Ele também não veio, ele não sabe.
3: Aí você tá ficando aguentando, velho.
2: Tá bom, faz o que vocês quiserem.
3: Entra no YouTube,
6: É, vai valer um par desse combo aí. Então são quatro no telefone e um lá. Fechado?
3: Fechou. Fechado. Pronto, o YouTube também tá concorrendo ao Barão Vermelho e ao Bota CMD Queen que é amanhã.
2: Foi na
3: tá
2: reunião que decidiu.
3: Foi na reunião que decidiu. Você não vem? Você não participa da reunião? Eu
2: participo da reunião.
3: Só quer ir no Gilmar. É. Pedro Mariano, faz tempo. Quanto tempo você não vem aqui? Uns dois dias?
6: Não. Quase isso. Não,
2: dois dias levou pra chegar aqui hoje na Real da Raposa.
3: Então, porque você não mora aqui, você mora em Cotia, né?
6: Cotia parece perto, mas hoje parecia que eu tava no Rio de Janeiro.
3: Posso falar um negócio pra você?
6: Dutra.
3: Tava um inferno, né?
6: Não, tava ruim, hoje tava ruim. Falaram que teve um acidente no Rodoanel que travou os dois sentidos. Aí todos os acessos que levavam ao Rodoanel estavam travados. Mas, rapaz, mas eu não sei onde eu levei mais tempo. Se foi pra passar a Raposo ou foi pra sair da Jaú e chegar aqui.
5: E não fala isso, Satola
6: ama. Meio da Jaú.
3: Pra vir aqui também, que é um inferno também.
6: Eu quase larguei o carro lá e vim a pé.
3: É, mas posso falar, é um negócio impressionante, né?
6: São Paulo. Tinha um patinete elétrico dando sopa, né? Quase peguei.
3: Mas é que dá uma chuva chata hoje. É uma chuva também que não é uma chuva, né?
5: É que não molha,
6: não. Só em sabor.
3: Só suja o carro. Só pra sujar o carro, né? É impressionante, cara. É. Quer dizer, você ficou uma hora e meia, chega aí mais.
6: Eu saí 5:30 de casa.
3: 5:30, chegava foi morre. Pouco tempo agora.
6: Eu ouvi tudo que vocês querem. O que vocês quiserem saber que tá acontecendo no Brasil, eu sei. Estou sabendo tudo.
3: Atualizou de
6: tá,
3: tudo,
6: tá,
3: né?
6: Tá tudo atualizado. Sistema operacional atualizado.
3: A última vez que você teve aqui, quando faz? Faz tempo, hein, negão?
5: Faz uns dois anos.
3: Ia fazer um show no Bradesco.
6: A barba do Ângelo era preta.
5: Aí, então, faz tempo.
3: Então, ele ia fazer um
2: show. Eu acho que era isso, não era? No Bradesco ia fazer um show?
6: É. Eu sou sócio lá, faço sempre.
3: Fazer de novo. É, agora, você tá fazendo uma turnê nova, é isso? 30 anos de carreira?
6: 30 anos de carreira. Rapaz.
3: Eu achei que você devia ter uns 35.
2: Eu achei que você tivesse de idade.
6: Obrigado, Ney.
2: Você pegou muito trânsito pra vir pra cá.
6: Eu fiquei cansado no caminho.
3: 30 anos de carreira.
6: 30 anos de carreira.
3: É tempo pra caraca, mano.
6: É tempo pra caramba.
3: Quantos discos?
6: Cara, eu parei de contar já faz um tempo, mas assim, são uns 13, 14, por aí.
3: Que isso? Você sabia 13? Que você tem o dobro de disco do Tears for Fears?
2: Ah, vai contar essa história.
6: Mas um décimo da fortuna deles.
3: Exato. Né? Assim, eles têm seis discos
6: tá
3: e uma coletânea.
6: A
7: gente tá sentado pra conversar. Quantos discos tem o Não Religião?
3: Tem três discos e
7: então,
3: três
7: coletâneas. Então deixa eu falar uma coisa. O Não Religião tem a mesma idade do Tears for Fears.
3: Mas ficou parado 30
7: anos. Você é tão vagabundo quanto os caras, meu. 30
3: anos.
2: E o Não Religião tem muito mais dinheiro que o Pedro Mariano também.
3: E eu voltei com música nova, irmão. Não é assim. 30 anos eu tô parado. Dá pra brincar com isso?
6: Então vocês veem que eu não faço isso por dinheiro, né?
3: Que coisa. Ô Pedro, e vai ser onde? No Teatro Bradesco? Né?
6: No Teatro Bradesco.
3: É legal,
6: Bradesco.
3: Né? É legal. Todo mundo que toca lá gosta.
6: Cara, eu amo aquela casa. Eu acho em termos de estrutura pra fazer show, assim, eu acho o teatro mais legal de São Paulo, se não um dos melhores do Brasil. A Opus tem os melhores lugares do Brasil pra tocar.
3: É verdade, pra tocar. São bons, né?
2: É bonito lá.
5: Os teatros são bons. E sempre o som é bom, tudo é bom.
2: Sempre. Confortável.
6: Confortável. De qualquer lugar você assiste bem. Ouve bem, é uma delícia.
3: Você vai com quem? Com banda? Como é que é o show?
6: Vou com banda, com a minha banda de sempre, a turma que tá sempre comigo já faz um bom tempo. E a gente tem um bônus, né? Esse ano, comemorando meus 30 anos de carreira, eu vou apresentar pra todo mundo no show de abertura minha filha, a Rafaela Mariano. A Rafa Mariano vai fazer o show de abertura.
3: Ó, que legal! Né?
6: Se Deus quiser.
3: Quantos anos ela tem?
6: Ela tem 19, vai fazer 19, 20.
2: Já é uma mulher, né?
6: Ela pegou o Ângelo no colo.
5: Quando a gente foi viajar pro Canecão, há muito tempo atrás. Foi
6: ela pequenininha.
2: E ela faz o quê? MPB clássico ou uma coisa mais pop?
6: Cara, pela idade, assim. Vocês que são da rádio, vocês vão entender. Ela é bem crossover, assim. Ela tem a MPB na veia, mas ela gosta de música internacional, então ela mescla bastante as coisas. Ela puxou do pai.
3: Ah, que legal.
5: Legal demais.
3: Muito bom. Você tá com um disco novo. Qual o disco que você lançou? Qual foi?
6: Não, o disco mais recente é de estúdio é o Novo Capítulo, que é de 22, e em 23, 24, eu lancei um audiovisual do A2, volume 2, que é de regravações, né? Que é de voz e violão. Mas o disco, esse show é de comemoração mesmo. Vou fazer aquela famosa passada limpo pra todo mundo ir lá se divertir, cantar e dançar.
3: Uma passada limpa, você tá dizendo que você vai pegar tudo da sua carreira?
6: Tudo, tudo. Vamos tocar um monte de coisa.
3: Estão falando de
6: quantos? Do primeiro disco. Olha, o show tem... Tem entre aquelas mesclas, né, que você junta uma música, uhum. não chega a ser pupurri, porque eu não junto três, quatro numa só, não.
3: É uma
6: mas
3: na
6: assim,
3: outra.
6: Tem umas acho que umas 20, 22 músicas.
2: Você tem teleprompter, né? Você cola. Não é possível que você decore todas essas letras.
6: Não é nada, tem TP, sim.
2: Ah, não, não, não, é bom não. Não tem problema. Porque é muita letra. Sabe,
6: mas eu tava conversando.
2: É muita
6: isso.
2: Letra pra decorar.
6: Eu tava conversando isso no Rio com.
2: O Tatuá tem 5 pra decorar, não conseguiu?
6: Que 5, irmão?
2: Tá um meio 5 que falta se decorar.
6: 5 falta.
8: Ô, Tatola, se liga no movimento aqui, Tatola.
6: Tava falando isso com um médico neurocirurgião uma vez. Ele tava falando esse lance da memória e tudo mais. E eu percebi uma coisa, até ali idos de 2009, 2010, tudo que eu gravei, tudo que eu cantei, eu lembro tudo. Dali pra frente, eu comecei a não lembrar mais. Que não, doido. Cara, essa desgraça aqui, velho.
2: É celular, mesmo, né?
6: Celular, é mesmo, tudo, né? Tela.
2: Acomodou
6: o celular. Você vai ficando acomodado, né? Você lembra algum telefone pra ligar pra alguém?
2: É mesmo. Não,
6: tirando o seu?
2: A gente sabia, eu sabia o telefone da minha avó.
6: Sabia todos. A gente abria o guia quatro rodas no carro pra procurar sabia endereço. Chegar. Você sabia chegar em tudo quanto é lugar, sem contar que você parava na banca, né?
2: É uma
6: banca. Onde é que eu chego? Ah, segunda direita, você passou a banca, não sei o vai na banca. Hoje, você fica olhando
2: pra
6: tela ali.
2: Você põe o Waze pra voltar pra casa.
6: Exatamente.
2: Você sabe o caminho e põe.
6: Entendeu? Então, assim, você começa a perder o hábito de se forçar a decorar.
2: E vai piorar.
6: Vai.
2: Por que você acha? Porque a Anvisa acabou de liberar hoje a exportação de cannabis medicinal sem receita especial.
9: Vai. Sem precisar de receita.
6: Você já encomendou?
2: Se até ela tava prejudicando, agora vocês vão ver o que vai acontecer.
9: Você lembrou da notícia que você tá dando
2: tá
9: agora?
2: Tá escrito.
9: Vai esquecer, tá escrito.
2: Então, a Anvisa hoje liberou porque existe a cannabis medicinal, que tem que ter uma receita, autorização do Papa, da NASA, da Tesla.
6: CBD.
2: E agora sim, até 0,2 de THC. Que é o tetraído canabinol, não precisa mais de receita especial. Não. Você pode importar com receita simples, então vai aumentar muito o número de importados
6: que no loucura,
2: Brasil.
6: Hein?
2: Aí. Então vai piorar essa memória. Se ele não decorava a letra agora, então vixe, Maria.
6: Eu não sou doidão.
2: Eu não falei de você, não.
6: Você
2: não. Eu
6: vi.
2: O mundo não gira em torno de você, Pedro Mariano.
6: Você não vai lembrar mais. Eu falei,
2: Pedro Mariano, ele tá falando do Planet Hank. Eu tava falando do Tatola, pô. Tatola tem um jogo na região.
6: Tatola, muito bom. Fala aí, Cadinho.
10: O Vini Júnior foi cortado.
6: Cortado da Avenida.
10: Da Virgínia.
6: Da vida da Virgínia.
10: Que da loucura, Virgínia. Hein, sim, meu?
6: Mas esse namoro nunca aconteceu, né?
2: Ela forçou a barra desde o começo, vamos falar a verdade?
6: Mas será porque a viagem tá marcada? Então, três países.
9: Pedro, você é um cara esperto.
6: Ah, sei lá, né?
2: Não, ele já tem três meninas que ele tá aparecendo em fotos e estão indo no jogo do Real Madrid.
6: Três meninas, o quê? Uma mexicana, uma canadense e uma americana?
2: Mas eu não sei a nacionalidade.
6: É só uma dúvida.
2: Pode ser que seja. Mas assim, e ela descobriu duas.
9: Descobriu que falou que ele tá saindo.
2: É tudo
9: com
2: meio
9: que
2: parecida com a Virgínia, na verdade.
9: Então, né? Pra que pegar a outra se é parecida?
6: Mas aquela aí,
10: e a fofoca do outro lado.
2: Do meio é ele.
6: É. E a fofoca
9: são três
6: do outro
9: meninas
6: lado.
9: E a do meio é ele, né?
10: Você não sabia?
2: Não.
10: Tem a fofoca do outro lado.
2: Qual é?
10: A que ela já tá com o cara também.
2: É mesmo?
10: E é igual o
2: Júlio Júnior. Não é o Militão, não, né?
10: Não, mas é jogador de futebol.
2: O Militão e o outro lá troca de mulher também.
6: Peraí, vamos lá. Pega o Ricardinho. Mas você tem nomes?
10: Tenho nome.
2: Então fala, pô.
10: Então, tá esperando o quê? Zagueiro do Corinthians, mas não joga no Corinthians, joga no Internacional. Félix Torres.
6: Ai, ai, ai.
10: Equatoriano.
6: Ela tá.
2: Cadê a foto desse cara?
6: Ele vai pra Copa?
10: Vai pra Copa. Vai pra
6: ela
10: Copa.
6: Não pode perder ela, essa boca,
2: exatamente,
6: né?
2: Exatamente.
6: Não pode perder.
10: Ele vai pra Copa? Eu não sei se ele vai pra Copa.
2: Peraí, vamos olhar a cara
10: desse cara. Já saiu a convocação do jogador?
9: Não, a gente não sabe. Vê se você consegue achar.
6: Afinal, ela já tinha tirado o visto, aí, né?
10: É mesmo.
9: Vê se acha.
10: É mesmo.
9: Não tem? Não dá pra perder viagem.
11: Não, mas a gente tem um vídeo dela brigando com o Vini Júnior.
9: Tem uma briga dela?
6: Mano, onde vocês conseguem essas coisas?
2: É esse mano aqui?
10: Peraí, deixa eu ver.
6: Ah, parou.
10: Não, mas essa foto é antiga, né? Ele não é tão novo assim.
2: Aqui, então vamos pegar ele com a camisa do Corinthians.
10: É esse aí.
2: Ele parece com o Vini Júnior mesmo.
10: Parece.
6: Ele só tem um metro a mais que o Vini.
10: Tem, ele é mais alto.
2: É mais alto.
6: É mais alto, é mais alto.
2: Rapaz,
6: tem
2: que ver. Mas como em que momento ela encontrou ele?
10: Peraí.
6: Ela brigou no... Vai lá, Ricardinho.
10: Ela brigou no fim de semana e já devia ter o... Ele já devia ter mandado um...
6: Tinder?
10: Oh, gosto muito de você,
9: então,
10: você
9: quer? O que é esse vídeo que tá passando, Denis?
2: Não sei.
9: Tipo, não sabe?
10: É uma briga.
6: É uma briga. É a briga dela com ele?
2: É uma discussão em público?
11: É.
2: Olha lá.
11: É.
2: Eu não sabia
11: fala,
2: dessa.
11: Então fala, vocês estão discutindo.
6: Cadê aquele
11: não
6: cara lá
11: som.
6: Que faz leitura labial?
11: Não tem som. Cara, foi logo antes dela anunciar o termo.
2: Ela forçou uma barra, depois que ela separou do Zé Felipe, que queria ficar com o Vini Júnior. Ele tava tentando deixar ela de lado, tudo, e ela ia, pegava o jatinho, até que ele falou, tá bom, fica aí. Só que ele nunca foi 100% com ela. Tanto é que ela vinha pro Brasil, aparecia sempre uma coleguinha com a camisa dele no Real, no jogo do Real Madrid.
10: Pô, mas todo mundo que aparecia com a camisa dele, pra ele pegar, ele não vai aguentar.
2: Se você aparecer é uma coisa, as mulheres que apareciam na área VIP lá é outra, né?
9: É outra, né?
2: Não tô falando de você,
10: moleque lá. Moleque novo.
2: Aí ela já ficou assim. E aí agora, rapaz. E aí, rapaz. Eu quero saber se ela vai continuar sendo contratada pela Globo. Porque ela saiu do SBT, vai pro Luciano Huck. Porque ela tinha credencial do Brasil, mas já deles, garantida.
10: Posso falar uma coisa? A Virgínia, o trabalho dela profissional, não depende nada do Vinícius. É, ela sempre conseguiu as coisas por mérito
2: verdade,
10: próprio.
2: É verdade, é verdade.
10: Você que tá falando que é por causa do
2: Vinícius. Eu tô falando mesmo.
10: Você não considera o valor dela. Ela sempre conseguiu as coisas.
2: Você é fraco, irmão. Você é fraco. Ela tem o valor dela. Mas na Copa ela ia ajudar lá.
9: Não, mas ela ia gravar na Copa.
2: Ela
9: tava de olho numa credencial na ir nos bastidores do Brasil.
2: Ela pra ser repórter da Copa.
9: Peraí, ela queria aparecer do lado do Vini Júnior lá.
2: Então ela conseguiu. Aí agora acabou.
9: Agora desconseguiu.
2: Então nesse Félix Torres, qual país?
10: Ele é equatoriano.
2: E ele vai pra Copa ou não?
9: Vai.
2: É capaz de ir pra Copa.
9: Talvez vá.
2: Então eu consigo
9: ter sido uma credencial, tá valendo ainda.
3: 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Vou pegar você agora no telefone e vou dar um combo, Ricardinho.
10: Boa.
3: É o God Save the Queen com
10: o Barão Vermelho.
3: Pô, você tem que deixar ingresso do seu show. Que dia vai ser o seu show, Pedro?
6: 29 de maio.
3: 20, daqui a pouco.
10: Daqui
3: também.
10: Duas semanas.
6: Conhecido
10: duas
6: também semanas. Como aniversário da minha esposa. É isso.
3: Mentira!
6: É
3: mesmo?
6: À noite o bicho vai pegar.
3: Eu coro com ela.
6: Não, aniversário da esposa.
3: Lógico,
6: mas a filha cantando na abertura. Sim. Meu show de 30 anos.
3: Tem como
6: eu sou. Irmão, São Paulo vai ser pequeno.
2: Olha que acabar o show, ela tá morta.
10: Já tá prometido, já.
3: É melhor fazer antes.
2: Faz à tarde, de manhã. Aproveita de manhã.
3: Que vai dormir, vai dormir.
6: Tem que montar o show, não dá pra
3: depois, fazer. Depois, tem que montar.
2: Já fugiu até de manhã. Imagina a noite, você tá fugindo.
3: De manhã, mano, o cara vai tocar à noite. Que hora que vai ser o show? 9 horas?
6: Vai ser 9 horas, começa o show da Rafa.
3: Da Rafa.
6: Aí eu devo entrar umas 9:30.
2: Você vai... Nossa, mas ele já me toca 15 minutos?
6: Que é show de abertura.
3: Show de abertura.
2: Não, 9 horas da
3: noite. Peraí, mano, peraí. Ele é o artista.
12: 15 segundos.
3: Show de abertura.
6: Tá bom.
3: É isso, meu. Show de abertura não pode ter 45 minutos. Show de abertura é show de abertura.
6: É apresentar. Não,
3: vai que começa a gostar dela e não me deixa entrar.
2: Não é bom isso? Você pode trabalhar e viver dela.
3: A não ser que você for abrir o Rapa.
6: Esse é o plano pro futuro, não é pra agora.
2: Tem que investir.
3: Se você for abrir o Rapa, que atrasava pra caramba.
6: Nossa,
3: uma vez eu tava
6: tocando. Não, você tinha que ter repertório.
3: Você tá de brincadeira. Eu já tinha tocado 35 minutos. Aí o Chantilly falou assim: toca mais umas aí que o cara não chegou. Eu falei, você tá de sacanagem, Chantilly. Já toquei 35, mano. Ele falou, toca mais. Eu falei, vou pegar mais umas duas, três aqui que tá ensaiada. Uhum. Mais duas, três, pá. Terminei as duas, três, ele falou,
2: começa a repetir tudo.
3: Faz outro aí. Eu falei, não dá mais.
10: Mais um.
3: Chega, não dá mais. Não, ninguém quer ver a banda de abertura.
2: Não,
3: é uma banda de abertura.
6: Aí você começa a tocar o repertório do cara.
3: Né? Exato, é. Porque aí não dá, né?
6: Vamos aí, vai que o pessoal
3: não gosta. Dá, né, mano? É brincadeira. 3016.
10: 0089.
3: Vou pegar você, vou te dar um combo agora. Fechado? Deixa eu ver quem tá na linha. Alô? Alô, 89?
13: Alô?
3: É você mesmo. Seu nome qual é?
13: Eu sou o Guilherme.
3: Guilherme, você ligou aqui por quê mesmo que eu esqueci?
13: Eu liguei porque eu quero ver o Barão Vermelho.
3: Pronto, e eu? Só o Barão Vermelho, então eu não vou te dar o outro.
13: Olha, cara, eu quero levar meu pai pra ver o Queen.
3: Aí, isso aí, muito bom. Então amanhã você vai ver o God Save the Queen, leva seu pai e na semana que vem vai. Esse tributo ao Queen é maravilhoso, tá?
10: É.
3: Só pra você se ligar.
2: É uma banda.
3: É legal pra pesada. Caramba. É muito legal. E o Guilherme vai estar lá, fica na linha, vai conversar com a Capigueiredo aqui, tá bom, Guilherme?
13: Fechou. Deixa eu só aproveitar e mandar um abraço pro Angelão, que o Angelão é foda, ele reviveu. E Angelão, parabéns, cara.
10: Ô, moleque, brigadão mesmo pela energia positiva. Valeu mesmo.
3: Mas nós estamos loucos.
13: Tamo junto, é nós aqui do Limão Zona Norte.
3: Aí, nós estamos louquinho pra matar ele agora. Ele não sabe o quanto. Segunda-feira ele vai ver, vai tomar uma sarrafada, velho.
2: Segunda? Pra domingo,
3: não, mesmo. Aí eu vou passar o final de semana mal, vou deixar pra segunda.
10: Pô, ninguém, só peru morre no domingo.
3: É, só peru morre no domingo.
2: Ele é péssimo,
3: Guilherme, abraço, mano.
13: Valeu, Tadola, abraço.
3: Valeu.
9: Ô Pedro, esses 30 anos, você vai levar convidado além da sua filha pra abrir ou você vai fazer um show só você mesmo?
6: Não, sou eu mesmo, eu mesmo. Eu e a galera que vai estar lá assistindo. É uma celebração, né? Tem que curtir. Eu cheguei a pensar em fazer uma noite de convidados, mas...
9: Não precisa ser convidados. O que você tem? Sei lá, que você gosta? Não precisa ser muitos, mas...
2: Ao longo desses 30 anos que foi importante pra sua carreira.
6: É que tem uma galera, né?
9: Você faz um, não faz o outro.
6: Aí você lembra um, não lembra... Quer dizer, você lembra de um e não chama o outro, aí rola um...
9: Não fica, não. Chama só quem você quer.
6: Claro que sim. Aí vocês ainda vão ficar falando aqui no programa.
2: Se eu souber, a gente fala...
9: O Denis quer já causar tumulto, né?
6: Mas, ó, eu não falei, eu vou falar aqui ao vivo, pra todo mundo ouvindo. Cara, a hora que eu entrei ali e vi você de pé, Angelão, foi uma coisa muito especial. Eu só tinha falado com você por telefone. A gente só tinha se falado por telefone, não tinha te visto fisicamente. E assim, você sabe, a gente se conhece desde 2002.
9: Caramba.
6: Que a gente se conhece. E você, a gente trabalhou junto muito tempo na rua. E não é isso que vocês estão pensando não, tá? O Ângelo era divulgador.
2: Não joga,
6: o Ângelo era divulgador. Bom, e a gente trabalhou muitos discos juntos. Foi uma emoção muito grande. A gente ficou na torcida. Pedro. A gente ficou só no telefone na torcida.
9: A Fê falou que vocês mandaram.
6: Não quis encher o saco e deixar você se recuperar. E a gente aqui do lado de cá torceu muito. É um prazer enorme, uma emoção enorme ver você aqui.
9: Obrigado,
6: na luta, Pedro. E aguentando. Espero que segunda você esteja bem.
9: Sem palavras. Não me liga depois das 8.
2: Já era, né? É muito louco.
9: E o Dodô?
2: Né? O que que tem o Dodô?
9: Recebeu o telefonema, hein?
10: Qual é o Dodô?
9: Dorival.
2: Agora, se o São Paulo esperasse mais umas duas semanas, chamava o Rogério. Nem precisa de duas semanas.
10: É, mas ele
2: foi eliminado, né, Angelão?
9: Ah, ele foi eliminado, ele perdeu os dois jogos.
6: Mas ele não vai ser mandado embora, não.
9: Ele perdeu os dois jogos.
6: Acho que não, lá? Acho que não.
2: Ele perdeu os dois jogos pro Remo, a torcida tá pegando no pé dele lá no Bahia.
10: E ele já tinha sido eliminado da... Não sei se é Libertadores ou Sul-Americana, um dos foi dois agora, virada, logo no começo do ano. Primeiro jogo já foi eliminado.
6: Mas ela não vai mandar embora.
9: Não vai. Assim, não.
2: Tem então, que pagar 13º, essas coisas.
9: Mas o dinheiro do bolso do cara.
2: Mas o São Paulo não aguentou. Você não gostava do Roger, Pedro?
6: Ó, eu vou falar como cara que assiste futebol. Eu nunca gostei de nenhum time que o Roger treinou. Eu nunca gostei do jeito que os times dele jogavam. Nunca fui fã dele. Mas eu não sou daquele cara que, assim, contrato o treinador e eu fico aqui jogando pipoca de cima da torcida.
2: Exatamente,
6: veio, vamos abraçar a causa.
2: Vamos abraçar a causa.
6: Contra...
2: Mas a maioria da torcida não pensou assim.
9: Não, ninguém pensou.
6: Ah, cara, o São Paulo tá uma bagunça, cara. Eu não sei mais quem é que tá lá em cima sentado na arquibancada jogando a favor ou jogando contra. Entendeu? Futebol é o seguinte, futebol é entretenimento, é que nem show. Entendeu? Imagina se eu tô fazendo show e quem não gosta do meu show ficasse lá na plateia berrando e enchendo meu saco. Quer dizer, você paga o ingresso, quer dizer, a gente imagina que estão pagando o ingresso, A gente imagina que estão pagando ingresso.
9: É verdade. Se não
6: pra
9: for
6: ficar enchendo o saco.
9: Se não for no camarote, então.
2: Cara chato.
6: Pra ficar enchendo o saco, pra ficar falando mal. Cara, é o seguinte, os atletas são profissionais, eles estão trabalhando, cara. E os caras não tem que ficar ouvindo treta de...
9: Exato,
6: De
9: picuinha, né?
6: Picuinha de torcedor. Você não gosta, não vai mais.
9: E você falou
6: assim.
9: E você falou uma coisa muito louca agora, treta. Ontem teve treta no jogo do Corinthians. Ontem.
2: O Diniz deu o primeiro xilique.
9: Ah, já deu.
2: Ele aguentou um mês.
9: Já deu, Gabriel.
6: Ele falou que não ia ter.
2: E teve um jogador que separou ele.
10: Não, e ele falou sobre isso depois, né?
9: Falou?
10: Falou. Ele falou que ele tem que mudar. Aquilo não foi bom. Ele falou dele mesmo. Falou assim, isso na nossa relação não tem problema nenhum, porque a gente sabe...
2: Ele falou que o cara é esquentadinho também.
10: É, mas falou que é normal. Mas pro que as pessoas podem usar, é ruim. E ele vai tentar não fazer.
9: Ele já era pra ter aprendido antes, né?
10: Porque já era.
9: Como é o nome do jogador?
10: Gabriel Paulista.
9: Gabriel desafiou ele ali na hora ali.
2: Quer dizer, o comando dele fica em dúvida.
9: É isso aí.
2: E você não acha depois. Não.
10: O cara ofende,
9: então.
10: Mas ele mandou o cara tomar no...
9: Agora eu vou te falar. Se os caras se juntam querem derrubar esse cara? O Pedro, esse Paulista, como é o nome dele, esqueci.
10: Gabriel Paulista.
9: Tem moral no grupo? Vai saber, não tô falando.
2: Não que,
9: junta três, quatro,
2: fala assim, grupo, pô, sim.
9: Esse cara é folgado pra caraca. Sabe,
10: o que é preocupante nessa história, desse chilique dele, é que numa época que não precisa, então, né? O Corinthians tá bem com ele,
9: sim.
10: O Corinthians perdeu um jogo só, tava classificado, esse jogo de ontem, tava um clima tranquilo. Ninguém tava com... pressionado, né?
6: Sensação...
10: time jogando bem. E aí, ele começa...
6: A sensação que dá é que em um determinado momento ele esquece aonde ele tá.
9: É.
6: parece que fecha uma cortina.
9: É
6: parece...
9: a vitória,
6: querer
9: a vitória.
6: E aí parece que ele tá em casa, que ele tá lá no treino. E ele sai falando, sai gesticulando, daqui a pouco ele... Ai, meu Deus.
2: E a coisa já fritou, porque o Yuri Alberto falou que já não quer mais. Eu vou embora daqui.
9: O Yuri Alberto, que lindo, vai embora. O que que aconteceu com o Yuri Alberto? Falou que vai embora mesmo?
12: Falou. Quando acabou o jogo, ele falou que agora, no meio do ano, ele vai pra Europa, que é o sonho dele. E, mas hoje já mandou um...
6: Mas será que alguém quer?
12: Então.
9: Acho que pra ele falar isso, então, já
12: tá... Já deve ter
9: problema. Ele tem um sonho de disputar a Copa do Mundo e a Itália tá numa draga danada. E ele quer...
6: Mas aí não vai usar, desculpa. Mas aí vai ficar mais 4 anos.
2: Mas ele já não jogou pelo Brasil.
9: Ele tá afim de ir pra Itália. Ele tá afim de ir pra Itália. Ele tem passaporte italiano.
12: Não, mas ele pode jogar, mas não pode pela seleção, não.
9: É. Tô te falando...
12: Ele já jogou pela seleção.
9: Ele já jogou das vezes.
12: Não importa. Jogou uma vez, você não pode.
2: Você sabe, até categoria, acho que de base...
6: Acho que amistoso pode. Acho que não pode...
9: Eu acho que o Ricardinho tá enganado, mas alguém pode falar no YouTube se souber aí.
14: Eles não sabem nada de futebol.
9: A pergunta é, o Yuri Alberto pode jogar pela seleção italiana? Tendo passaporte italiano?
2: Ele pode ter cidadania.
6: A conversa dele querer era essa. É essa aí. Pra ele disputar pela Itália.
9: Tem passaporte. Quando você tem um passaporte do país de lá...
2: Ele pode jogar.
9: Você se torna um cidadão de lá.
2: Mas ele já jogou pela seleção de país de origem dele. Eu acho que aí ele não pode por causa disso.
9: Será que
2: pode ou não? A cidadania permitiria se ele não tivesse jogado nunca pela seleção brasileira.
6: Mas acho que ele nunca disputou nenhuma competição.
9: Pode. Eu quero saber.
6: Eu não sei. Ele nunca disputou competição.
2: Eu tô falando uma coisa que eu acho. Eu quero saber se ele pode ou não.
9: Alguém sabe? Ninguém sabe.
6: Cadê?
9: Mas somos umas porcaria, né?
6: Chat GPT.
2: Ah, ele tá ali na televisão, sabe. Pergunta pra ele.
12: Mas independente se ele pode ou não, ele falou isso ontem e queimou o filme dele, né?
2: Por quê?
12: Porque a torcida não ficou feliz. Faltam 5 jogos. Fica quieto, meu.
6: É.
12: Quando acabar os 5 jogos, vai lá e negocia e vai embora.
6: É.
12: Agora, o que vai ser os 5 jogos? Ele vai jogar?
6: Vai.
2: Não tem o Memphis, se não jogar, vai jogar
12: desculpa,
2: quem?
12: Desculpa, não vai. A torcida já tá falando que não quer ele.
6: Mas não é a torcida que escala.
2: Mas quem manda, Léo Diniz, ou é a torcida?
12: É a torcida. O técnico manda no time de torcida. No Corinthians, manda é a torcida.
9: É por isso que vocês não ganham. Que não paga a conta, que não paga salário.
2: Ai,
9: tem que ter alguém
2: Deus
9: que comanda lá. 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
12: Ó, os caras estão falando aqui que ele jogou só amistoso, então... Pelos,
9: então pode.
12: Segundo o pessoal do YouTube, pode.
9: Olá,
12: eu não tenho essa informação, então não vou falar nada.
9: Bota no site do CPT.
2: O Ale Montaleone também falou, jogou só amistoso, pode jogar pela seleção italiana.
9: Pode, então pode. Porque eu ouvi ele falando isso na entrevista.
12: Ah, se ele falou,
9: então eu achei que
12: ele deve saber, né?
9: Que ele pudesse, meu. É muito bom, né?
6: Tá certo.
9: É verdade. O Pedro.
6: Presente.
9: Presente é nós, né, mano? O futebol é um negócio muito louco, né? O Neymar. O que você acha que vai acontecer com o Neymar? Você acha que vai ser convocado?
6: O grande assunto, né?
9: Não sei. O grande assunto é Flávio Bolsonaro e o filme. e o outro assunto é o Neymar vai ser convocado.
12: E não esquece do último capítulo da novela, pelo amor de Deus.
2: Três graças hoje.
6: Hoje é o último capítulo da novela. Esse eu não sei, né?
2: Eu
12: também não.
6: Eu não assisto, não.
9: O que você acha que pode acontecer? Você gosta do Neymar, independente dele ser convocado ou não?
6: Cara, não. Não acho.
2: Como jogador ou não como pessoa?
6: Não, eu nunca fui fã.
15: As duas coisas.
6: Eu nunca fui fã do Neymar como jogador. Não é o tipo de jogador que no Paroímpar eu escolheria.
12: Nem na época boa?
6: Não.
2: Rapaz, que parou aí pra exigente esse seu, velho.
6: Não, é que cara, eu queria
12: saber quem tava o outro pra você escolher, né?
2: Tinha que ser o Neymar e o Messi, né?
6: Por exemplo.
12: Aí tudo bem.
6: Quando ele jogou, os caras com quem ele disputava na mesma prateleira, eu sempre escolheria o outro. Eu não gosto do jogador eu primeiro. E ele é um jogador que sempre foi eu primeiro, desde moleque. Eu nunca
9: não
6: gostei.
9: Não é o time, é ele, né? Primeiro.
6: É ele primeiro. Eu não gosto de jogador assim, nunca gostei. Tiveram vários no futebol brasileiro, eu nunca gostei. Pra ser irreverente, maluco, doidão, fazer gerar confusão, eu prefiro o Djalminha, entendeu? Porque aí era diversão garantida, o seu dinheiro de volta. Pra ser maluco, eu prefiro o Djalminha. Entendeu?
12: E, pô, os caras lembraram dessa semana, você falou em Djalminha.
6: E ainda pra mim joga mais.
12: Eu não lembrava disso. Daí quando falaram, eu lembrei na hora. O Djalminha tava convocado pra Copa do Mundo. Ele deu um soco no treinador
6: e deu uma cabeçada.
12: E foi uma cabeçada. Uma cabeçada não lembra, foi cortada
6: da seleção. É bem pior do que dar um soco.
12: Mas não do treinador da seleção. Do time dele.
9: Do time dele.
12: Daí foi cortado na hora.
6: Bateram a boca e. E assim, e a cena é meio inusitada, porque eles vão batendo boca, vão discutindo, ele chega e dá uma cabeça.
9: É, muito louco, né?
6: Muito louco.
9: Mas a gente teve um futebol muito doido, né? Dos bad boys, que ainda não era brincadeira, né?
6: Mário, os caras do Edmundo. Mas assim, eu não consigo dizer se ele vai ser convocado ou não. Mas pra mim, não deveria.
9: Entendi, beleza. O

0: Kaká era um bad boy?
1: Não.
2: Não. Só que não.
1: Nunca foi.
3: Se tivesse o Luiz Fabiano mesmo, Kaká não.
0: Pô, né? Se tivesse dois pra você escolher, Kaká ou Neymar, quem você escolheria?
1: No Paro Ímpar?
0: É.
1: Kaká. Pra mim o Kaká resolveu muito mais jogos.
0: Ele é lindo,
1: jogos,
0: né?
1: Cheiroso. Muito mais jogos do que o...
0: Cara, deixa eu saco.
3: O Kaká foi melhor do mundo. Ele já foi bonito.
1: Até
3: já
1: o Vini Júnior, o Kaká foi bola de ouro. Kaká foi campeão do mundo.
3: É o último bola de ouro.
1: Não, o Vini agora.
3: Mas não é aquele que tem dois? Bom, tudo bem. Segunda-feira, 5 da tarde, sai a convocação oficial.
0: É, verdade.
3: Nosso programa de segunda, às 5 horas. O nosso programa de segunda noite, a gente já vai ter a escalação certinha.
0: Completo.
4: Ele vai ser convocado.
3: O Santos até alugou o Itaquera pra ele jogar lá bonitinho. Pô, eu nunca vi um time alugar um estádio
0: de manhã.
3: Porque o mais importante.
0: Vamos falar disso que você falou agora.
3: O mais importante é o cara não
1: é convocado e ele vai jogar e se lesiona.
0: Pode ser. Pode acontecer, ué. Pode acontecer. Mas você falou um negócio agora.
1: Pode ser programado.
0: É. Falou um negócio agora que é louco pra caramba. Horário do futebol.
3: 11 da manhã.
0: Sabe quantos ingressos tem pra vender pro jogo do Santos?
3: Acabou.
0: Nenhum.
3: Já.
0: Nenhum.
3: É perfeito.
1: 11 da manhã?
0: Se colocasse o jogo do Santos às 8:30 da noite no domingo.
1: Não ia ter ninguém.
3: É Santos e quem?
0: É o que
4: Santos
0: eu falo.
4: E Curitiba.
0: É?
3: Jogo bom.
0: Santos e Curitiba, 11 da manhã. O que vai ter de família?
3: Perfeito. Mas é louco.
0: De Santista com pai, mãe.
3: E não vai ter muito não Santista pra ver o jogo.
0: Pra ver o jogo também.
3: Nossos três filhos aqui iriam ver o jogo pra ver o Neymar.
1: Eu não sei quem estabeleceu os horários.
0: A TV.
1: Deste ano, mas tá com muito jogo às 19 horas, que eu acho muito melhor. Mas muito melhor.
4: 19 horas? No sábado.
1: Não, tem jogos durante a semana. Tem alguns jogos acontecendo ao longo da semana. Que óbvio, não é do Plim Plim, tem alguns passando na Prime, tem alguns passando em outras emissoras do streaming, mas enfim. Eu acho 9:45.
0: Durante a semana.
1: Eu acho uma grosseria.
0: Eu acho que 7, Pedro, pra quem mora em São Paulo.
3: É difícil chegar.
1: Não, acho que quem, eu começaria a frase ao contrário.
0: Fala.
1: Quem mora em São Paulo já se lascou. Não tem direito
0: a assistir.
4: Não, mas eu vou te falar uma coisa. Ontem eu fui no jogo, né?
3: O jogo 7:30, né?
4: 7:30. É um inferno pra você chegar, porque você pega. O horário que você está no estádio é exatamente o horário que está todo mundo
1: seria um horário.
0: Eu acho que esse é o horário. 20:30 durante a semana.
3: Mas também 9:45 o cara não volta.
0: Não volta.
3: É um problema pra ir cedo, um problema pra voltar
0: tarde.
3: Mas
0: você tem que mexer na programação da Globo.
1: Ema.
0: É. Agora, aí a Globo deixa?
4: Ô, Tatola, e o que ficou pior é que agora no domingo tá tendo esse jogo das 9.
3: Não dá.
0: Aí,
3: não dá,
0: né?
3: Até o das 7:30 no domingo é ruim.
1: A Globo, né, que você falou, a tal da Globo gastou um caminhão de dinheiro pra trazer a Fórmula 1 de volta. É. E tá tudo no Sport TV.
4: De novo.
3: Sport TV 3.
4: Escondendo.
3: Não é o Sport TV 1. Não é o 1, não é o 2, é o 3. É uma falta de respeito com a Fórmula 1.
0: É uma falta de... Bom, falta de respeito quem assinou o contrato com a Globo, né? Não, o cara que pegou o dinheiro lá e
4: esconderam de novo a Fórmula 1.
0: Esconderam outra vez.
3: Tiraram da Band que fez um trabalho exemplar.
0: A gente vive falando aqui, eu não sei se você concorda, a TV aberta, ela acabou com a criança. Ela tirou a criança. Ela não faz igual o McDonald's, que dá um brinquedinho lá, que você acostuma, fica lá a sua criança viciada no McDonald's até morrer. Você acorda, você fala, não tem nada pra pagar, vou pegar o McDonald's, né? É igual abrir a geladeira, é um negócio maluco. E a Globo e todas as TVs abertas, tiraram a criança da programação. Botaram um bando de mulher cozinhando e um bando de cara cozinhando de manhã, um bando de velho lá, e a molecada foi embora, trocou de tela. E o futebol tá fazendo a mesma coisa.
3: Uhum.
0: Imagina
3: tá
0: você
3: mandando tudo pro
0: no domingo, 8:30 da noite, pegar seu filho e ir no jogo.
4: Não dá.
0: Por isso que o Santos tá lotado. 40 mil pessoas e tanto lá às 11 da manhã.
1: E o contrato de intervalo não é barato.
0: Não.
1: Agora, é um absurdo tão grande você trocar a novela um dia da semana por um jogo.
3: Ah, não mexe com a novela, não. Vai falar do São Paulo, aqui, já três graças, não.
1: Eu perguntei pro Ricardinho, não foi pra você.
3: Não.
1: Você trocaria?
4: Trocaria. Mas eu queria só falar uma coisa. E estão falando aqui
3: das
4: no
3: crianças.
4: YouTube também. Não, a gente tá falando da Globo. Quem determinou esse horário de domingo, 8 horas da noite, não foi a Globo, foi a Record, né?
1: Foi a Record.
4: Só pra lembrar
3: disso. Não, jogos de domingo, 8 horas da noite, é a Record.
4: Então vamos xingar todo mundo que tem direito.
0: Não, mas eu não tô falando nesse horário do domingo, não é a Globo, é toda.
3: É a Record.
0: É a Record. A gente tava falando dos 9:40. Por isso que a gente citou a Globo.
4: É, mas não tem mais 9:45, horário... né? 9:30, né?
0: É 9:30?
3: Sim, é. Mas de domingo tem 8:30, que é 8:30, né? Que é
4: tem,
3: um
4: absurdo.
3: E
4: um
3: é da Record.
4: Muito tarde.
3: E o negócio das crianças, só rapidinho, a culpa não é só das TVs, né? A culpa é do Congresso, das leis brasileiras, que tiraram a publicidade pra criança da TV aberta. E aí a desculpa tava pronta. Não podemos vender publicidade, não vamos colocar programa de criança. Só que no YouTube, na internet, é livre. E nas TVs a cabo também. Então a galinha pintadinha deita e rola sozinha.
0: Sozinha lá, isso aí. E no
1: streaming também.
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0: 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Beleza. E agora eu vou fazer, vou dar mais um par de ingressos, mais aquele combo, Ricardinho. Boa. Qual é o combo mesmo, Figueiredo? Fala o que vale.
5: Um par de ingressos pro God Save the Queens e um par de ingressos pro Barão Vermelho.
0: Pronto, oh, yeah. É isso que tá valendo. 3016-0089. Vou pegar você agora na linha aqui, vou botar no ar e vou te dar esse par de ingressos. Deixa eu ver quem tá na linha. Alô? Alô?
6: Fala,
0: é aqui mesmo. Seu nome qual é?
6: Meu chapa.
0: Meu chapa. Eu sou seu chapa. Qual é seu nome?
7: É o caminhão cata velho.
0: Fala assim, mano. O cara ligou aqui com o maior trabalho.
6: Não, não, eu só tenho 46 anos.
0: Aê, velho. Só? Seu nome qual é?
6: É Rodrigo César de Oliveira.
0: Rodrigo, você levou o par de ingresso pro God Save the Queen amanhã no Surrai Music Hall e também levou Barão Vermelho. Olha que maravilha, hein?
6: É, só podia ser 89, o quem não faz toma.
0: É isso aí, boa, mano. Valeu. Fica na linha, você vai falar com a Figueiredo, beleza?
6: Valeu, meu querido. Deus abençoe vocês. Obrigado.
0: Obrigado você, valeu, por ouvir a gente. Valeu, é isso, ó. Fala aí, já levou mais um par, certo?
4: Bom, Ricardinho? Demais, bom demais.
0: Vamos fazer o seguinte, vamos fazer um intervalo?
4: Certo.
0: E a gente volta fazendo um fuçada?
4: Fechou.
0: Então vamos nessa. Na volta do intervalo, vou pegar mais uma pessoa aqui com a gente, beleza? E vou
4: você dar
0: mais
4: uma. Manda.
0: E ó, e lembrando que tá valendo corne no 98333
4: 8989.
0: É isso. 98333 8989. Manda seu zap, escreve corne que vai sair daqui a pouquinho aqui pra você. Fechado?
4: Fechado.
0: Vou intervalo, é nóis.
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6: Olha só que situação absurda.
7: Que?
6: Um pai contratou assassinos profissionais para serem babás do seu filho.
8: Que isso, é pai?
6: Parece loucura. Mas se eu contar que essa criança é Juan Pablo Escobar.
8: Ai, ai, ai, ai, ai.
6: Criança era o Juan Pablo Escobar, criado por assassinos, meu.
8: Cê
6: é mole?
8: Tá de brincadeira.
6: Achou que as coisas começam a fazer um pouco mais de sentido, né? Essa é a história da nova série da Disney Plus, chama Dealer Killer Nannies, criado por assassinos. É sobre o Juan Pablo o Escobar. Ele ia falar Juan Pablo Montoya. Juan Pablo
8: esse
6: Escobar.
8: Corrido,
6: Pablo
8: esse corrido é criança.
6: É verdade.
8: Desde ele criança.
6: Desde ele criança. A série é baseada nas histórias de infância de Juan Pablo Escobar. Pelo nome, acho que já deu pra adivinhar. Todo mundo já sabe quem é, né?
8: Quem é?
6: Pablo Escobar. Que foi um dos maiores criminosos de todos os tempos. A narração do próprio Juan traz uma visão completamente nova de um personagem que nunca tinha sido encarado tão de perto. A série tem ação, tem crime, tem drama, tá imperdível. Então vai lá maratonar Dealer Killer Nannies, criado por assassinos só no Disney Plus.
8: Sério?
6: Legal demais,
8: boa
6: hein?
8: Demais.
6: É sempre uma dica bacana e essa é da Disney. Legal, a gente demais. Tá recebendo o Pedro Mariano. Pedro, quando é o show mesmo? Só pra gente lembrar que...
9: 29 de maio.
6: 29 de maio, Teatro Bradesco.
9: Às 21 horas.
6: Exato, às 21 horas. Quem vai abrir o show que você falou?
9: Rafa Mariano.
6: Ela já tem disco, música? Como
9: não,
6: é que
9: não? A gente tá trabalhando nisso.
6: Em
9: breve um EP chegará na rua.
6: Ó, que legal, isso, cara.
8: Muito
6: é legal.
8: Bom.
6: Agora, Pedro, sem esse auxílio das gravadoras como era antigamente, como é que você tá fazendo, principalmente com a Rafa?
9: Cara, não é fácil não, tá? Não é fácil não. Tem um papo aí super legal que todo mundo adora dizer que democratizou, que agora com streaming tudo fica democratizado. É uma conversinha pra boi dormir. Isso aí é difícil pra caramba. Quando você descobre que toda quinta e sexta você tem quase 250 mil músicas subindo em streaming por dia, você já automaticamente percebe que não é todo mundo que vai ouvir tudo.
6: Exatamente.
9: E para você ouvir, para você ser ouvido, né? Para você ser ouvido, você depende de uma máquina financeira muito forte para chegar em todo mundo. Aí automaticamente você percebe que você ser independente, o sapato é bem apertado.
6: É bem apertado.
9: É bem,
6: né?
9: Apertado. Então, assim, não é fácil, não é fácil.
6: É.
9: Mas tá aí o público tá aí, as pessoas estão aí, a máquina.
6: Você já
9: tá
6: tem
9: aí.
6: Um nome, você tem uma carreira.
9: A gente
6: tem...
9: tá.
6: Como é que você tem feito? Com shows, por exemplo, quantos shows vocês têm feito? Bastante show ou não? Essa turnê nova, o que você tá pensando?
9: A gente começou ela agora.
6: Tá.
9: Na verdade, não comecei ela agora. Eu fiz alguns shows menores, digamos assim, de teste. Vamos pensar assim, ver se o repertório tava de acordo, se o pessoal
6: fluindo.
9: Tava gostando, se eu escolhi bem a leva, né?
6: É,
9: se eu tava escolhendo bem o repertório, se eu tava na mesma página que o público. E aí agora é a estreia oficial dele
6: no
9: mesmo,
6: Bradesco.
9: No Bradesco. Mas tá indo bem, graças a Deus, o povo tá
6: curtindo.
9: Tá curtindo.
6: Boa.
9: E, cara, tem que começar. O grande, acho que

0: O grande desafio hoje é vencer esse país do tamanho de um continente.
1: É verdade, né? Chega a correr atrás e tudo.
0: E aí, de repente, uma guerra que começa a botar o combustível lá em cima e aí voar vira um problemaço. Né?
1: Então, tá caro,
0: tudo,
1: né?
0: Tudo fica caro, mas, cara, tá aí. É isso. Tá aí.
2: Fechado. Vamos lá,
0: fazer cultura nunca foi um negócio
1: nunca
0: bico
1: foi.
0: No Brasil. Nunca foi.
1: Fácil. Fuçada na rede.
3: Fuçada na rede.
4: Renato Maurício Prado.
1: Você dá moral pra esse cara?
2: Não, mas é bom pra xingar.
1: De propósito.
2: Ele vai, cara, xingar o Jardim.
1: Vai xingar o Gareca.
4: Com a atuação patética e fedorenta, Flamengo é eliminado da Copa do Brasil.
1: Esse é o maior corneteiro que se tem um cara chato no mundo, é esse cara, mano.
4: Marcelo Falcão, nosso amigo Marcelo
1: Flamenguista
4: Falcão.
1: Flamenguista também.
4: Mas o assunto é outro. Alô, Mr. Ancelotti, leva nosso 10. Aquele vai te ajudar com 30, 60 ou 90 minutos. Não temos uma seleção dos velhos tempos, mas talento e técnica Neymar tem de sobra. Não caia na fanfarronice dos pseudo-jornalistas.
1: É isso aí, eu concordo
4: com ele. Tá clamando pela convocação do Neymar.
1: Eu não estou clamando, mas eu...
4: O Marcelo Falcão.
1: Não, Marcelo Falcão.
5: Eu não estou... Tatola, se liga no movimento aqui, Tatola.
1: Eu não estou clamando, mas se eu fosse argentino... E o Neymar fosse argentino, eu convocava. Se eu fosse alemão e o Neymar fosse alemão, eu convocava. Aqui no Brasil, parece que as pessoas não. Todo mundo fica porque
2: somos
1: o Neymar.
2: Exigentes.
1: Muito exigente, porque ele saiu com não sei quem. Ele come o que ele quiser, irmão. Eu tô nem aí pra isso. Ele sai pra onde ele quer. Ele bebe o que ele quer. Ele faz o que ele quer. Se ele jogar a bola e começar a jogar.
4: Só pra deixar as coisas claras, ninguém tá falando pra ele não ser convocado por causa da festa.
2: Pessoal.
4: É pelo que ele tá jogando.
2: Ele anda em campo.
1: É isso aí. O Neymar tá numa ascendente.
2: Isso é verdade.
1: Ascendente.
2: É verdade.
1: Mas faz 5 jogos só.
2: Mas ele tava podre, cara.
4: Sabe o que é
2: irônico?
6: Depois de 3 anos é bom, né?
4: Sabe o que é irônico?
2: Por interesse pessoal, ele conseguiu jogar a bola na sequência.
0: Né? Só uma pergunta. No 1 contra 1, ele passa pelo Tchouaméni?
1: Passa.
0: Não passa.
1: Lógico que passa.
0: O Tchouaméni mata ele de costas.
2: Ele não passa nem pelo Arboleda.
1: A não ser que o Tchouaméni fizer igual fez com o menino lá que dá um soco.
6: Nossa, no Valverde.
1: No Valverde. Fala
4: aí. O que é irônico da história é que o João Pedro, que é um dos atacantes, que, né, que espera
0: que
4: ser
0: o Barcelona
4: convocado,
0: quer
1: que nunca fez gol na seleção brasileira.
4: Ele, nas entrevistas, ele tem falado que ele gostaria que o Neymar fosse pra Copa. E eu ouvi hoje na
0: mas o corporativo
1: vai no lugar dele.
4: Que é exatamente, a comissão tá pensando em colocar o Neymar no lugar dele. Aí eu vou gostar dele, quero ver a entrevista dele.
2: O menino não sabia disso. Achei que
1: não
2: imaginou mais.
1: Contaram pra ele. Você acha que vai o João Pedro ou vai aquele que era do Botafogo, ponta direita lá, Luiz Guilherme?
4: Luiz Henrique é certeza.
1: Certeza. Porque o Estevão não vai?
4: Não, mas o Henrique.
1: Luiz
4: mas
1: Henrique ele joga na mesma posição do Estevão.
6: Mas é que ele pode jogar um pouquinho mais pra trás, de meia também.
4: Mas o Luiz Henrique em nenhum momento.
2: Precisa ver o que correu risco. O que a mulher dele tá falando? Que o Henrique falou que só vai fazer o que a mulher mandar.
1: Então, peraí, Ricardo. Essa é boa demais.
0: É o Nelson.
2: Ele tá fazendo
0: Rubens.
2: Fuçada.
1: O Endrick é bom demais. Ele joga a bola. Mas é um otário, né?
2: Ele falou: só vai fazer o que Deus mandar a mulher dele fazer e ele obedece.
1: Olha a frase: eu só vou fazer o que Deus mandar a minha mulher fazer.
6: Não é nem ele, né?
2: É. O Deus vai orientar a mulher dele, ela vai escolher o que faz e ele obedece
1: ele
2: ela.
1: Ele tem um atravessador, parece que ele trabalha no Ceasa.
2: Ele pode falar com Deus direto.
1: Vai comprar fruta, tem um atravessador.
2: Fala com Deus direto.
6: Como vocês são hipócritas? Quem não é assim? Você acha que eu mando em casa?
2: Mas não fala.
6: Ainda Deus tem que falar com a Fernanda, com a Bela, com o Murilo, depois comigo.
1: Mas é assim, mas não é de brincadeira, negão.
4: Paulinho Serra escreveu assim: estão dizendo que o garçom chamou o Ed Mota de rolha de poço, é verdade?
2: Não!
4: Que era a taxa de rolha?
1: Essa do Ed Mota também eu vou te falar, hein? Que falta de educação e falta de respeito com as pessoas.
2: Caramba.
1: Cara.
4: Jornal é o colombiano. O
1: que ele falou?
4: A manchete do jornal é a seguinte: Shakira. Mais mundiais que o Piquet. E é verdade, ela tem 2 agora, né? Porque ela fez música pra esse.
0: Esse é um facto.
4: E o Piquet tem um
0: facto.
4: Só.
0: É verdade.
4: Stephen King. Deixe pra lá os arquivos sobre os OVNIs, Trump. Divulgue os arquivos do Epstein.
2: Ele parou, sumiram.
1: Sumiu,
2: e
1: né?
2: O nosso Epstein aqui fritou pra ele, hein?
4: Alan Brum.
2: Que é o Sal Klein lá da...
1: Fritou, né? O nosso Epstein aqui.
2: Ele é o
1: que
2: nosso
1: é o cara Epstein. Da Casas Bahia, né?
2: É o filho, né? O Sal Klein. O
1: que aconteceu?
2: É, porque já há muito tempo já vem se investigando ele, porque ele também... Ele é um Epsteinzinho daqui, né?
1: É.
2: Fazia orgia, batia, amarrava, prendia. Só que tava tudo encobertinho. Agora o Ministério Público, a segunda vara criminal... Atuou ele lá e chamou ele pra vir se explicar.
1: Explica aí, mano.
4: Pra terminar.
1: E se explica bem, senão vai ficar lá.
4: Pra terminar, irmãs do Leite.
7: Ah, graças a Deus.
4: Eu até tentaria te conquistar, mas eu trabalho a semana toda e no fim de semana eu lavo roupa.
1: E pô, limpa a casa, velho. A mulher limpa a casa e lava a roupa no final de semana.
6: Não dá.
1: 3016.
6: 0089.
1: Vou dar mais um combo agora.
6: Caramba, mano.
1: É comigo assim.
6: É isso aí.
1: Não tem nhenhenhé, não. 3016?
6: 0089.
1: Deixa eu ver quem tá na linha. Você vai participar desse showzaço do God Save the Queen da Surrey Music Hall e também no Barão Vermelho. Alô, 89. É você mesmo, fala comigo. Pega o próximo aí, tia, que você
4: rodou. Derruba, derruba.
1: Já, vai pro próximo.
6: Deixa na espera.
1: Aperta aí. Alô, e tá na espera o negócio. Você perdeu a linha aí. É isso,
6: ó. Dá uma música no fundo.
1: É, dá uma música no fundo, ó. Alô, 89. E fala comigo.
7: Oi.
4: Oi.
1: Oi.
7: Oi, eu sou a Letícia. Eu quero ver Barão Vermelho e o Queen amanhã.
1: Aí, olha aí. Chegou
2: sabendo o que queria.
1: Você não é brincadeira, né? Você é a mulher certa, sabe o que quer. Seu nome qual é?
7: É Letícia.
1: Letícia. Ô, Letícia. É God Save the Queen amanhã, um tributo maravilhoso no Surrey Music Hall pro Queen. E também tem o Barão Vermelho a semana que vem. Você vai falar com a Figueiredo aqui, deixa todos os seus dados. Obrigado por ouvir a gente, tá bom?
7: Imagina, obrigado a vocês.
1: Valeu, Letícia.
7: Mais feliz.
1: Aê, aê, boa, aproveita. Valeu, Letícia.
6: Valeu.
1: É isso aí, pronto, já saiu. Mas eu tenho mais um ainda pra sair, Ricardo.
4: Vai agora.
1: Daqui a pouco eu pego lá. O que tá acontecendo com a Netflix?
2: Depende.
1: Tá sendo processado.
2: Chapado do processo?
1: Supostamente espionar crianças. Olha que loucura. E viciar usuários.
2: Que é isso? Então, o que eles estão
1: caindo, é isso?
2: É, a Procuradoria Geral dos Estados Unidos, como nos Estados Unidos os estados são independentes em algumas coisas de lei, o estado do Texas, não é os Estados Unidos, não o poder americano.
4: Sim, o estado.
2: Tá processando a Netflix porque eles estão falando, eles estão alegando que a Netflix usa o algoritmo pra poder encaminhar coisas pras crianças.
1: Então vai ter que processar todas as
2: empresas. Pois é.
1: Todas
2: e aí, falando que tá passando informação e sugerindo coisas pra criança que não deveria, porque estaria fazendo uma
1: lavagem cerebral. Ali.
2: É isso que
1: o YouTube não?
2: Não, né? Tudo, né?
1: O algoritmo
6: o Spotify não.
1: É.
6: O Instagram também não?
2: Não.
1: Ah,
2: tá. É, mas no Texas os caras acham que só é a Netflix que faz isso.
6: É, entendi.
1: É loucura isso, hein, Pedro?
2: Muito doido
1: isso. O algoritmo hoje leva pra onde quer, né?
8: Dá pra melhor. Agora tá de piorou.
1: Você faz uma consulta lá.
6: Duas passadas.
1: Acabou de fazer a consulta, vem 30 coisas.
2: Consulta,
6: a gente tá conversando aqui, eu tenho certeza que eu vou abrir o meu celular agora e vai estar o Neymar lá.
2: É sério, você começa a falar um assunto aqui.
6: Eu nem sigo ele.
2: Você vê que loucura, né?
6: Vai estar uma loucura.
2: Eles ouvem o que a gente fala e já manda pra gente esse negócio aí.
1: É muito louco isso.
2: E morreu mais um, hein?
1: Morreu o quê?
2: Mais um cientista da NASA.
1: E bota a música da NASA. Eu quero a sua participação, Pedro, porque isso é muito importante.
4: Muito importante.
1: Bom, eu vou pegar aqui pra você. Morte do engenheiro da NASA entra na mira do FBI. Após uma série de casos misteriosos. Parece que os ET estão acabando com os engenheiros.
2: Catalogado, registrado, feito BO. Esse é o 12º cientista que sabia de coisas muito importantes da NASA, FBI, cura do câncer, coisas assim, cabulosas. E que
1: a cura do câncer, ele sabia?
2: Não, esse não. Esse era da NASA. Então ele tinha uma base de propulsão de combustível nuclear, que pode ser o combustível que faça chegar a nave até Marte.
1: Tá pegando fogo, bicho!
2: Não tem combustível que aguentaria, não tem tanque que caberia pra chegar até lá. Então ele tinha uma parada nuclear que fazia o negócio. E ele sabia de muitas coisas pra desenvolver esse projeto. Apareceu morto dentro do carro queimado. O carro dele pegou
4: fogo. Com que combustível queimaram ele?
2: Queimaram com gasolina, riscaram.
1: Tem certeza que não é o combustível que ele inventou?
2: Não, esse aí é só
1: pra... Ele já devia estar carregando um pouquinho no carro.
2: Joshua LeBlanc, de 29 anos.
1: LeBlanc. Ele tinha seguro desse carro?
2: Era Tesla, não sei.
1: Surrey?
2: Não, eu vou falar Surrey, mas é o Tesla. Não sei se lá nos Estados Unidos... Mas se fosse aqui, teria Surrey, claro.
1: Tem que
2: então, ele não ia ser o Tesla. Esse é um carro muito melhor.
4: Mitsubishi
2: não pega fogo.
4: Não pega.
2: Nem que seja risco forte.
4: Mais ingresso, Tatuá.
1: Vou dar mais um. 3016.
4: 0089.
1: Vou pegar mais um, é o nosso último combo de hoje. Depois, 98333, dá tempo de você participar ainda pro Korn. Daqui a pouco o resultado. Você quer ingresso do Korn pra amanhã no Allianz Parque, tá bom? Deixa eu ver quem tá na linha. Alô, 89.
9: Oi, Tatola, meu queridão.
4: Queridão.
2: Ele não vai conseguir passagem pra mim.
1: caiu a linha.
9: Não caiu, não, não venha. Eu te persigo. Eu sei onde você mora.
2: Você me persegue.
9: Eu sei onde você mora. Eu vou junto com o Maia lá na tua casa tomar seus vinhos tudo.
2: Ah, não, o Maia já toma meus vinhos tudo. O Maia é folgado pra caramba.
9: Oh, já... Ele paga a taxa de rola? Rola.
2: Não, calma, que você tá se confundindo aí.
6: É o Ed Mota, para de beber que você tá bebendo.
9: Eu tenho a língua presa.
2: É, para de eu ficar ouvindo o Ed Mota no confio da rola com rolha. Ai. Ó, deixa eu te falar. Você vai amanhã no God Save the Queen, na Surrai Music Hall. Vê se toma banho, vai bonitinho, hein?
9: Não, nossa, você não tem noção como eu tô linda. Meu cabelo tá maravilhoso. Eu fiz umas mechas de rosa.
2: Deve estar uma gata.
9: Maravilhosa.
2: Mas então você vai maravilhosa amanhã lá, perfumando.
9: Aí eu quero levar meu amor pra ver o Frejá, que ele adora.
2: Pronto, já foi. E depois eu quero você lá no Hangar 110, mas você vai comprar.
9: Ah, 110, no dia 20 do 6, estaremos.
2: Olha, você já sabe, hein? Então tá bom. E o Pedro Mariano, o Pedro Mariano toca agora, quando é, Pedro, mesmo?
0: Dia 29
9: de maio.
2: 29 de maio, às 9 da noite, no Bradesco. Olha que filha da mãe, sabe tudo.
9: O Bradesco é mó legal pra se chorar, hein?
2: Então, ó, vai falar com a Figueiredo, eu adoro você, obrigado, viu?
6: Obrigado.
9: Obrigada, meus amores. Beijo a todos e ai, parabéns pelos embalos todos que eu ouvi ontem.
2: Você viu?
6: Obrigado. Sabe tudo.
2: Ela sabe tudo. Estamos em primeiro lugar em audiência em São Paulo, nesse horário.
9: Vocês são demais. Eu nem sei, alguma coisa que vocês falaram de segunda, acho que era tudo mentira. Segundo no quê?
2: Né? Falando nada.
6: Querem me matar, me salva, Jean. Querem me matar.
2: Ela sabe que vai matar ele.
6: Ó, tô dando sinal nas câmeras.
2: Um beijo, obrigado, fica na linha.
9: Ô, Ângelo, antes tiramos uma foto com você aí. De mentirinha, depois eu vou mandar pro Ricardinho te mostrar.
2: Tá bom,
6: meu
2: Deus do
9: céu.
2: Beijo. Tchau, valeu. Obrigado. 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
2: Boa noite, Arthur. Vamos lá, que agora é a hora do Cone, também da galera do YouTube.
6: Opa!
2: Ih, meu Deus do céu.
6: Cochilou.
2: Tá morrendo?
6: Só vem uma cochiladinha.
2: Escorregou no chiqueiro ali.
12: Vamos lá. Primeiramente, quem vai levar um combo do YouTube é o Plínio Ribeiro Uni.
6: Plínio é o God Save the Queen amanhã na Surrai e o Barão Vermelho dia 23 no parque.
2: No parque.
0: Ainda não é?
6: É.
0: Eu não sei.
6: Eles estão esperando.
2: Ainda depois... não veio a nota.
6: Depois da Copa que vai estar tudo já mudado.
2: Tanto que eu não estou fazendo roxo. Nem testemunhal mais, não estou falando nada. Eu não sei. Por enquanto eu estou chamando de Allianz Parque. A hora que vier o comunicado, a gente muda. Quem ganhou então foi o Plínio, né?
12: Isso.
2: Parabéns pro Plínio que estava no YouTube com a gente. Obrigado, Plínio. E quem é o outro que vai levar o corn?
12: Quem vai levar o corn é a Cristiane Garibaldi.
2: Boa, Cristiane Garibaldi. Você, Cristiane, conseguiu um negócio impressionante. Ingresso do corn que tá esgotado amanhã. No Allianz Parque, arrebentado. Boa.
6: E hoje, e ainda tem esse fim de semana para participar da promoção de aniversário. Aqui a camiseta do Corinthians, autografada pelo elenco atual, e a do São Paulo pelo elenco atual também.
2: Beleza. Então,
6: segunda-feira o resultado.
2: Como é que faz para participar?
12: É só entrar no nosso Instagram, comentar o seu nome completo e aí tem que postar no feed uma história sua com o seu time.
6: E marca a gente.
12: Isso aí, e a gente vai escolher a melhor história.
2: Boa, legal.
6: Uma história curtinha ali pra
2: gente
6: ver.
2: Muito bom. Pedro Mariano, muito obrigado mais uma vez sua presença. Você pegou um trânsito danado. Tomara que não tenha muito agora pra
0: voltar.
2: Sempre
0: vale a pena.
2: Sempre vale a pena.
0: Obrigado,
2: sempre vale a pena.
0: Você
2: é um cara muito...
0: Falei pro Denis, falei, pegar o trânsito pra ir fazer exame de sangue é um saco. Agora pra vir ver os amigos é uma delícia. Obrigado.
2: Pedro Mariano com a gente, celebra 30 anos de carreira em show especial. Abertura da...
0: Rafa Mariano.
2: Quem é Rafa Mariano?
0: A herdeira dos meus problemas.
2: Ah!
1: A Rafa Mariano. E vai ser aniversário do seu, da sua esposa? Que você
0: também
1: falou?
0: Aniversário da minha esposa. A noite vai ser pequena.
1: Vai ser pequena.
0: Da
1: muito
0: Patrícia.
1: Bom, muito bom, Patrícia também. Data é 29 de maio, agora, horário às 9 da noite, no Teatro Bradesco. Pedro Mariano celebrando os 30 anos de
0: corre
1: carreira.
0: Corre que ainda tem ingresso.
1: Ainda tem ingresso, compra o ingresso pro Pedro Mariano, que você vai dar uma passada na carreira, não é isso, Pedro?
0: Isso, isso. Sucessos todos estão lá, tem coisa nova também. Mas o mais legal é a gente poder curtir, dançar e a moçada conhecer a Rafa.
1: É isso aí. Muito boa bom, também. Bom. Obrigado, viu, Pedro?
0: Obrigado.
1: Acabou?
0: Vocês.
1: Domingo, 8 da noite.
2: Ao vivo, na Band, pra todo o Brasil, Perrengue.
1: Bom, Perrengue na Band, às 8 da noite.
0: É isso.
1: Nesse domingo, ao vivo. Certo, Ricardinho?
0: Certíssimo.
1: Negão.
0: Vivo.
1: Falou, pai. Obrigado, viu? Obrigado, Pedro.
0: Obrigado.
1: Valeu.
0: Tchau.
1: Vai, tchau. Inferno, você.
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8h12, boa noite pra você que tá aqui na Rádio Rock. Eu sou a Bia Sato, seguimos aqui juntos, curtindo muita música até a meia-noite, nesta sexta. Sextamos, já feliz hoje, hein? Final de semana finalmente chegou. E pra abrir aqui essa hora, tem par de ingressos pro show do Velhas Virgens, se tiver afim. Especial de 40 anos do Velhas Virgens, dia 22, sexta, no Manifesto Bar. Manda aí nome completo, RG e e-mail pra concorrer, tá bom? Bora com uma hora direto de música, começando com Bon Jovi e o Give Love a Bad Name. Show!

Weezer, Everybody Wants to Rule the World. Antes teve Raimundos, Mulher de Fase, teve Guns também, com Patience. Agora são 8h29. Boa noite pra você que está sextando aqui na Rádio Rock, 15 de maio hoje. Eu sou a Bia Sato, até a meia-noite estou aqui com vocês. E vamos de Titãs agora, seguimos com uma hora de música. Aluga-se!

0: Ira, envelheço na cidade, antes teve Foo Fighters, Walking After You, atração do Rock in Rio. Headliner do dia 4, primeiro dia do Rock in Rio 2026, entra aí em rockinrio.com pra saber tudo. Tava valendo, par de ingressos pro show do Velhas Virgens, especial 40 anos, dia 22, sexta, no Manifesto Bar. Quem tá levando é o Anderson Gomes de Oliveira. Anderson Gomes de Oliveira vai curtir aí Velhas Virgens, especial 40 anos. Quem quiser comprar ingresso para esse show, clubedoingresso.com.br. Tô indo pro break, na sequência tem Voz do Brasil para quem tá no rádio, mas no aplicativo e no site seguimos normalmente com música, tá bom? Então se conecta aí, radiorock.com.br.
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12: Tem episódio surpresa e inédito de The Bear disponível no Disney Plus agora. Intitulado Gary, o capítulo funciona como um flashback e acompanha Rich, vivido por Ebon Mosbaraki, ao lado de Mike, interpretado pelo John Bernthal, durante uma viagem de trabalho para a cidade de Gary, em Indiana. 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